0: pesquisa e inovação industrial, o que eleva o investimento na política industrial para 750 bilhões de reais em 4 anos. O presidente do BNDES, Aloysio Mercadante, detalhou as prioridades.
1: As áreas prioritárias são fertilizantes e máquinas agrícolas, depois saúde, biofármacos, terapias avançadas, IFAs, vacinas, mobilidade sustentável e inteligência artificial e audiovisual. Toda essa indústria criativa que nós queremos olhar também com atenção.
0: A ministra da Ciência, Tecnologia e Inovação, Luciana Santos, anunciou que o Ministério vai liberar também 440 milhões de reais para que a Embrapi desenvolva projetos de inovação.
2: Os recursos vão alavancar investimentos privados e permitirão contratar 550 projetos de inovação de empresas em um valor total de 1,2 bilhões.
0: Na área socioambiental, foi divulgado o resultado do primeiro processo público para a compra de créditos de carbono, o Profloresta Mais. O programa, uma parceria do BNDES com a Petrobras, financia projetos de restauração ecológica na Amazônia. As empresas vencedoras vão fornecer 5 milhões de créditos de carbono com replantio de espécies nativas, como detalhou a presidente da Petrobras, Magda Chambriá.
3: Nós recebemos 16 propostas, 3 foram selecionadas e cada um comprometido com a restauração de pelo menos 3 mil hectares de áreas degradadas no bioma amazônico.
0: Além disso, foi oficializada com a Petrobras uma parceria para pesquisas sobre minerais críticos essenciais para a transição energética. O presidente Lula destacou a importância dos investimentos públicos e privados para o crescimento do país.
4: O que nós estamos assistindo hoje é apenas uma demonstração de que o Brasil não pode comportar mais aquele discurso atrasado entre a competência privada e a competência pública. O que é público e que funciona tem que continuar público e funcionando. O que é privado e funciona tem que continuar a ser privado e funcionando. O que importa é que os dois produzam.
0: No evento, houve ainda o anúncio de financiamento de 340 milhões de reais a uma empresa de mobilidade urbana para aquisição de 85 mil bicicletas elétricas, voltadas para entregadores de aplicativos. O projeto utiliza recursos do Fundo Clima. Reportagem Nazi Brum.
5: Obras também de drenagem, saneamento, pavimentação e melhorias da rede elétrica em comunidades do Rio de Janeiro.
6: E ainda um grande projeto que vai ajudar a conter as enchentes na região do Jardim Maravilha.
5: Investimentos do governo federal que somam mais de R$1 bilhão.
6: O presidente Lula fez os anúncios hoje no Rio de Janeiro e autorizou o início de obras que devem melhorar a vida de quem mora nas periferias.
7: Com a assinatura da ordem de serviço, está autorizado o início das obras para controle de enchentes no Jardim Maravilha, em Guaratiba, zona oeste do Rio de Janeiro. Um dique de mais de 3 quilômetros vai funcionar como uma barragem, evitando que as águas cheguem às áreas habitadas. O projeto conta com drenagem e construção de reservatórios. Serão investidos 340 milhões de reais por meio do novo PAC, o Programa de Aceleração do Crescimento, beneficiando cerca de 30 mil pessoas. Gente como a Ivone Abrantes, que sofre há décadas com as inundações.
8: Cada enchente que tem, a gente é mais uma perda de tudo, aí a gente fica sem nada novamente, então fica muito difícil. Eu passei aqui esse tempo todo, que são décadas e décadas, vivendo nessa situação.
7: As obras terão duração de 3 anos. O presidente Lula pediu atenção da comunidade na execução dos trabalhos.
4: Eu queria que vocês fiscalizassem essas obras. Alguém está fazendo alguma coisa ou não está fazendo? As obras estão andando ou não estão andando? Porque se vocês não fiscalizarem e não denunciarem para a gente fica lá em Brasília achando que está tudo maravilhoso. Essas obras precisam andar rápido.
7: Favela da Maré, Complexo do Alemão e Rocinha também vão receber obras de urbanização. Serão mais de 700 milhões de reais do novo PAC para a construção de redes de esgoto, parques e praças, obras de pavimentação e melhorias na rede elétrica. O ministro das Cidades, Vladimir Lima, comentou os investimentos.
9: Nós estamos trazendo aqui hoje também cerca de 170 milhões de reais para o Complexo da Maré, onde hoje damos ordem de serviço para início do parque linear e do ecoponto que vai auxiliar no descarte de lixo no Complexo da Maré, gente. Além disso, hoje, nós concluímos aqui no mês de junho o endereçamento CEP de todas as ruas, becos e vielas do Complexo da Maré. Com isso, a gente trazendo a oportunidade de você receber uma encomenda em casa ou de você acessar um serviço social.
7: Na área da educação, o governo anunciou um novo campus do Instituto Federal do Rio de Janeiro, na Cidade de Deus, em Jacarepaguá. A construção de uma nova escola em Realengo e também autorizou o início das obras do campus do Instituto Federal no Complexo do Alemão. Serão criados ainda 10 MovCels, equipamentos de cultura itinerantes que contam com biblioteca, estúdios para produção e edição audiovisual. Reportagem Graziele Bezerra.
5: E o governo do estado do Rio de Janeiro aderiu hoje ao PROPAG, Programa de Pleno Pagamento de Dívidas dos Estados.
6: O Rio possui uma dívida de 210 bilhões de reais com a União e todo mês são cobrados sobre ela o valor da inflação oficial, o IPCA, mais 4% de juros.
5: Mas com a adesão ao PROPAG, o estado fluminense pagará agora apenas o IPCA e a dívida foi renegociada por 30 anos.
6: Isso significa uma economia para os cofres locais de 3 bilhões e 100 milhões de reais somente neste ano.
5: Em contrapartida, o Estado deve investir em programas sociais.
6: Ao assinar o termo de adesão ao PROPAG, junto com o governador em exercício do Rio, Ricardo Couto, o presidente Lula destacou os ganhos para a população.
4: O que é importante é que vai sobrar mais dinheiro para o governador administrar o Rio de Janeiro. E esse dinheiro, uma parte dele tem que ser alocada em políticas sociais. De preferência em duas áreas que são cruciais, saúde e educação.
5: E agora à noite, ainda na capital fluminense, o presidente Lula participa da cerimônia nacional de premiação da 20ª edição da Olimpíada Brasileira de Matemática das Escolas Públicas, a OBMEP.
6: A competição é voltada a alunos do sexto ano do ensino fundamental até o último ano do ensino médio de escolas públicas e privadas.
5: A repórter Thaís Antônio preparou uma reportagem para a gente sobre esse que é um dos principais estímulos ao estudo da matemática no Brasil.
10: Criada em 2005, a Olimpíada Brasileira de Matemática das Escolas Públicas, OBMEP, busca estimular o interesse pela matemática, descobrir novos talentos e incentivar estudantes a seguirem trajetórias nas áreas científica e tecnológica. Foi o que aconteceu com Luana Aparecida Costa, mestre em matemática pelo Instituto de Matemática Pura e Aplicada. Ela conquistou 5 medalhas na OBMEP, mas nunca se esqueceu da primeira, que despertou-a para o sonho de estudar essa disciplina.
11: Eu tenho uma irmã um ano mais velha que eu e ela ganhou uma medalha de bronze, então eu fiquei com vontade de ganhar a medalha também e comecei a estudar. E comecei a me apaixonar pela matemática. E assim eu pude ganhar minha primeira medalha, que foi a medalha de ouro, tão sonhado ouro. Foi o melhor dia da minha vida, a cerimônia nacional de premiação da OBMEP. Eu lembro até hoje.
10: A iniciativa também contribui para fortalecer a educação básica, ampliar o acesso a materiais de qualidade e incentivar a formação e valorização de professores. Sanduel Vieira, professor da Universidade Federal do Piauí e medalhista da primeira edição da OBMEP, conta que descobriu sua vocação por meio da participação nas Olimpíadas.
12: Foi um divisor de águas na minha vida, me ajudou a escolher o curso que eu ia fazer. Fiz matemática, mestrado, doutorado em matemática e hoje sou professor da Universidade Federal do Piauí. Eu sou quem eu sou hoje, a pessoa que eu sou, por causa da OBMEP.
10: A OBMEP é realizada pelo Instituto de Matemática Pura e Aplicada, o INPA, com apoio dos Ministérios da Educação e da Ciência, Tecnologia e Inovação. Voltada para estudantes do sexto ano do ensino fundamental até o último ano do ensino médio, a Olimpíada segue mobilizando escolas de todo o país. Na edição de 2025, mais de 18 milhões de alunos se inscreveram para a prova, alcançando mais de 99% dos municípios brasileiros. Reportagem Thaís Antônio.
6: A plataforma de envio do Defesa Civil Alerta foi tirada do ar na madrugada do último sábado, após ter sofrido uma invasão e disparado alertas para diversas regiões do país.
5: A mensagem foi do tipo alerta extremo, que é disparado apenas em situações de risco iminente, e continha a palavra misantropia, que significa ódio à humanidade.
6: O alerta foi registrado nos estados de São Paulo, Rio de Janeiro, Mato Grosso do Sul, Distrito Federal e Paraná.
5: Ainda não é possível calcular quantos aparelhos móveis receberam as mensagens, de acordo com o secretário nacional de Proteção e Defesa Civil, Volney Wolf, mas ele já se encontra em desenvolvimento uma nova versão mais segura para esse sistema.
13: Temos que avaliar e ter informações bastante seguras de como é que aconteceu esse ataque, como é que essas pessoas conseguiram furar a nossa segurança, ver se está atendido por esse desenvolvimento que está em andamento no Ministério e no menor tempo possível, é uma questão de prioridade, né, do governo federal colocar essa nova versão que garanta mais segurança ao sistema e, enfim, aos usuários do Sistema Nacional de Proteção e Defesa Civil.
6: A Polícia Federal está investigando o caso e uma perícia técnica vai apurar o alcance dos disparos não autorizados.
5: O Ligue 180, canal de atendimento às mulheres, tem registrado aumento expressivo de violência nos ambientes digitais.
6: De acordo com o Ministério das Mulheres, o número de denúncias saltou de 5 mil para mais de 16 mil casos em 2026.
5: Isso representa tanto um crescimento nos casos, como também maior confiança da população no canal de denúncias.
6: Diante dessa realidade, a Central passa a operar um novo protocolo para se adaptar às novas dinâmicas da violência digital.
14: O Ligue 180, Central Telefônica de Atendimento à Mulher, registrou 16.725 casos de violência contra mulheres em ambiente digital nos primeiros 5 meses deste ano. Esse número é 188% maior que o registrado nos 5 primeiros meses do ano passado, quando chegou à marca de 5.795 denúncias. De acordo com a ministra das Mulheres, Márcia Lopes, nos últimos anos, houve uma subnotificação dos casos. Com melhorias no sistema, o Ligue 180 passou a receber mais denúncias. Segundo a ministra, isso é importante para investir nas políticas públicas de combate à violência.
15: A gente está percebendo que o grau de confiabilidade no 180 tem aumentado muito. Tem um espaço que não é só de denúncia, mas é de mapear a realidade.
14: Para lidar com o aumento expressivo, a central de atendimento Ligue 180 passou por atualizações. A ideia é aprimorar o atendimento para acolher e orientar vítimas de violência digital. Para isso, os atendentes passaram por capacitação. O sistema de registro também foi reformulado e passa a contar com um registro mais detalhado das ocorrências. Com isso, é possível especificar a atuação do governo federal, como detalha a ministra das Mulheres, Márcia Lopes.
15: Todas as medidas estão sendo pensadas a partir das realidades do Brasil. E nós estamos hoje num ambiente absolutamente favorável para a gente tomar as medidas. É só assim que a gente vai romper esse ciclo estarrecedor de violência contra as mulheres.
14: A Central de Atendimento à Mulher, Ligue 180, funciona 24 horas por dia, todos os dias da semana. Também é possível falar com a Central por mensagem de WhatsApp pelo número 61-9610-0180. Reportagem Márcia Fernandes.
5: Você já tirou a nova carteira de identidade nacional? Essa semana você deve receber uma notificação pelo WhatsApp e pela caixa postal do gov.br, avisando sobre a possibilidade de uso da versão digital do documento.
6: A versão digital fica disponível no aplicativo gov.br e tem benefícios, como a inclusão dos dados referentes ao título de eleitor e a carteira nacional de habilitação.
5: Além da carteira de identidade nacional, a conta gov.br também tem uma nova funcionalidade, um formato digital de procuração para que beneficiários do INSS sejam representados por outras pessoas.
6: A procuração eletrônica pode ser usada somente no aplicativo ou site do meu INSS e não tem validade se impressa ou compartilhada como documento.
5: Ao aceitar a procuração eletrônica, o cidadão deve também indicar quais serviços ele autoriza que o representante possa consultar e o período de validade da procuração.
6: Por enquanto, dois serviços estão disponíveis: consultas de documentos e de serviços online e consultas de pedidos e de benefícios.
5: Mas atenção com as fraudes. O governo do Brasil não envia mensagens por WhatsApp solicitando seus dados pessoais ou pedindo que você clique em nenhum link.
6: E tanto para a carteira de identidade nacional quanto para a procuração do INSS, você deve fazer os procedimentos dentro do site ou aplicativo do gov.br após inserir a sua senha.
5: Considerada a maior obra ferroviária do país, a Malha Norte teve concluído o trecho de 163 quilômetros entre Rondonópolis e Dom Aquino, no Mato Grosso.
6: O vice-presidente Geraldo Alckmin participou da entrega nesse fim de semana.
5: Integrado ao novo PAC, o empreendimento prevê 743 quilômetros de trilhos, ampliando a conexão das regiões produtoras de Mato Grosso com a Malha Ferroviária Nacional e o Porto de Santos.
6: A etapa entregue contou com investimentos privados de 5 bilhões de reais.
5: Alckmin lembrou que o avanço ferroviário é essencial não só para o escoamento da produção brasileira. Regiões produtoras de Mato Grosso com a Malha Ferroviária Nacional e o Porto de Santos.
6: A etapa entregue contou com investimentos privados de 5 bilhões de reais.
5: Alckmin lembrou que o avanço ferroviário é essencial não

0: Perseguições e crises humanitárias contribuíram para um aumento de pedidos de refúgio no Brasil.
1: O estudo divulgado hoje pelo Ministério da Justiça e Segurança Pública mostra que o país recebeu quase 76 mil solicitações de refúgio em 2025.
2: Pela primeira vez, os cubanos lideraram os pedidos de refúgio no Brasil, superando os venezuelanos. Foram 41.919 solicitações feitas por cubanos e 21.233 por venezuelanos ao longo do ano passado. Os dados fazem parte do relatório Refúgio em Números 2026, apresentado durante evento realizado em Brasília, que marca os 75 anos da Convenção sobre o Estatuto dos Refugiados. O ministro da Justiça e Segurança Pública, Wellington César Lima e Silva, avalia que o documento continua atual diante do crescimento dos deslocamentos forçados em todo o mundo.
3: Essa data não marca apenas a assinatura de um tratado, mas a reafirmação da própria dignidade da pessoa humana diante do desafio do deslocamento forçado. É essa a força da expressão direito a ter direitos. E é esse vazio que a política de refúgio busca enfrentar.
2: Por trás das estatísticas estão histórias de pessoas que precisaram abandonar suas casas em busca de segurança ou melhores condições de vida. É o caso da cantora iraniana Mamoni, refugiada no Brasil desde 2012.
4: Saí do Irã para falta de liberdade, para direitos mulheres. Eu saí do Irã, eu sou cantora, mas cantar no Irã para mulheres é proibido. Você não pode subir no palco cantar, porque você é mulher.
2: O aumento dos deslocamentos forçados tem exigido o aperfeiçoamento constante das políticas de proteção e acolhimento. Segundo a secretária nacional de Justiça, Maria Rosa Loula, o Brasil tem buscado fortalecer mecanismos de acolhida e integração para pessoas que chegam ao país em busca de proteção internacional.
5: Num mundo em conflito, num mundo em que os deslocamentos forçados crescem a cada dia, o Instituto do Refúgio precisa e deve se aprimorar também a cada dia. O acolhimento que o Estado brasileiro tem proporcionado com o resguardo dos direitos humanos, da identificação, da segurança, promovendo a tão desejada migração segura e ordenada, é um exemplo para o mundo hoje.
2: Como parte desse esforço, o governo do Brasil lançou uma consulta pública do primeiro Plano Nacional de Migrações, Refúgio e Apatridia. O documento vai orientar pelos próximos 4 anos ações voltadas ao acolhimento, à proteção de direitos e à integração social e econômica de imigrantes, refugiados e apátridas no Brasil. Participe e contribua pelo site brasilparticipativo.presidencia.gov.br. Reportagem Caroline Blaut.
0: Pacientes que enfrentam câncer de mama avançado agora contam com uma nova aliada na luta contra a doença.
1: A Anvisa aprovou hoje um tratamento oral inédito com o uso do medicamento Inluriu, fabricado no Brasil.
0: A medicação é indicada para pacientes adultos cujo tumor já se espalhou ou não pode ser operado.
6: Foi registrado nesta segunda-feira pela Agência Nacional de Vigilância Sanitária, Anvisa, o medicamento de nome Inluriu, que é o tocilato de imlunestranto. Ele é indicado para adultos com câncer de mama avançado, que não pode ser removido por cirurgia ou que já se espalhou para outras partes do corpo. O novo medicamento bloqueia os receptores de estrogênio do tecido mamário, ajudando a impedir o crescimento e a disseminação das células cancerígenas. O produto, desenvolvido pela Eli Lilly, do Brasil Limitada, é oral e indicado como monoterapia. Segundo dados do Instituto Nacional do Câncer, o INCA, o câncer de mama é a neoplasia maligna mais incidente em mulheres. Entre 2023 e 2025, foram registrados 73.610 casos da doença, o que representa 30% dos cânceres em mulheres. Daniele Popov para A Voz do Brasil.
1: Pais pais e responsáveis por crianças menores de 5 anos já podem procurar os postos de saúde e garantir a proteção contra doenças graves como pneumonia, meningite e otite.
0: O SUS começou a disponibilizar a nova vacina Pneumo 20, que substitui a versão anterior e amplia a cobertura para 20 tipos da bactéria pneumococo.
1: O Ministério da Saúde já distribuiu mais de 570 mil doses para os

0: estados e espera entregar mais de 6 milhões até o fim do ano.
1: Crianças menores de 5 anos que ainda não completaram a vacinação contra o pneumococo já podem receber a nova vacina Pneumovinte pelo Sistema Único de Saúde, o SUS. O imunizante passa a integrar o calendário nacional de vacinação e protege contra 20 tipos da bactéria responsável por doenças como pneumonia, meningite e otite. Segundo o Ministério da Saúde, mais de 570 mil doses já foram distribuídas nos estados e a previsão é entregar mais de 6 milhões de doses até o fim deste ano. A vacina amplia a cobertura contra os sorotipos mais associados aos casos graves da doença pneumocócica. Dados da Organização Mundial da Saúde, OMS, apontam que essa é uma das principais causas de morte infantil por doenças que podem ser prevenidas com vacinação. Além das crianças, a Pneumovinte também vai ser oferecida a povos indígenas sem histórico de vacinação pneumocócica, idosos acamados ou que vivem em instituições e pessoas atendidas pela rede de imunobiológicos para pessoas em situações especiais. Com redação de Diego Freitas, Gilson Santa Fé, para a Voz do Brasil.
2: E essas foram as notícias do Governo do Brasil.
0: Fique agora com as notícias do Poder Judiciário e do Congresso Nacional. Boa noite.
2: Boa noite para você e até amanhã.
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4: Você vai ouvir agora notícias do Poder Judiciário.
5: Supremo Tribunal Federal mantém critérios de distribuição de receitas do ICMS Educacional a municípios mineiros.
6: STJ decide que plano de saúde deve cobrir cirurgia robótica para câncer de próstata, mesmo fora do rol.

0: identificando a área e isolando aquela área para que não haja qualquer tipo de comprometimento no sentido inverso e liberando a área não embargada para a continuidade da produção.
1: Com o recurso, a proposta ainda não segue para a Câmara e terá que ser analisada pelo plenário do Senado.
2: E comprar um imóvel na planta pode representar a realização de um sonho, mas também envolve riscos para o comprador. Para aumentar a segurança de quem investe nesse tipo de aquisição, o Senado pode iniciar a análise de um projeto que cria novas garantias durante a execução da obra.
3: Entre as medidas previstas está a constituição de garantia até a conclusão do empreendimento. A reportagem é de Alexandre Campos.
4: Pelo projeto do senador Paulo Paim, do PT do Rio Grande do Sul, o valor da garantia correspondente a 5% do custo estimado do empreendimento deverá ser oferecido antes mesmo do início da obra, por meio de caução em dinheiro, seguro-garantia, fiança bancária ou em caução em títulos da dívida pública. Na opinião dele, isso pode evitar prejuízos aos consumidores em cenários de crise, por exemplo.
5: Além disso, os contratos deverão ser muito mais claros, apresentando o projeto completo, o cronograma e as datas exatas de início e entrega da obra. É mais respeito com o bolso do consumidor e é muito mais segurança para o patrimônio das famílias.
4: O projeto ainda torna obrigatório submeter o empreendimento ao regime de afetação. Assim, o terreno, direitos e bens relacionados a determinada incorporação imobiliária não poderão ser usados para, por exemplo, cobrir eventuais dívidas do incorporador sem relação com a obra em execução.
2: O Senado debateu em plenário a criação do Estatuto dos Cães e Gatos.
3: A proposta estabelece deveres e políticas públicas para a proteção e bem-estar desses animais. Repórter Patrícia Oliveira.
6: A proposta surgiu a partir de sugestões de entidades civis protetoras dos animais, após a repercussão da morte do cão Orelha. O texto define regras para o cuidado de cães e gatos comunitários, a responsabilidade do poder público no atendimento veterinário, castração em massa, microchipagem e apoio a ONGs e protetores. Fernanda Becker, presidente da Associação dos Amigos dos Animais, destacou o reconhecimento no texto de que cães e gatos são seres sencientes, que sofrem, sentem medo, prazer e afeto.
7: Eles não sabem o que é o Senado Federal, o que é uma lei, o que é um estatuto, mas eles conhecem na pele o que é a fome, o frio, a dor.
6: O estatuto prevê também penas de prisão para o assassinato de animais e criminaliza abandono, maus tratos, zoofilia, omissão de socorro e comércio clandestino. O senador Paulo Paim, do PT do Rio Grande do Sul, destacou o compartilhamento de imagens de crueldade contra animais cometidas por jovens na internet.
5: Quem comete uma crueldade contra um animal, no futuro, comete o mesmo tipo de crime contra um ser humano.
6: O Estatuto dos Cães e Gatos aguarda votação na Comissão de Constituição e Justiça.
2: Com edição de Paula Groba e trabalhos técnicos de João Lira, o Jornal do Senado fica por aqui. Acompanhe agora as notícias da Câmara dos Deputados. Boa noite.
3: Boa noite e até amanhã.
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9: Câmara define política para prevenção e tratamento de doenças da pele.
10: Deputados incluem robótica como matéria optativa no currículo escolar.
9: Comissão especial garante prioridade de direitos para a primeira infância.
10: Plenário pode sustar demarcações de terras indígenas em Santa Catarina.
9: Boa noite. O plenário da Câmara pode votar projeto que susta decretos de demarcação de terras indígenas em Santa Catarina. O repórter Antônio Vital acompanhou a discussão da proposta.
11: O plenário da Câmara aprovou o regime de urgência para um projeto que susta decretos do governo federal sobre demarcações de terras indígenas em Santa Catarina. O projeto susta dois decretos de 2024. Um deles demarcou a terra indígena Toldo Imbu, no município de Abelardo Luz. O outro demarcou a terra indígena Morro dos Cavalos, na cidade de Palhoça. A proposta também susta um artigo inteiro de um decreto de 1996 que trata de procedimentos administrativos a serem seguidos pela FUNAI, desde a identificação até a homologação de terras indígenas no país. O trecho trata do levantamento fundiário da área e dos estudos antropológicos necessários para a demarcação. Um dos dispositivos obriga municípios e pessoas atingidas a apresentarem provas como títulos dominiais, laudos periciais, pareceres, declarações de testemunhas, fotografias e mapas para questionar a demarcação ou pedir indenização. O projeto foi apresentado pelo senador Espiridião Amin, do PP de Santa Catarina, e já foi aprovado pelo Senado. Com regime de urgência, pode ser votado diretamente pelo plenário da Câmara, sem passar pelas comissões permanentes da Casa. Espiridião Amin argumentou que os decretos não seguem as determinações da Lei do Marco Temporal, que reconhece terras indígenas existentes antes de 1988. Segundo ele, famílias de agricultores da região ocupam as propriedades há mais de um século. Na Câmara, o regime de urgência foi pedido pela deputada Júlia Zanatta, do PL de Santa Catarina, que alegou irregularidades nos procedimentos de demarcação.
12: É garantir a propriedade privada e a segurança jurídica, porque esse decreto tem problemas gravíssimos, laudos antropológicos muito questionáveis, a população local não foi ouvida. O decreto não foi feito de maneira adequada.
11: O deputado Bongás, do PT do Rio Grande do Sul, criticou a proposta. Para ele, o Congresso sustar os dois decretos de demarcação fere as atribuições do governo federal. E o projeto também impede novas demarcações.
13: Então o que nós estamos decretando aqui é que nunca mais o executivo possa fazer demarcações. Ora, se esta casa reclama que tem interferência de outro poder, interpoderes, esta é uma interferência do Parlamento sobre o Executivo. Então tem duas gravidades e duas inconstitucionalidades.
11: Ainda não há data para votação no plenário da Câmara do projeto que susta decretos do governo federal sobre demarcações de terras indígenas em Santa Catarina. Rádio Câmara, de Brasília, Antônio Vital.
8: Economia.
14: Capitão Alden, do PL da Bahia, defende a criação de uma política específica para o gás de cozinha destinado ao consumo residencial. Segundo o deputado, é necessário reduzir o impacto do preço do produto no orçamento das famílias brasileiras.
9: Capitão Alden argumenta que o Brasil possui produção própria de gás e que o consumidor doméstico não deve ser tratado da mesma forma que grandes usuários industriais e comerciais. Para ele, a proposta fortalece a proteção social e contribui para diminuir o custo de vida da população.
14: João Daniel, do PT, celebra os investimentos federais anunciados para Sergipe nas áreas de infraestrutura, saúde e energia. Na visão do deputado, os recursos representam uma oportunidade para impulsionar o desenvolvimento econômico e ampliar a oferta de serviços à população.
9: João Daniel ressalta a retomada de projetos da Petrobras, a ampliação da produção de fertilizantes e a execução de obras como a Adutora do Leite e a nova ponte entre Aracaju e Barra dos Coqueiros. Ele afirma que as iniciativas devem gerar empregos e fortalecer a economia.
8: Segurança Pública.
14: Câmara aprova projeto que prevê confisco de bens em crimes contra crianças. A repórter Sofia Peçanha tem os detalhes sobre a medida.
15: A Comissão de Constituição e Justiça da Câmara dos Deputados aprovou o projeto que prevê o confisco de bens utilizados em crimes contra crianças e adolescentes. Apresentada pelo deputado José Medeiros, do PL de Mato Grosso, a proposta altera o Estatuto da Criança e do Adolescente. Segundo o texto, o projeto visa endurecer as punições e atingir os bens utilizados ou obtidos por meio de práticas criminosas como a exploração sexual, a pornografia infantil e o tráfico de menores. A medida permite que imóveis, veículos, dinheiro e outros bens sejam apreendidos e destinados à indenização das vítimas ou ao Fundo dos Direitos da Criança e do Adolescente. Durante a votação na Comissão de Segurança Pública e Combate ao Crime Organizado, o parecer foi lido pelo deputado Davi Toro, do PP do Espírito Santo, e ele destacou a importância de fortalecer os mecanismos de combate a esses crimes.
16: É necessário o estabelecimento de políticas criminais que coloquem à disposição do Estado instrumentos e infraestrutura adequados para a repressão e prevenção dos crimes de tráfico de criança e adolescente ou contra a liberdade de dignidade sexual de criança ou adolescente.
15: O projeto também prevê que ainda durante a investigação, o juiz pode bloquear os bens, evitando que sejam escondidos, vendidos ou transferidos. Além disso, equipamentos e veículos apreendidos poderão ser utilizados pelas forças de segurança em operações de combate a esses crimes, mediante autorização judicial. No caso de estabelecimentos que facilitem ou permitam esse tipo de prática criminosa, os responsáveis podem ser penalizados, com possibilidade de cassação da licença de funcionamento. A medida também foi aprovada pela Comissão de Seguridade Social e Família. A relatora, deputada Fávia Moraes, argumentou que a proposta aumenta a proteção de crianças e adolescentes. Em concordância na comissão, o deputado Dr. Zacarias Calil, de Goiás, ressaltou, com base na sua experiência como cirurgião pediátrico, o impacto dessas violações na vida das vítimas.
17: Tanto de criança que nós já atendemos, vítimas de abuso sexual. É uma coisa assim impressionante, e com sequelas não só psicológicas, mas também com sequelas anatômicas, que ficam ali para o resto da vida.
15: Agora, o projeto que prevê o confisco de bens em crimes contra crianças segue para votação no plenário da Câmara. Da Rádio Câmara de Brasília, Sofia Peçanha.
8: Habitação.
9: Reginaldo Lopes, do PT de Minas Gerais, exalta o programa Imóvel da Gente, do governo federal, que destina imóveis da União a estados e municípios para projetos de interesse público. Ele acredita que a iniciativa contribui para ações de mobilidade urbana, saúde e educação.
14: Uma das áreas citadas por Reginaldo Lopes é a antiga linha férrea Águas Claras, na região metropolitana de Belo Horizonte. Segundo o parlamentar, a medida vai permitir a implantação de um parque linear e de novas vias de acesso em Belo Horizonte e Nova Lima.
8: Ciência e tecnologia.
9: A Câmara aprovou um projeto que autoriza a inclusão da robótica como disciplina optativa nas escolas. O repórter Marcelo Lacher explica como isso será feito.
18: O plenário da Câmara aprovou o projeto que autoriza o governo a incluir a robótica como matéria optativa nos currículos de toda a rede de ensino. Isso vai valer para a educação pública e privada. A proposta também reconhece a robótica como esporte de competição. A robótica é uma disciplina que envolve conceitos de diversas áreas de conhecimento, como mecânica, elétrica, eletrônica e computação. E como o próprio nome diz, o objetivo é construir robôs capazes de desempenhar diversas tarefas. O projeto original do deputado Luiz Carlos Mota, do PL de São Paulo, incluía a robótica como disciplina obrigatória, o que foi retirado do texto pelo relator, deputado Saulo Pedroso, do PSD de São Paulo. Hoje, diversos sistemas de ensino já prevêem a robótica como disciplina optativa, o que é admitido pela Base Nacional Comum Curricular. A proposta foi criticada em plenário pelo deputado Tarcísio Mota, do PSOL do Rio de Janeiro, para quem sugerir disciplinas escolares não é papel do parlamento.
19: Esse parágrafo, esse artigo é inócuo, ele diz que o Poder Executivo pode fazer uma coisa que ele já pode, mas ele abre um precedente muito difícil. Porque não é papel nosso dizer que o governo pode ou não pode fazer disciplina no currículo escolar. Isso é papel da Base Nacional Curricular Comum e do Conselho Nacional de Educação, ouvido o Ministério da Educação e no Plano Nacional de Educação votado aqui.
18: O projeto prevê ainda que a robótica educacional e a robótica como competição dependerão de recursos do orçamento, mas admite a participação de parcerias público-privadas. O relator, Saulo Pedroso, disse que o projeto pode ajudar a atrair investimentos.
20: O projeto de robótica já é uma realidade hoje, na atualidade, e o que nós estamos fazendo é, além da possibilidade de fazer parte da grade educacional de ensino, é que ela seja reconhecida como uma modalidade esportiva e a gente possa incentivar, né, investimento nessa área no país. Investimentos vão acontecer, nós vamos ter a oportunidade de gerar emprego, gerar renda.
18: O projeto que autoriza o governo a incluir a robótica como matéria optativa nos currículos escolares e reconhece a modalidade como esporte de competição seguiu para análise do Senado. Da Rádio Câmara de Brasília, com informações de Antônio Vital, Marcelo Larcher.
8: Política.
14: Sâmia Bonfim, do PSOL de São Paulo, registra a decisão da primeira turma do STF que condenou o ex-deputado Eduardo Bolsonaro pelo crime de coação. Ela entende que responsabilizar agentes públicos por atos ilegais é importante para a defesa das instituições democráticas.
9: De acordo com Sâmia Bonfim, não deve haver tratamento diferenciado para autoridades investigadas pela Justiça. A parlamentar considera que a aplicação imparcial da lei preserva o Estado Democrático de Direito e a confiança da população nas instituições.
14: Já cabo Gilberto Silva, do PL da Paraíba, repudia a decisão do Supremo que envolve Eduardo Bolsonaro. O congressista questiona a condução do processo e afirma que houve desrespeito a princípios constitucionais e ao devido processo legal.
9: Cabo Gilberto Silva manifesta solidariedade a Eduardo Bolsonaro e sustenta que a decisão tem motivação política. Na visão do deputado, o caso reforça a necessidade de debate sobre garantias individuais, independência entre os poderes e respeito às prerrogativas parlamentares.
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21: Direitos Humanos.
14: A Comissão Especial da Primeira Infância aprovou a inclusão de prioridade para este grupo na Constituição. A repórter Maria Neves tem mais informações.
22: A comissão especial que analisou a proposta de incluir na Constituição a prioridade da primeira infância, período que vai de 0 a 6 anos no acesso a uma série de direitos previstos na Carta Constitucional, aprovou o texto da relatora, deputada Amanda Gentil, do PP do Maranhão. Ao apresentar o relatório, a parlamentar ressaltou que as experiências vividas nessa fase moldam o cérebro da criança por toda a vida, com consequências para o aprendizado e a saúde física e mental.
23: É um dado científico, foi através do ganhador do Prêmio Nobel, James Heckman. A cada dólar investido na primeira infância, nós temos um retorno 7 vezes maior. Então, isso aqui é muito mais do que pensar no hoje. A gente está aprovando um texto hoje que muda a realidade de muitas crianças na primeira infância, mas também muda a realidade de muitos jovens e adolescentes e adultos lá na frente.
22: Hoje, a Constituição determina que o Estado, a família e a sociedade devem assegurar a crianças, adolescentes e jovens direitos como saúde, educação, cultura e convivência familiar com prioridade absoluta. O texto constitucional também estabelece a obrigatoriedade de proteção integral desse grupo social contra a violência e o abandono. A proposta aprovada, que foi apresentada pela deputada Laura Carneiro, do PSD do Rio de Janeiro, inclui expressamente na Constituição a menção à primeira infância na garantia desses direitos. Para o presidente da Comissão Especial, deputado Osmar Terra, do PL do Rio Grande do Sul, não há prioridade maior que a primeira infância em qualquer política pública. O parlamentar, que é médico, sustenta que essa fase da vida representa um momento crucial em que o ser humano organiza todas as competências que vai usar pelo resto da vida. De acordo com ele, as vivências nessa idade têm consequências, inclusive para a saúde cardíaca.
24: Uma criança bem cuidada no início da vida tem menos chance de ter problemas cardíacos graves na idade adulta, embora possa ter até tendência genética, mas pode ser prevenido pela estimulação e pelo manejo do estresse.
22: Ainda de acordo com o projeto aprovado, União, estados e municípios terão de dar publicidade aos investimentos realizados anualmente em ações e programas voltados à família, à criança, desde a primeira infância, ao adolescente, ao jovem, à mulher e ao idoso. A relatora, deputada Amanda Gentil, também apresentou um projeto para alterar o marco legal da primeira infância. Uma das mudanças propostas prevê a adoção de medidas para evitar a exposição precoce e excessiva de crianças à propaganda e a conteúdos e tecnologias inadequados ao desenvolvimento infantil. O projeto também cria o Indicador Nacional de Desenvolvimento da Primeira Infância, como instrumento de monitoramento e avaliação das políticas públicas destinadas a pessoas nessa faixa etária. Da Rádio Câmara de Brasília, Maria Neves.
1: Saúde.
4: Os deputados aprovaram a Política Nacional para a Prevenção e Tratamento de Doenças Crônicas da Pele no SUS. O texto foi encaminhado para análise do Senado, como informa a repórter Daniele Lessa.
5: A Comissão de Constituição e Justiça da Câmara dos Deputados aprovou o projeto que cria uma Política Nacional de Prevenção, Tratamento e Controle das Doenças Crônicas da Pele dentro do Sistema Único de Saúde, o SUS. O autor do projeto é o deputado Cabo Gilberto Silva, do PL da Paraíba. A proposta prevê uma atuação mais ampla do SUS, com diagnóstico precoce, tratamento e acompanhamento contínuo dos pacientes. O relator da proposta na Comissão de Saúde, deputado Ismael Alexandrino, do PSD de Goiás, argumenta que essas doenças exigem um cuidado mais completo e humanizado, pois causam impactos profundos na qualidade de vida.
6: É a promoção de um atendimento integral e multidisciplinar, que inclui não apenas o tratamento clínico, mas também suporte psicológico, psiquiátrico e social. Esta abordagem reflete a compreensão de que as doenças crônicas de pele têm implicações que vão além do físico, afetando também a saúde mental e o bem-estar social dos pacientes.
5: Outras medidas da proposta incluem o incentivo às pesquisas científicas e a realização de campanhas educativas para conscientizar a população e reduzir o preconceito contra pessoas com doenças de pele. O projeto que cria a Política Nacional de Prevenção, Tratamento e Controle das Doenças Crônicas da Pele foi aprovado por 3 comissões da Câmara e foi para o Senado, sem necessidade de passar pelo plenário. Para virar lei, precisa ser aprovado pela Câmara e pelo Senado. Da Rádio Câmara de Brasília, Daniele Lessa.
14: Luiz Couto, do PT da Paraíba, manifesta apoio à criação da Frente Parlamentar de Apoio às Pessoas com Epilepsia. De acordo com o deputado, a iniciativa amplia o debate sobre a doença e combate o preconceito enfrentado por milhões de pacientes.
4: Ele defende ainda mais investimento em diagnóstico precoce, acesso a medicamentos e políticas públicas voltadas às pessoas com epilepsia. Para Luiz Couto, a Frente Parlamentar pode contribuir para garantir mais inclusão, dignidade e qualidade de vida aos pacientes e suas famílias.
14: Termina agora o jornal Câmara dos Deputados, produzido pela Rádio Câmara, com trabalhos técnicos de Alan de Souza e apresentação de Val Monteiro e Luciana Vieira. Uma boa noite para você.
4: Você fica agora com as notícias do Tribunal de Contas da União. Boa noite.
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0: Olá, amigos. Quem fala aqui é Franli. Quero dizer o seguinte: para você ter êxito na fé, você precisa ter fé. Se você não tiver fé, você não vai ter êxito. Saiba de uma coisa, que um dos melhores remédios, melhor antibiótico, é a fé. Você quer que dê certo sua fé? Se concentre, levante a mão para cima, se encoste em qualquer, numa parede, em qualquer coisa, e peça a Deus aquilo que lhe interessa. E tenha fé. Se você fizer isso, vai dar certo, vai dar certo. Quem está falando aqui é Franli. Essa oração foi feita aqui na sede da Rede Rádio Verde Campos, com todos os funcionários daqui da rádio. Todos nós fizemos com fé, pedindo para que você tenha saúde, nossos ouvintes, nossos queridos amigos. Então, só quero lhe dizer para você, tenha fé e reze conosco esse Pai Nosso.
1: Pai Nosso que estais nos céus, santificado seja o vosso nome. Venha a nós o vosso reino, seja feita a vossa vontade, assim na terra como no céu. O pão nosso de cada dia nos dai hoje, perdoai as nossas ofensas, assim como nós perdoamos a quem nos tem ofendido. E não nos deixeis cair em tentação, mas livrai-nos do mal. Amém. Ave Maria, cheia de graça, o Senhor é convosco. Bendita sois vós entre as mulheres. Bendito é o fruto do vosso ventre, Jesus. Santa Maria, Mãe de Deus, rogai por nós, pecadores, agora e na hora de nossa morte. Amém.
2: Esse Pai Nosso e Ave Maria é um oferecimento da família da Rede de Rádio Verdes Campos SAT e suas afiliadas. Para todas as pessoas que estão nesse momento passando por situação difícil nos hospitais, com a Covid ou com outras doenças. E também para todas as famílias que estão sofrendo porque perderam seus entes queridos. Rogamos a Deus que Ele console cada coração sofredor nesse momento tão difícil nas nossas vidas. A família da Rede de Rádio Verdes Campos SAT e suas afiliadas têm a certeza que juntos vamos passar por tudo isso e sair do outro lado mais forte.
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0: Bom, agora a gente vai viver um momento muito especial. Eu quero prestar uma homenagem ao meu maior ídolo. Ele influenciou demais o princípio da minha carreira. Eu acho que todos vocês já sabem de quem eu estou falando. Do rei Roberto Carlos.
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0: Eu escolhi três músicas que fazem muito sucesso ainda hoje e lembram com muito carinho a época de ouro da Jovem Guarda.

0: Muito obrigado pelo carinho de vocês.
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0: E é isso aí. Queria deixar um forte abraço do Lucas Reis. Que todos fiquem com Deus. Obrigado, viu?
1: Gente, essa noite só se tornou especial por causa da presença de vocês. Foi uma alegria muito grande pra gente estar aqui mostrando as nossas modas pra vocês. Obrigado por escutar a gente. E é isso aí, até a próxima, se Deus quiser. Espero que esse DVD agrade as expectativas de todos vocês. Muito obrigado.
0: Fica um forte abraço, Lucas Reis.
1: Um abraço e um abraço grande para todos vocês.

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0: Agora, com muito carinho, quero chamar para cantar comigo essa linda canção o meu irmão Moisés Cleiton.
1: É um prazer para mim

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2: Como é bom, meus amigos, meus irmãos e minhas irmãs, ter a certeza e viver da certeza de que Deus nos toma em seus braços nas horas mais difíceis da nossa vida. Acredite nisso, meu irmão. Acredite nisso, minha irmã. Não duvide nunca do amor de Deus por você.

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8: Peço um salve de palma para vocês, para Nossa Senhora Aparecida, minha protetora, e vou cantar a música do filho dela, meu amigo Jesus Cristo.

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1: Muito bom dia, agora são 6 horas em ponto.
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7: Bom dia. Peço licença para entrar na sua casa e saudar com carinho. Bênção vovô, bênção vovó. Que essa bênção me traga felicidade. Que traga também para você, porque com fé, com água e os produtos GF8 salvam vidas e podem salvar a minha e a sua também. Eu sou Emanuel Lucas, chegando com as principais notícias com credibilidade, responsabilidade e compromisso com a verdade. Falo direto da rede de rádios Verdes Campos Sati, para todo o Brasil e para o mundo via internet. Está no ar o Jornal Verdes Campos, primeira edição. Na rádio do vovô, da vovó, na rádio do amigo caminhoneiro e de todos os meus irmãos camponeses.
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0: Olá, muito bom dia. Estamos começando mais uma edição do seu Jornal Verdes Campos, primeira edição nessa manhã de terça-feira, né? Dia 23 de junho de 2026. São exatamente 6 horas e 7 minutos. Aqui do meu lado está ela, Aline Portela, minha parceira de bancada. Muito bom dia.
1: Bom dia, Manuel. Bom dia a todos os nossos ouvintes e aqueles que acompanham a nossa programação de qualquer lugar do Brasil e do mundo, através da Banda KU, canal 365, do nosso canal no YouTube, onde você acompanha aí a nossa imagem, você vai acompanhar também as imagens, né, das nossas reportagens, também para você que acompanha a gente nas nossas redes sociais, né, no Instagram, no Facebook, onde você estiver, estaremos coladinhos com você.
0: Vamos aos destaques de hoje.
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0: Denúncias de violência digital contra mulheres crescem 188% em um ano.
1: E o SUS volta a aplicar 2 doses de reforço da vacina contra pólio.
0: Agricultores familiares aumentam renda em 30% em programa federal.
1: E olha, Ceará vai investir mais de 4 milhões de reais em ampliar abastecimento de água para mais de 8 mil famílias na zona rural.
0: No Piauí, a DAP amplia rastreabilidade e moderniza controle de agrotóxicos no estado.
1: Daqui a pouquinho você também vai conferir a previsão do tempo, porque uma frente fria avança e leva chuva ao centro-sul do país nesta terça-feira.
0: Nas notícias policiais ou gerais, grupo suspeito de golpes com falsas operações na Bolsa é alvo de operação. O esquema fez mais de 300 vítimas e movimentou 440 milhões de reais.
1: E um comerciante reagiu a um assalto e morreu em troca de tiros em Bacabeira, no Maranhão.
0: No Ceará, dono de pizzaria é morto a tiros no seu estabelecimento comercial na capital.
1: E polícia encontra roças de maconha e apreende a estrutura de cultivo em Grajaú, no Maranhão. O suspeito morre em confronto.
0: Uma quase tragédia no Piauí, criança de 3 anos é atingida com um golpe de faca no pescoço durante briga dos pais.
1: Olha que notícia triste, né, Manuel? E homem desaparecido por 2 dias em área de mata é encontrado em Caxias, no Maranhão.
0: Estas e outras informações a partir de agora no seu Jornal Verdes Campos, primeira edição. 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Esse é o Jornal Verdes Campos, primeira edição, que está começando agora.
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Abraçando aos nossos amigos ouvintes nessa manhã de terça-feira, né? Você, amigo, irmão agricultor, irmão caminhoneiro, você motorista de ônibus, de aplicativo, de táxi, você que está se preparando para sair para mais um dia de serviço, então sintam-se abraçados pelo seu amigo Emanuel Lucas e pela sua amiga Aline Portela. Permita que a gente possa entrar aí na sua casa, no seu carro, no seu caminhão, para que a gente possa levar a melhor informação até você. Abraçando a você que nos acompanha através das nossas afiliadas espalhadas por todo o Brasil, né? Você que nos acompanha também pela TV Verdes Campos, aplicativo GF Play, Banda KU no canal 365, mais de 20 milhões de ouvintes em sintonia conosco, e você também que nos acompanha através aí do nosso YouTube, né, também, estamos ao vivo para toda a rede mundial de computadores, e também pelas nossas redes sociais, seja no Instagram ou Facebook, é o Grupo de Comunicação Verdes Campos, multiplataforma, para você não perder nada da melhor programação e informação do Brasil. 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

0: São exatamente 6 horas e 15 minutos. Vamos iniciar aqui o nosso noticiário falando sobre as denúncias de violência contra a mulher no ambiente digital, que cresceram aí 188,6% em um ano, segundo dados divulgados nesta segunda-feira pelo Ministério das Mulheres.
1: E de acordo com a pasta, de janeiro a maio deste ano, a Central de Atendimento à Mulher, Ligue 180, recebeu 16.725 denúncias do tipo. No mesmo período do ano passado, foram 5.795 ocorrências do tipo.
0: O levantamento mostra que cada vez mais as redes sociais, aplicativos de mensagem, jogos online e outros ambientes virtuais estão sendo usados para controlar, ameaçar, humilhar, expor indevidamente, perseguir, intimidar, chantagear ou ferir a dignidade e o corpo das meninas e mulheres.
1: Em entrevista, a ministra das Mulheres, Márcia Lopes, explicou que o aumento desse tipo de denúncia pode refletir, na verdade, na redução das subnotificações.
0: Para ela, a possível queda dessas subnotificações pode ser motivada por dois fatores. O primeiro, o aumento da confiabilidade no serviço, porque as mulheres se sentem mais seguras para denunciar. E segundo, também o aprimoramento da qualidade e do acolhimento pelo canal, que pode incentivar as denúncias.
1: E olha, para adequar o atendimento do Ligue 180 ao tipo de violência digital, o Ministério das Mulheres, em parceria com a Secretaria de Comunicação da Presidência da República, realizou de 9 de junho até esta última segunda-feira, a qualificação de cerca de 350 atendentes da Central de Atendimento à Mulher.
0: A coordenadora-geral do Ligue 180, Ellen Costa, conta que a central já atendia denúncias de violência digital, mas que a atualização do protocolo e de atendimento das profissionais busca orientar melhor as vítimas sobre o que fazer nos casos de crimes em ambientes digitais.
1: Além da capacitação das atendentes, a qualificação dos dados do Ligue 180 também passa pela atualização do formulário de atendimento, com a inclusão dos tipos de violência digital.
0: E segundo Ellen Costa, a modernização serve para mostrar que o serviço vai além de orientações sobre a Lei Maria da Penha e se conecta com a realidade de meninas e mulheres.
1: Em média, todos os canais da Central de Atendimento à Mulher registram quase 3 mil ocorrências por dia. Cerca de 30% dos atendimentos prestados são registrados como denúncias. Os demais são solicitações de informação e orientação às vítimas e aos denunciantes.
0: Os dados divulgados ontem, né, mostram que as denúncias de violência no espaço digital saltaram da sétima posição em 2025 para a quinta em 2026.
1: A faixa etária com maior número de denúncias foi a de 35 a 44 anos, com 21,6% dos casos. Ao ampliar a faixa etária para 25 a 49, elas equivalem à metade, 50,8% do total.
0: As informações sobre o perfil das vítimas também indicam que 25,7% delas tinham ensino médio completo em 2025. Existe também a barreira econômica. Quase metade das vítimas, cerca de 45,9%, não tem rendimentos ou ganha até um salário mínimo.
1: Para comunicar ao poder público e à sociedade civil sobre o novo decreto, o Ministério das Mulheres lançou a campanha nacional O Digital é Nosso Lugar, com o tema Nossa Conexão é Livre. Proteja, denuncie, Ligue 180.
0: E também você pode acessar aí o site www.gov.br/mulheres, né? Você pode aí acessar, né, sobre aí as informações sobre violência digital contra mulheres, elaborado pelo Ministério das Mulheres em conjunto com a SECOM. 6 horas e 19 minutos, não perca aí o seu compromisso, trazendo aqui mais informações. A informação não para aqui na Mais Popular do Brasil. E agora vamos falar de saúde, Aline.
1: Isso mesmo, Manuel Lucas. A partir de agosto, todas as crianças de 4 anos vão receber mais uma dose de reforço da vacina contra a poliomielite. Com isso, o Sistema Único de Saúde, o SUS, volta a oferecer o esquema que era feito até 2024, mas agora exclusivamente com a vacina injetável.
0: Até aquele ano, todas as crianças recebiam 3 doses da vacina injetável, feita com o vírus inativado. e posteriormente duas doses de reforço com a vacina oral de vírus enfraquecido com a famosa gotinha.
1: No entanto, como em situações muito raras, o vírus atenuado da vacina oral pode sofrer mutações e provocar a doença. O Ministério da Saúde então decidiu utilizar exclusivamente a vacina injetável, suprimindo a segunda dose de reforço.
0: Com a mudança mais recente, o esquema volta a ser de 3 doses aos 2, 4 e 6 meses para conferir proteção básica
1: e 2 doses de reforço aos 15 meses e aos 4 anos de idade para complementar a prevenção.
0: Nas 5 ocasiões serão aplicadas a vacina inativada injetável. Todas as crianças menores de 5 anos que não tiverem recebido as 5 doses devem ser levadas ao posto de saúde para verificar a necessidade de atualização vacinal.
1: A mudança no esquema de vacinação foi decidida após reunião da Câmara Técnica Assessora em Imunizações e comunicada pelo Programa Nacional de Imunizações, o PNI, em uma nota técnica na semana passada. Ela passa a valer a partir do dia 3 de agosto.
0: A diretora da Sociedade Brasileira de Imunizações, Isabela Balalai, explica que o reforço é necessário porque a proteção conferida pela vacina cai com o passar do tempo. Logo, as doses adicionais garantem que ela permaneça alta.
1: Ainda de acordo com Isabela Balalai, a vacina é recomendada aos menores de 5 anos, porque essa é a faixa etária que tem maior risco de desenvolver quadros graves após infecção pelo vírus. No entanto, em situações de surto, os adultos também podem ser vacinados.
0: O Brasil não registra casos de poliomielite há 37 anos. E em 1994 recebeu o certificado de área livre de circulação do vírus. No entanto, apesar de estar erradicada em grande parte do globo, o vírus da polio ainda circula em alguns países e a vacinação é a única forma de prevenir a doença e evitar que ela volte a causar surtos, como foi no passado.
1: Entre os anos de 1968 e 1989, o Brasil registrou mais de 26 mil infecções por polio. Geralmente, o vírus causa sintomas leves, mas ele pode atingir aí o sistema nervoso central e causar paralisia e morte. Por isso, a poliomielite também é chamada de paralisia infantil.
0: 6 horas e 22 minutos, não perca o seu compromisso, chegou a hora da gente chamar ele, nosso correspondente direto da cidade de São João dos Patos, no estado do Maranhão. Alô, bom dia!
2: Muito bom dia para você, Manuel Lucas. Bom dia, Aline Portela. Vamos com informações agora da Central de Jornalismo de São João dos Patos. Hoje, terça-feira, dia 23 de junho. Olha, homem é morto com um tiro de arma artesanal após discussão. Isso aconteceu no município de Imperatriz. Um homem de 38 anos, que não teve a identidade divulgada, foi morto com um disparo de arma de fogo após uma discussão. Isso aconteceu no domingo, dia 21, no bairro Parque Alvorada, na cidade de Imperatriz, que fica aqui no sul do estado. De acordo com testemunhas, o desentendimento entre os dois começou na rua. Momentos depois, o suspeito teria ido até a residência da vítima para cometer um crime. Segundo informações da Polícia Militar, o homicídio ocorreu por volta das 16 horas e 32 minutos na rua Teodoro Teles. A vítima foi atingida por um tiro efetuado com uma arma longa de fabricação caseira e a vítima morreu ainda no local. Olha, a companheira da vítima relatou à polícia que, após a discussão, o suspeito foi até a janela da residência e efetuou o disparo que atingiu o homem. Após o crime, o autor fugiu e tomou rumo ignorado. Equipes da Polícia Militar foram acionadas e iniciaram buscas na região para tentar localizar o suspeito. Uma equipe do Serviço de Atendimento Móvel de Urgência SAMU também esteve no local, mas a vítima já estava morta. Guarnições do parque foram acionadas e iniciaram buscas na região para tentar localizar o suspeito. Uma equipe do Serviço de Atendimento Móvel de Urgência SAMU também esteve no local, mas

0: desta matéria, o suspeito não havia sido localizado pelas forças de segurança. A Polícia Civil aqui do Maranhão ficará responsável pela condução das investigações e pela coleta de depoimentos de testemunhas para esclarecer as circunstâncias do caso. Essas são as informações de momento aqui da Central de Jornalismo de São João dos Patos e eu volto à bancada do Jornal Verdes Campos, primeira edição.
1: Valeu, Messias, trazendo as informações direto aí da nossa Central de Jornalismo de São João dos Patos, no estado do Maranhão, 6h25. Nós já temos aqui muitas participações, daqui a pouco nós vamos ter a primeira rodada de Alôs. 6h26, agora trazendo aí informações sobre o agro, né? Já a gente encerrando nosso bloco, já adentrando ao bloco do agro. Porque uma das alegrias de uma agricultora piauiense chamada Célia Maria da Silva Soares, de 66 anos, é quando os quatro netos invadem a cozinha de sua casa e sentam-se à mesa para comer um pratão de feijão verde.
2: Além do tempero especial de amor de vó, eles adoram o prato acompanhado pela farinha de mandioca que ela produz e o cheiro verde, eita, deu água na boca, que saiu da mesma plantação. Nada de refrigerante, viu, Emanuel?
1: Exatamente.
2: As frutas da horta viram suco para as crianças.
1: A roça da vó Célia fica no assentamento Santana Nova Esperança, na zona rural da capital. Além de abastecer o paladar das crianças e dos dois filhos, Célia e o marido Francisco plantam como agricultores familiares para vender no Programa de Aquisição de Alimentos, conhecido como PAA, do governo federal. E isso, segundo ela, melhorou a vida da família.
2: E olha só, esse programa é de 2003 e prevê que os produtos dos agricultores familiares, como o de Célia, cheguem de graça a pessoas em vulnerabilidade em todo o Brasil, doados pelo governo doados pelo governo para as organizações das redes socioassistenciais públicas e também filantrópicas.
1: Se faz diferença no prato das pessoas, também provoca mudança na vida dos agricultores. Segundo estudo divulgado nesta segunda-feira pelo governo federal, os agricultores familiares atendidos pelo PAA tiveram um aumento de até 30% na renda.
2: E olha, a pesquisa foi desenvolvida pela Universidade Federal do ABC e pelo Centro Brasileiro de Análise e Planejamento, a SEBRAP. Desde o início de 2023, o governo federal investiu cerca de R$2 bilhões no programa para adquirir mais de 376 mil toneladas de alimentos, viu? 376 mil toneladas de alimentos para todo o país.
1: No período, cerca de 140 mil agricultores familiares venderam a produção para o programa. Esses recursos beneficiaram ao menos 9 milhões de pessoas. O programa chegou a 9.300 entidades recebedoras de alimentos.
2: No caso de Célia, já são 20 anos na roça de um terreno do INCRA, do Instituto Nacional de Colonização e Reforma Agrária, que fica a cerca de 6 quilômetros da casa dela. Desde que foi beneficiada pelo programa do governo, na última década, ela conseguiu melhorar a casa simples.
1: E hoje é tudo da cerâmica, né? Segundo ela. É o melhor momento desde que saiu da cidade de Piripiri para tentar a vida na capital, a 150 quilômetros de distância. Além de conseguir vender os produtos ao governo, Célia e Francisco amam viver no assentamento porque conseguem levar o que plantam para a quitanda da comunidade.
2: Para Célia, é uma satisfação saber que está produzindo para saciar a fome daqueles que estão precisando. E por isso o casal acorda por volta das 6 da manhã todos os dias.
1: E segundo o estudo apresentado pelo Ministério do Desenvolvimento Social e Combate à Fome, a implementação do PAA foi capaz de reduzir em até 57% a chance de permanência dos agricultores no cadastro único.
2: Em 2024, o programa esteve presente em mais de 3 mil municípios, 60% do total das cidades brasileiras em todas as regiões do país. O estudo revelou ainda que os beneficiários da modalidade compra com doação simultânea tiveram um aumento médio de R$ 50,00 na renda per capita, o equivalente a um crescimento de 30%.
1: O estudo identificou que 75% desses agricultores estão inscritos no cadastro único para os beneficiados pelo PAA de venda de leite. O aumento médio foi de R$ 32,00 por pessoa. o que representou um aumento de 19% na renda.

0: A pesquisa registrou ainda um aumento da participação de povos indígenas entre 2022 e 2024, após a ampliação da prioridade para esse público na execução do programa.
1: Exatamente 6 horas e 30 minutos e daqui a pouco no Jornal Verdes Campos você vai acompanhar.
0: Ceará vai investir mais de 4 milhões de reais em ampliar abastecimento de água para mais de 8 mil famílias na zona rural.
1: ADAP amplia rastreabilidade e moderniza controle de agrotóxicos no estado.
0: E você vai conferir também a previsão do tempo. Frente fria avança e leva chuva ao centro do sul do país.
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0: estamos de volta com o Jornal Verdes Campos, primeira edição desta terça-feira, 23 de junho de 2026. São 6 horas e 36 minutos. Deixando aqui meu abraço para todos que acompanham a gente pelas nossas redes sociais, pelo nosso canal no YouTube, pela banda KU, canal 365, de qualquer lugar do Brasil e do mundo. Você que está em casa, está na roça, já está no trampo, está na estrada, meu amigo caminhoneiro, você agricultor, está no carro, onde você estiver, estamos coladinhos com você, sempre trazendo essa energia positiva, desejando o melhor para você, muita paz, muita saúde logo no comecinho dessa manhã, muitas felicidades e principalmente muita fé. Fé em Deus, gente, que tudo vai dando certo. 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

0: Abraçando aos nossos amigos ouvintes nessa manhã de terça-feira. 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
1: 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Abraço para todos os nossos clientes de F8. Que Deus abençoe a todos e a nós. Abraço aí para Dona Antônia Vieira e seu Madaleno no assentamento Brejinho. Para o seu Deusdete, Dona Rosa Cardoso, Cabo Peu, no Campo Alegre. Para Tenente Pereira e Desterro na Panela, Nossa Senhora de Nazaré. Para Dona do Carmo, na Baixinha, Cabeceira do Piauí. Muito obrigado pelo espaço e até a próxima oportunidade.
2: Bom dia, Emanuel Lucas.
0: Bom dia, Francisco.
2: Bom dia, Aline.
0: Bom dia.
2: Passando para desejar a todos uma abençoada terça-feira. Que Deus possa estar iluminando e abençoando o nosso dia. Gratidão a Deus também por mais um ano de vida, Emanuel.
0: Parabéns, Francisco.
2: Sou grata a Deus por tudo.
0: Tem que ter
2: pela saúde, pelo trabalho, pela família, pelos amigos, por tudo. Graças a Deus.

0: Parabéns, é a nossa mais ouvinte mais assídua, uma das mais, né? A nossa amiga Francisca Torres completando aí mais uma volta ao sol, que a senhora possa ter aí um dia abençoado, né? De muitas felicitações, que a senhora possa ter aí muita saúde, muita paz, prosperidade, né? E que a senhora tenha aí uma vida bem longeva.
1: Assumias aí as palavras, né, do nosso querido Emanuel, né, desejando o melhor para você, Francisca. Obrigada pelo carinho, né, pela companhia de sempre.

0: Bom dia, Emanuel Lucas.
1: Bom dia, Washington Melo.
0: Portela e ouvintes.
2: Bom dia.
0: Do jornal, primeira edição, jornal isso, de uma grande audiência e credibilidade nas manhãs da Rádio Verdes Campos Sati FM. Emanuel Lucas, aqui quem nos fala é seu ouvinte assíduo de todas as manhãs do jornal, primeira edição e das principais notícias do dia de primeira mão do mundo político e policial. O Washington Melo, diretamente do centro de José de Freitas, Piauí.
1: Alô, José de Freitas.
0: Para a Rádio Verdes Campos Sati FM e o jornal primeira edição.
3: Olá, bom dia, Manuel Lucas.
1: Bom dia, Miguel Senna.
3: Aqui, contador, tu, um leão, dono, nota, tranquilo, mandar alô para o Manuel Bezerra. Antônio Celso, tá ligadão aí. Eu e o Jô Janguro, o Netão adora, né? Manuel Bezerra. E o Toninho Cozola, e a Cruzinha do Sossego, né? Que está ligado, né? E o nosso amigo, a tua pantra, tá ligadão também. E o seu Pedro, Manoel Sé, e o. Tocou Fernando, né? E todos estão ligadão aí. E a Socorro lá do Prato Estilo, né? Fernando também, né?
1: Então tá aí, um forte abraço ao nosso amigo Miguel Senna. 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Porque o pessoal da zona rural quer água e vai ter água, Aline.
2: Pois é, Manuel, o governo do Ceará assinou um termo de compromisso para ampliar os sistemas de abastecimento de água em áreas rurais de 30 comunidades em 27 municípios do estado. Em investimento de quase 5 milhões de reais, a iniciativa, por meio da Companhia de Água e Esgoto do Ceará, CAGESE, ocorre no âmbito do Sistema Integrado de Saneamento Rural, SISAR.
1: Nesta segunda-feira, ontem, a solenidade aconteceu no Palácio da Abolição. O governador Eumano de Freitas e o presidente da CAGESE, Neuri Freitas, participaram do momento e assinaram o termo.
2: De acordo com o chefe do Executivo Estadual, o recurso já está disponível e a previsão, segundo ele, é de que alguns dias as obras já sejam iniciadas.
1: Em parceria com as prefeituras das cidades beneficiadas, a medida deve beneficiar, conforme o governo, mais de 8.900 famílias distribuídas pelas comunidades da zona rural.
2: O objetivo do projeto é fortalecer o acesso à água de qualidade com a universalização do saneamento básico em regiões rurais do estado. Nessas regiões, o abastecimento hídrico ainda é um dos principais desafios estruturais.
1: A expectativa é reduzir a dependência de soluções improvisadas de abastecimento e garantir mais segurança hídrica para as famílias do interior cearense.
2: Conforme explicou o governador Eumano, a CAGESE atua em 127 municípios do estado e alcança 99% das famílias nas cidades atendidas pela entidade.
1: O governador ainda destacou que o governo está com o edital de uma grande licitação para o esgotamento sanitário para os 127 municípios.
2: E as ações vão acrescentar duas parcerias público-privadas, né, que são as PPPs, na região metropolitana de Fortaleza e na região metropolitana do Cariri, em investimento de 25 bilhões de reais até 2033.
1: Exatamente 6h47, não perca o seu compromisso, trazendo agora as informações direto aí da nossa central de jornalismo de Coelho Neto, no Maranhão. Alô, bom dia!
4: Bom dia, Manuel Lucas, bom dia, Aline Portela, bom dia, ouvintes do Jornal da Verdes Campos, primeira edição. A atitude de uma mãe que repreendeu o próprio filho dentro de uma unidade policial repercutiu nas redes sociais e gerou comentários da comunidade em Coelho Neto, no Maranhão. O caso ocorreu após um jovem de 18 anos ser abordado pela polícia militar no bairro Sarney, transportando em uma motocicleta um homem apontado como suspeito de envolvimento com o tráfico de drogas. Segundo informações da ocorrência, o passageiro portava uma porção de entorpecente e R$ 283 em dinheiro, sendo conduzido à delegacia. O jovem informou que havia aceitado dar uma carona em troca de R$ 10. Ao comparecer ao batalhão para recuperar a motocicleta, a mãe foi informada sobre a situação e acabou repreendendo o filho. O episódio foi registrado em vídeo e circulou nas redes sociais. O secretário municipal de segurança, Albino Claubert, comentou o caso e destacou a importância de evitar companhias que possam levar a situações de risco. Após a apresentação da documentação necessária, o veículo foi liberado para a família. E um homem foi preso em Caxias após ser acusado de descumprir uma medida protetiva de urgência. A ocorrência foi atendida por equipes da Patrulha Maria da Penha, vinculada ao 2º Batalhão da Polícia Militar. De acordo com a PM, a vítima acionou a equipe informando que o agressor havia entrado em sua residência. Os policiais se deslocaram até o endereço e encontraram o suspeito dentro do imóvel. Ainda segundo a corporação, o homem teria pulado o muro do quintal para acessar a residência e portava uma arma branca no momento da abordagem. Como havia uma medida protetiva em vigor em favor da vítima, foi dada a voz de prisão ao suspeito. Ele foi conduzido ao 1º Distrito Policial de Caxias, onde o caso foi apresentado para os procedimentos legais cabíveis. 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
1: Valeu, Milton Vieira, trazendo as informações direto aí da nossa central de jornalismo de Coelho Neto. Alô, bom dia.
5: Bom dia, Manuel Lucas e todos os ouvintes do Jornal Verdes Campos, 1ª edição. 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Olha, hoje é o dia do vaqueiro na cidade de São da Serra, um dia movimentado naquela cidade. É, e todos são convidados aí pelo padre Juscelino, né, que convida todos para participar. Daqui a pouco estarei lá também, nessa cidade de São João da Serra do Piauí. Amanhã estarei no Pau d'Arco e na sexta estarei na cidade de Coivaras do Piauí, né? As festividades também em Coivaras, né? Um abraço aí para o vereador Josias e sua equipe aí na cidade de Coivaras do Piauí. Um abraço, Lucas Manuel. Estamos por cá. Eu e o Vermelhinho agora também. Tem um Vermelhinho, né? Que é o irmão do Amarelão. Estamos aqui na área. Estamos na área em Altos, Piauí, Brasil. 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
6: Bom dia, Manuel Luca. Bom dia, Aline Postela. É, Manuel, com todo respeito que eu tenho você e essa jovem, que eu não conheço vocês dois, mas enquanto não mudar a lei do nosso Brasil, esses canalhas, vagabundos, vão continuar humilhando mulher. Porque, tipo assim, Manel, que eles fossem pensar, não, eu vou matar, que eu vou morrer, depois que eu matar, eu vou morrer. Eles não faziam. Porque os nossos deputados, tudo isso são covardes, viu? São covardes os nossos deputados. Mas é porque nunca mataram uma filha deles, Manel. Viu? Eu sou revoltado.
1: É isso aí.
6: Isso, Manel. É. Sou revoltado. Esse ano eu vou votar para a mesma política, Manuel, que não vale a pena votar para esse bandido, não. Tudo isso é um bandido, viu? Enquanto não mudar essa lei do nosso Brasil, sempre eles vão matar a mulher, viu? O cara que bate mulher e mata mulher é um bandido, Manuel, é um bandido.
1: Pois é, meu amigo Sérgio Leme, não há união em torno de uma ideia de um só, né? Você, eu, podemos nos... A gente, se porventura a gente se cansar da atual política, se a gente quiser entrar para esse meio, ter as nossas posições... Né, de você querer mudar uma lei como essa importante, né, de proteção, que diz que protege as mulheres, né, mas que infelizmente do ano passado para cá um boom de casos, né, de agressão, de mortes contra mulheres. Se você tentar aí mudar a lei, infelizmente o restante, né, ali do corpo, seja da Câmara dos Deputados, dos senadores, não vão pensar como você. Como você mesmo disse, só vão mudar o pensamento quando acontecer algo com algum parente deles, uma filha, esposa, a mãe desses deputados, enfim. Então, é isso. A opinião é do nosso amigo Sérgio Lima, lá da cidade de Coelho Neto. Vamos seguindo aqui com o nosso jornal, daqui a pouco mais participações. Indo agora para o estado do Piauí, porque uma nova medida estabelecida em portaria pela ADAP aumenta a segurança na comercialização de agrotóxicos no Piauí. O controle de estoque desses produtos, bem como seus componentes e afins, agora é realizado de forma eletrônica por meio do Sistema Integrado de Defesa Agropecuária do Piauí, SIDAP. A adequação, que está valendo desde o dia 1º de junho, reforça a fiscalização e amplia a rastreabilidade com impacto direto no monitoramento das revendas e no controle das operações no estado.
2: E com a nova regulamentação, todas as revendas registradas para o comércio de agrotóxicos devem registrar no sistema as movimentações de entrada e saída dos produtos, incluindo informações como nome comercial, o lote, a data de validade, a quantidade, a unidade de medida, a nota fiscal e a chave de acesso da nota fiscal eletrônica. Nas operações de venda, também será obrigatória a vinculação do receituário agronômico e a identificação da propriedade rural de destino.
1: A portaria que determina ainda que a comercialização de agrotóxicos somente poderá ocorrer mediante a identificação do produtor rural e da propriedade onde o produto será utilizado. Para isso, tanto o produtor quanto a propriedade devem estar previamente cadastrados junto à DAP. Entre as informações exigidas estão o nome do produtor cadastrado na DAP, CPF ou CNPJ e a identificação da propriedade rural. O descumprimento dessas exigências será considerado infração à legislação estadual.
2: E outro avanço previsto é a substituição do envio mensal dos receituários agronômicos para a DAP, pelo registro eletrônico no SIDAP. Os documentos vão permanecer armazenados no sistema para fins de fiscalização, auditoria e rastreabilidade, tornando o processo mais ágil e eficiente tanto para os estabelecimentos quanto para o órgão fiscalizador.
1: A norma também estabelece que os estabelecimentos deverão manter compatibilidade entre o estoque físico e o estoque registrado no sistema. Além disso, o envio dos relatórios semestrais de estoque passará a ser considerado atendido por meio das informações lançadas e atualizadas no SIDAP, embora a DAP possa solicitar relatórios complementares ou realizar auditorias e cruzamento de dados a qualquer momento.
2: Para garantir a adequação ao novo modelo, as revendas terão prazo de até 30 dias após a publicação da portaria para providenciar acesso ao sistema. A ADAP também deve disponibilizar tutoriais para orientar sobre o primeiro acesso e o lançamento das informações de controle de estoque.
1: Seis horas e 55 minutos e agora nós vamos falar aí da previsão do tempo para esta terça-feira, Aline.
2: É, uma frente fria avança sobre parte do centro-sul do país nesta terça-feira. O sistema favorece a ocorrência de chuva em áreas do centro-oeste e do sudeste, enquanto mantém as temperaturas mais baixas na região sul. No norte, as instabilidades continuam atuando sobre grande parte dos estados e no nordeste a chuva segue concentrada na faixa litorânea.
1: Na região sul, a chuva fica restrita ao litoral paranaense. Nas demais áreas dos três estados, o tempo permanece estável, com predomínio de sol e variação de nebulosidade.
2: Após a passagem da frente fria, as temperaturas seguem baixas, com mínimas que podem chegar de 8 graus no sul do Rio Grande do Sul. As máximas não devem passar de 17 graus no norte do Paraná e ficam próximas de 13 graus na Serra Gaúcha.
1: Já na região sudeste, a frente fria avança e vai favorecer a ocorrência de chuva em partes da região. Áreas com maior potencial para pancadas localmente intensas incluem as regiões de central, de norte de São Paulo, o Triângulo Mineiro, o sul de Minas e a Costa Verde Fluminense.
2: Nas demais localidades, o tempo segue com maior variação de nuvens. As temperaturas permanecem amenas, com mínimas próximas de 12 graus no sul de Minas Gerais e também em São Paulo.
1: Já no centro-oeste, a frente fria alcança o Mato Grosso do Sul e o Mato Grosso, favorecendo pancadas de chuva acompanhadas de trovoadas isoladas em grande parte dos dois estados. Em Goiás e em Distrito Federal, o tempo permanece firme, com predomínio de sol e poucas nuvens.
2: As temperaturas mínimas podem ficar próximas de 13 graus em Campo Grande, enquanto as máximas alcançam 32 graus no norte de Mato Grosso.
1: Já no Nordeste, a previsão de chuva permanece concentrada na faixa litorânea, Já o interior da região segue com tempo firme e ausência de precipitações.
2: As menores temperaturas são esperadas no interior da Bahia, onde os termômetros podem registrar cerca de 12 graus ao amanhecer, enquanto o interior do Piauí pode alcançar máximas de 35 graus.
1: E a região norte, áreas de estabilidade favorecem a ocorrência de pancadas de chuva em grande parte dos estados. As exceções ficam por conta do Tocantins e Sudoeste Paraense, onde o tempo permanece firme com predomínio do sol.
2: As temperaturas continuam elevadas, com máximas de até 34 graus no Tocantins e mínimas em torno de 20 graus no sul de Rondônia.
7: Bom dia, Manoel Lucas e Aline.
1: Bom dia, Maria Fátima.
7: Estou passando por aí para desejar feliz terça-feira para todos vocês, abençoado por Deus, um feliz trabalho e mandar um bom dia para toda a minha família, para todas as minhas amigas, especialmente minha amiga Cleidiane na Barra do Retiro e minha amiga Lúcia no Buriti do Meio. E dizer que bote meu nome na oração, para todos que estão precisando dessa oração e para todos vocês que fazem a Rádio Descanso, Manoel Lucas. Aí, Manoel Lucas, não esquecendo que no dia 15 de agosto aqui na minha casa vai ter uma dança de São Gonçalo. Convido toda a população, que é o mestre de Pau D'Arco, todas minhas amigas, toda a minha família, para comparecer na dança de São Gonçalo, 15 de agosto. E Deus abençoe vocês com saúde, muita paz. Estou ligadinho no programa de vocês.
1: Obrigado.
7: E tenha um bom dia.
2: Obrigada, bom dia.
7: Com Deus. E a Maria de Fátima, que é o mestre de Pau D'Arco.
1: Alô, Pau D'Arco.
8: Bom dia, Manoel. Bom dia, Lino.
1: Bom dia, Abdias.
8: Sou Abdias, da Renatada.
2: Bom dia.
8: Município de Cabeceira, do Piauí. 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Obrigado pelo espaço.
1: Forte abraço, Abdias. Alô também aqui para o nosso amigo Roberto Marques e para o Luciano Jeff 8. Bom dia.
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1: Então tá aí, um forte abraço, e só reiterando aqui a todos os nossos amigos ouvintes, né? A gente ouviu a participação aí do nosso amigo Sérgio Lima, lá de Coelho Neto, lembrando sempre que aqui é um canal livre para você expressar as suas opiniões, né? Mas lembrando que a sua opinião, a opinião do amigo ouvinte, não é de responsabilidade da Verdes Campos, tá certo? Você pode falar, né? Mas que você tenha aí a... Nós não nos responsabilizamos pelo que você for expor aqui em nossa rádio, tá certo? A sua opinião. Como fez aí o Sérgio Lima falando sobre a questão aí das agressões, né? Da violência contra a mulher que está aí exacerbada, né? Está alta no país. 7:01, e daqui a pouco no Jornal Verdes Campos você vai acompanhar. Na volta do intervalo, o grupo suspeito de golpes no Piauí com falsas operações na Bolsa é alvo de operação, e o esquema fez mais de 300 vítimas e movimentou 440 milhões de reais.
2: Você vai acompanhar também comerciante que reagiu ao assalto e morreu em troca de tiros em Bacabeira, no Maranhão. Quatro suspeitos chegaram em duas motos e anunciaram o assalto.
1: E no Ceará, dono de pizzaria é morto a tiros no seu próprio estabelecimento em Fortaleza. Estas e outras informações já no seu Jornal Verdes Campos, primeira edição.
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1: Muito bom dia, agora são 7:02.
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1: Muito bem, de volta com o seu Jornal Verdes Campos, primeira edição. Olho na hora, 7 horas e 6 minutos. 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

0: Oi, Emanuel Luca.
1: Opa, dia, seu Luiz Nunes, bom dia.
0: É o seu Luiz Nunes aqui do bairro Vista Alegre, na cidade de Piripiri.
1: Alô, Piripiri.
0: Estou aqui ouvindo o jornalzão. Graças a Deus que a rádio mudou mais. Ela parou mais de chiar um pouco, né?
1: Pronto.
0: Mas estou aqui, estou fazendo uma limpezinha aqui no meu quintal.
1: Oh, coisa
0: e ouvindo. Estou com a rádio bem alto, ouvindo vocês aí. E queria agradecer vocês por essa grande audiência que vocês têm aqui em Piripiri. E desejar a todos os meus amigos que escutam também o jornalzão, um bom dia. E um abraço a todos os meus amigos que estão na escuta do programa do jornalzão, viu?
1: E pronto.
0: Valeu, tamo junto, meu amigo. Eu sou o Luiz Nunes aqui do bairro Vista Alegre, na cidade de Piripiri.
2: Terra boa, hein, seu Luiz? Tá,
1: nosso amigo Luiz Nunes de Piripiri, na roça, mas com o radinho ligado. Na mais popular do Brasil. Alô?
2: Eu passei minha infância em Piripiri, viu, Emanuel?
1: Sim.
2: Mais precisamente, interior lá do Saco dos Polidórios. Um abraço para todos que acompanham, né, a nossa programação aí de Piripiri. Terra
1: alô,
2: boa.
1: Alô também aqui para Naide Facanha, participando da nossa programação. E um bom dia aqui para ela, nossa amiga Maria, bom dia.
3: Bom dia, Aline Portela. Bom dia, Manuel. Bom dia. Que Deus abençoe, Deus te proteja, proteja a vida de vocês. Bom dia para todos que trabalham na rede Campos Sá, para todos que vendem esse remédio, para todo mundo que trabalha aí. Bom dia. Aqui é Maria, de Coroatá, Maranhão.
1: Alô, Coroatá.
3: Rua do Buriti. Bom dia. Que Deus proteja vocês, dê tudo que vocês desejam. Deus Nossa Senhora de ajudar, que vocês nunca de ter uma vida ruim. Toda vida tem uma vida boa. Bom dia, Aline. Bom dia, Manuel, Lucas.
2: Bom dia, Maria. Obrigada.
3: Aqui eu tô falando com vocês. Tô dando muito obrigado pelo espaço que vocês estão dando para mim falar com vocês. Gosto muito de vocês. Bom dia para todos que trabalham na rádio, para todos que trabalham vendendo esse remédio. Bom dia, que Deus abençoe, Deus te proteja, meus filhos. Deus é tudo que você deseja. Sangue de Cristo em poder. Muito obrigado e Deus abençoe. Muito obrigado por esse espaço que vocês estão dando para mim falar. E muito obrigado e Deus abençoe. Deus abençoe. Deus proteja vocês todos. Muita saúde, muita felicidade, muito dinheiro para gastar. Tchau, beijo. Deus abençoe.
1: É isso que a gente quer. Um forte abraço, Maria, aí da cidade de Coroatá, no estado do Maranhão, 7:13. Nós vamos aqui iniciar o nosso terceiro bloco de informações, né, as informações policiais. Lembrando que daqui a pouco tem aí o Balança Brasil com a Nete Campos, né, trazendo aí muita música e muita diversão. Logo na sequência tem o Momento GF8 com ela, apresentação de Anete Campos e também Franli GF8. Também temos o nosso Jornal Verdes Campos, né? O Jornal Verdes Campos, segunda edição, com a apresentação do Fábio Brito e também do Gomes de Oliveira Galego, A Verdade Doa Quem Doer, Sem Papas na Língua. Temos também o nosso Sucesso Total, a partir aí das 14:00. Temos também o nosso amigo Marcelo Macedo e também o Balanço de Notícias no Rádio Notícias a partir das 17:30. E fechando a nossa programação com ele, Irlândio Farias, no comando aí do No Terreiro da Fazenda. 7:14, trazendo essa informação que vem aí do estado do Piauí, onde a Polícia Civil realizou ontem a segunda fase da Operação Extrema Confiança para desarticular um grupo suspeito de aplicar golpes com falsas operações na Bolsa de Valores do Brasil, AB3.
2: A ação ocorreu no Piauí e no Maranhão. Segundo a investigação, mais de 300 pessoas foram vítimas e o esquema movimentou mais de 440 milhões de reais em cerca de 2 anos e meio.
1: Segundo a Polícia Civil, o grupo é investigado por golpe qualificado, associação criminosa e lavagem de dinheiro. Durante a operação, a polícia cumpriu mandados de prisão preventiva e de busca e apreensão contra 2 suspeitos. E um terceiro investigado também foi alvo de medida cautelar.
2: As ordens de prisão e de busca e apreensão contra 2 suspeitos em Timon, em São Luís do Maranhão. Eles foram identificados pelas iniciais EAA, de 40 anos, e IDSS, de 28. Já em Teresina, um terceiro investigado, J de LSR, de 28 anos, foi alvo de medida cautelar diferente da prisão.
1: E segundo o delegado-geral Luci Queico, há indícios de que os três investigados participaram do esquema.
2: Segundo a investigação, os suspeitos atraíam investidores com a promessa de rendimentos mensais de até 10% sobre valores aplicados em supostas operações na Bolsa de Valores.
1: Para dar credibilidade ao esquema, o grupo teria criado uma empresa de fachada chamada Extreme Trade, registrada na Junta Comercial do Piauí, né? E até o presente momento, a empresa, né, não respondeu a essas acusações.
2: A Polícia Civil afirma que a empresa servia para dar aparência de legalidade ao esquema e ganhar a confiança das vítimas. Segundo os investigadores, algumas pessoas investiram economias de toda a vida.
1: Segundo a polícia, essa é a maior fraude já registrada no estado do Piauí em volume de dinheiro movimentado.
2: As investigações apontam que em cerca de 2 anos e meio, a Extreme Trade e seu sócio administrador movimentaram mais de 440 milhões de reais em entradas e saídas de dinheiro.
1: E além das prisões, a operação também mira o patrimônio dos investigados. A polícia quer rastrear, bloquear e apreender bens e valores para enfraquecer o grupo.
2: A operação foi realizada pela Polícia Civil do Piauí por meio da Delegacia Geral, com apoio do Departamento de Repressão aos Crimes Cibernéticos, do Grupo de Atuação Especial de Combate ao Crime Organizado, GAECO, do Ministério Público do Estado do Piauí e da Polícia Civil do Maranhão.
1: Diante desse caso, a Polícia Civil piauiense alertou a população sobre os riscos de investimentos que prometem lucros altos em pouco tempo.
2: A orientação é que os investidores verifiquem se as empresas e profissionais têm autorização e certificação dos órgãos que regulam e fiscalizam o sistema financeiro antes de investir.
1: Exatamente 7 horas e 18 minutos. Vamos agora trazer as informações direto aí da nossa central de jornalismo de Barras, do estado do Piauí. Alô, bom dia!
4: Olá, bom dia, Emanuel, bom dia, Aline, bom dia, ouvintes do Jornal Verdes Campos SAT, primeira edição, trazendo agora as informações direto da nossa central de jornalismo aqui na cidade de Barras, norte do Piauí. Moradores de Buriti dos Lopes, no norte do Piauí, voltaram a relatar transtornos causados por motociclistas com escapamentos adulterados circulando durante a noite em diferentes bairros da cidade. Segundo denúncias, um grupo de jovens realizou um rolezinho após a partida da seleção brasileira na última sexta-feira, dia 19, provocando ruídos intensos ao acelerar e desligar os motores em sequência, gerando barulhos semelhantes a explosões. A população afirma que a ação durou cerca de 20 a 30 minutos e causou medo e desconforto em famílias, incluindo crianças com transtorno do espectro autista, idosos, gestantes e animais domésticos. Moradores relatam que a Polícia Militar acompanhou a movimentação, mas cobram maior efetividade na fiscalização. O uso de escapamentos irregulares é proibido pelo Código de Trânsito Brasileiro. A comunidade também cita uma proposta de lei municipal que trata do tema, ainda não sancionada. A população pede medidas mais rigorosas para coibir novas ocorrências na cidade. Uma publicação nas redes sociais voltou a chamar a atenção para os problemas enfrentados no trânsito do município de Parnaíba, no litoral do Piauí. O texto faz referência ao aumento dos acidentes apontados por dados divulgados pela Ciretran e destaca fatores como excesso de velocidade, imprudência, desrespeito às regras de circulação e uso de celular ao volante. A análise também questiona a eficácia de algumas campanhas educativas realizadas nos últimos anos e defende a necessidade de ações mais efetivas para conscientizar motoristas e motociclistas. Outro ponto levantado é o crescimento urbano de Parnaíba, acompanhado pelo aumento da frota de veículos e dos desafios relacionados à mobilidade urbana. A publicação repercutiu entre moradores que relataram situações de risco observadas diariamente nas ruas da cidade. O debate reforça a importância de investimentos em educação para o trânsito, fiscalização, infraestrutura e mudança de comportamento dos condutores como medidas fundamentais para reduzir acidentes e aumentar a segurança viária no município. da Central de Jornalismo da Verdes Campos SAT, aqui na cidade de Barras Norte do Piauí, com apoio dos produtos GF8, saúde e qualidade de vida para você, Adilson Carlos, para o Jornal Verdes Campos SAT, primeira edição.
1: Valeu, Adilson Carlos, trazendo as informações direto aí da nossa Central de Jornalismo aí de Barras, no estado do Piauí, 7h21, não perca o seu compromisso, trazendo agora essa informação que vem do estado do Maranhão, Aline.
2: Emanuel, um comerciante identificado como Oscar Monteiro Rosa, de 37 anos, morreu durante uma tentativa de assalto por volta de 1h15 da manhã desta segunda-feira na Praça Central de Bacabeira, no Maranhão.
1: Segundo a Polícia Civil, quatro criminosos, né, chegaram em duas motocicletas e anunciaram o assalto em um churrascaria, né, pertencente à vítima.
2: E o Oscar, né, reagiu à ação criminosa, houve troca de tiros, foi atingido no pescoço e um dos suspeitos morreu no local e outro ficou ferido.
1: De acordo com o delegado Edinaldo Santos, Oscar ainda conseguiu atingir dois suspeitos e entrou no próprio carro na tentativa de buscar atendimento médico, mas ele acabou morrendo dentro do veículo.
2: O suspeito ferido, identificado como Pedro Lima, foi localizado em um hospital de Santa Rita após dar entrada com um disparo no abdômen. Ele foi reconhecido pela esposa da vítima.
1: Outros dois envolvidos também foram presos. Segundo a polícia, os suspeitos são de Santa Rita e seriam integrantes de uma organização criminosa.
2: Oscar era empresário, bastante conhecido em Bacabeira, e deixa dois filhos. A Polícia Civil realizou os procedimentos de flagrante e segue com as investigações.
1: São exatamente 7 horas e 22 minutos. Não perca o seu compromisso. Vamos agora trazer aqui as informações direto, já que estamos no Maranhão. Vamos agora para a nossa central de jornalismo, a de Esperantinópolis, no estado do Maranhão. Alô, bom dia.
5: Ok, bom dia, Emanuel Lucas. Bom dia, Aline Portela. Bom dia, ouvinte do jornal Verdes Campos SAT, primeira edição. E eu sigo direto da Central Jornalismo de Esperantinópolis, Maranhão. Duas mulheres morrem em grave acidente entre Montes Altos e Sítio Novo, no Maranhão. Um grave acidente foi registrado na tarde desse último domingo na rodovia MA-280, entre os municípios de Montes Altos e Sítio Novo, no Maranhão. A colisão envolveu uma caminhonete Fiat Toro e um caminhão. Segundo as informações, 5 pessoas estavam na caminhonete. 2 mulheres não resistiram aos ferimentos e morreram ainda no local. Uma das vítimas foi identificada como Miriam, moradora do bairro Recanto Universitário, em Imperatriz. A identidade da segunda vítima não foi divulgada. As outras 3 vítimas, entre elas uma criança, foram socorridas e encaminhadas para o atendimento médico. Até o momento não há informações oficiais sobre o estado de saúde delas. Em Lima Campos, moradores de Coroatá sofrem acidente na MA-122. No início da noite dessa última segunda-feira, 3 moradores de Coroatá se envolveram em um acidente na MA-122, nas proximidades do povoado Sapupinho, município de Lima Campos. Segundo informações de populares, o motorista de uma Toyota SW4 tentou desviar de um buraco na pista, mas acabou perdendo o controle do veículo devido ao solo molhado. O carro derrapou e saiu da pista. A guarda municipal esteve no local auxiliando o trânsito e acompanhando a ocorrência. Apesar do susto, os 3 ocupantes do veículo não sofreram ferimentos. O acidente causou apenas danos materiais. 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
1: Valeu, Roberlândio Ribeiro, pelas informações. Muito obrigado aí, suas informações direto aí da nossa Central de Jornalismo de Esperantinópolis, no estado do Maranhão, 7h25. Vamos agora trazer aqui essa informação que vem do estado do Ceará, porque tivemos aí mais um caso, né? Assim como no Maranhão, a gente trouxe agora há pouco, o dono de uma pizzaria, né? O proprietário de uma pizzaria de nome chamado José Everlânio Nobre, de 38 anos, porque tivemos aí mais um caso, né? Assim como no Maranhão, a gente trouxe agora há pouco, o dono de uma pizzaria, né? O proprietário de uma pizzaria de nome chamado

0: Em seguida, não há informações sobre a motivação do crime.
1: Pois é, e equipes da Polícia Militar e da Perícia Forense foram acionadas para essa ocorrência. O DHPP, que é o Departamento de Homicídios e Proteção à Pessoa, está a cargo dos trabalhos investigativos com o intuito de elucidar as informações acerca desse caso.

0: Bom dia.
1: Bom dia, José Augusto.
0: Bom dia. É o amigo Augusto, chegando aqui na capital do sol, Teresina. Amigo, gostaria de ouvir aí notícia aí, se você pudesse falar sobre a taxa do sol aí, sobre a taxa de energia solar. Que eu ouvi dizer que os deputados do Piauí, mais uma vez, derrubaram a liminar do governador, que a partir do mês que vem não vai ser mais cobrado ICMS sobre a energia solar. Você sabe me informar sobre isso? Estou ouvindo aqui no rádio do caminhão. Sempre que vem um de Floriana, Teresina, passando de Amarante, já está sintonizado. Indo e voltando de Teresina, sentido a Floriana. Sempre ouvindo a Verdes Campos. Bom dia, meu amigo. Ótimo trabalho.
1: Pronto, um forte abraço aí ao nosso amigo, aí que está aí na o José Augusto, né? Que está aí na estrada. Bem, meu amigo, não temos aí uma informação mais atualizada, né? Mas, né, segundo aqui as informações que eu puxei aqui, mas que falam sobre esse assunto, não existe aí uma taxa de energia solar exclusiva para o estado, né? O que ocorre é a aplicação de normas de taxa, né, de normas federais e também de estaduais, né? Isso segundo o que falou o próprio governador, né, explicando para os seus seguidores, né, no Instagram, de que não vai claro, isso esclareceu que é fake news, né, que está circulando por aí. Isso porque a taxa do uso do sistema, né, desde a lei número 14.300 de 2022, que é o marco legal da geração distribuída, passou a ser cobrada uma taxa progressiva sobre o uso da rede de distribuição das concessionárias como a Equatorial Piauí, e não sobre a energia que o sistema solar gera para a sua própria casa. O STF autorizou o governo do estado do Piauí a cobrar o ICMS, contudo, a tributação não incide sobre a energia gerada e consumida, mas apenas sobre a parcela de energia distribuída ou excedente. O estado defende que essa cobrança é legal para custear o uso da infraestrutura elétrica por quem gera energia própria. E a discussão ainda é alvo de debates. O governo do estado solicitou formalmente, né, a alteração dessa lei número 14.300 para garantir isenção integral e permanente dessa tarifa através do projeto de lei número 1438 de 2026, que está em tramitação. Exatamente 7 horas e 29 minutos, né? Eu quero aqui trazer aqui o nosso amigo, a nossa amiga Francisca Toso, que ela agradeceu aqui ao toque, né, da nossa trilha aqui de parabéns, né? Então aí muitas participações, a gente agradece demais ao carinho da sua audiência. Alô, Pedro, bom dia.
2: Bom dia, Manoel Louco, rapaz. Que é o Pedro, rapaz. Urussuí,
1: Manoel. Alô, Urussuí.
2: Seu Jacim, pro tanque de guerra. Estamos entrando aqui na luta, rapaz. Bom dia a todos os ouvintes.
1: Pronto, um forte abraço.
2: Esse Brasil.
1: Obrigado, um forte abraço ao Pedro, que já levantou cedo aí pra labuta, né? Já tomou aquele café e já agora vai aí cuidar no trabalho, né? Porque o trabalho engrandece qualquer homem. 7 horas e 30 minutos e daqui a pouco no Jornal Verdes Campos você vai acompanhar.
3: Polícia encontra roças de maconha e apreende estrutura de cultivo em Grajaú, no Maranhão, e o suspeito morreu em confronto.
1: E uma quase tragédia no Piauí, uma criança de 3 anos foi atingida com um golpe de faca no pescoço enquanto os pais brigavam.
3: Homem desaparecido por 2 dias em área de mata é encontrado em Caxias, no Maranhão.
1: Estas e outras informações já já no seu Jornal Verdes Campos, primeira edição.
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Estamos de volta com o Jornal Verdes Campos, primeira edição, apresentação Aline Portela e o nosso querido Emanuel Lucas, trazendo para você sempre muita alegria, muita energia, desejando para você muita saúde, muita paz, muita fé e trazendo também para você que acompanha não só nas nossas redes sociais, mas também pelo YouTube, pelo canal 365 da Banda KU, de qualquer lugar do Brasil e do mundo, né? 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

0: São exatamente 7 horas e 38 minutos, né? Acompanhe sempre a nossa programação através aí das nossas afiliadas espalhadas por todo o Brasil, pela TV Verdes Campos, aplicativo GF Play, nosso canal no YouTube. Estamos ao vivo aí para toda a rede mundial de computadores. Você que nos acompanha também pela banda KU no canal 365 em todo o Brasil, mais de 20 milhões de ouvintes, né, no país em sintonia conosco. E também você que nos acompanha através das nossas redes sociais. Trazendo aqui uma informação que chegou aqui do nosso portal verdescampos.com.br. Nós tivemos, né, o Festival de Folguedos, né, de alto lugar, que consagrou aí a quadrilha Chapadão do Corisco, né, com uma grande campeã. Olha aí que maravilha. O Festival de Folguedos de alto lugar chegou ao fim, consolidando aí mais uma edição histórica pela forte valorização da cultura nordestina, além de espetáculos juninos e de grande adesão popular. Ao longo dos 3 dias de programação intensa, moradores da cidade e também visitantes de toda a região movimentaram aí a Praça Central para prestigiar os tradicionais concursos temáticos, apresentações culturais e shows musicais que celebram a riqueza e a identidade das festividades de São João no interior do estado.
1: O início das festividades ocorreu na última sexta-feira de uma forma descontraída, com transmissão ao vivo e um telão instalado na praça principal, né, da partida de futebol entre as seleções do Brasil e do Haiti. O evento esportivo também reuniu centenas de torcedores em um clima de confraternização comunitária, servido como ponto de partida oficial para a abertura das atrações culturais do festival. O grande ápice da programação, no entanto, ficou por conta do concurso de quadrilhas juninas, que levou à arena grupos regionais que preencheram o espaço com criatividade, coreografias complexas e respeito às tradições.
0: Após a avaliação técnica da comissão julgadora, a grande vencedora do concurso de quadrilhas foi o grupo Chapadão do Corisco, que conquistou o primeiro lugar da competição. A segunda colocação ficou com a quadrilha Filhos da Massa, seguida pela Junina Farrapos, que garantiu o terceiro lugar no pódio. A Junina Farrapos também teve motivos para comemorar ao vencer o tradicional concurso de Rei e Rainha, levando o título máximo da categoria. O festival também premiou o comércio local por meio do concurso da Barraca Mais Bem Decorada, cujo troféu foi entregue à Barraca 02 Léo Boulos Confeitaria, pelo empenho e originalidade na ornamentação temática do espaço.
1: O prefeito também de Alto Longar, Belalto Bigode, comemorou o sucesso do público e da organização da edição deste ano, destacando o impacto do festival para a preservação da memória e das tradições do município. Em seu pronunciamento, o gestor demonstrou orgulho e gratidão pelo encerramento da festa, definindo o Festival de Folguedos como uma vitrine para o talento dos artistas locais e para a dedicação da comunidade. Ao finalizar, o prefeito parabenizou os vencedores e estendeu os agradecimentos da administração municipal às quadrilhas, aos comerciantes e a todas as equipes organizadoras envolvidas na viabilização do evento.
0: São exatamente 7 horas e 42 minutos. Eu quero aqui trazer agora aqui uma informação também que chegou aqui para a nossa redação, onde tivemos aí uma ação da polícia, né, da Secretaria de Segurança de Estado do Estado do Piauí, que desarticulou, né, na manhã de hoje, olha só, um novo plano para tentar aí assassinar o delegado Charles Pessoa, né? Isso que aconteceu, essa operação que aconteceu no município de Castelo do Piauí. Na ocasião, foram cumpridos aí 14 mandados judiciais.
1: A investigação apontou que, após uma série de operações deflagradas pelas forças de segurança na região norte do estado do Piauí, integrantes da organização criminosa Primeiro Comando da Capital, insatisfeitos com a atuação da segurança pública, passaram a disseminar ameaças e a estimular entre seus membros a execução do delegado Charles Pessoa.
0: Pois é, minha amiga Aline, e diante dos elementos obtidos durante a investigação, o Departamento de Repressão às Ações Criminosas Organizadas, o DRACO, representou pelas medidas judiciais necessárias para impedir a concretização do plano criminoso.
1: E a ação contou com o apoio da Força Estadual Integrada de Segurança Pública, o Canil da FEISF também, Diretoria de Inteligência da Secretaria de Segurança Pública, Batalhão de Operações Aéreas, o BOPAER, e demais unidades da Polícia Civil do Estado do Piauí.
0: As investigações agora seguem em andamento. E temos também aqui os vídeos, né, que foram enviados aí pela Secretaria de Segurança Pública, mostrando aí a operação, né? Já a produção vai providenciar esse vídeo, esses dois vídeos, né, para a gente colocar aqui para os nossos amigos ouvintes. Um abraço aqui para o Francisquinho Canto Alegre, que está mandando aí um bom dia para o seu domingo, para sua esposa Dona Francisca, para os seus filhos William, André, um alô também para a vovó Clésia em Campo Maior. É o Francisquinho Canto Alegre acompanhando aí a nossa programação. 7h44 e agora trazendo aqui essa informação que vem do estado do Maranhão, onde a polícia encontrou aí roças de maconha, Aline.
1: Pois é, a Polícia Civil do Maranhão realizou nesta segunda-feira a Operação Erba Nefanda 3, que resultou na desarticulação de uma estrutura de cultivo de maconha localizada na reserva Bacurizinho, na zona rural de Grajaú, a 580 quilômetros de São Luís. A ação foi coordenada pela 15ª Delegacia Regional de Barra do Corda.
0: Durante a operação, as equipes policiais foram recebidas a tiros por um homem de 47 anos. Houve confronto armado entre os agentes e o suspeito, que acabou morrendo no local. Ele era natural da cidade de Salgueiro, em Pernambuco.
1: Entre os materiais apreendidos estavam quatro roças de maconha com sistema de irrigação automatizado, uma prensa hidráulica e um macaco hidráulico utilizados no processamento da droga, além de uma grande quantidade de sementes de entorpecentes e uma espingarda do tipo bate-bucha, que, segundo a polícia, foi utilizada durante o confronto.
0: Todo o material apreendido foi catalogado e encaminhado à autoridade policial para instauração do inquérito, que vai aprofundar as investigações e buscar identificar possíveis integrantes da rede de tráfico de drogas. 7h46, trazendo agora as informações direto aí da nossa central de jornalismo de Granja, no estado do Ceará. Alô, bom dia!
2: Olá, meu amigo Emanuel Lucas, muito bom dia, minha amiga Aline Portela, um lindo dia! Os nossos amigos ouvintes do Jornal Primeira Edição, aqui na Vez Campo Sat, um ótimo dia! E vamos seguindo com as notícias, as informações diretamente da Central de Jornalismo da Vez Campo Sat Granja, aqui na região norte, no estado do Ceará. Olha... Uma tentativa de homicídio foi registrado na noite de ontem, segunda-feira, 22, na cidade de Bela Cruz, região norte do estado do Ceará, próximo a Sobral. A vítima foi surpreendida por dois indivíduos que chegaram ao local em uma motocicleta e efetuaram vários disparos de arma de fogo. Devido à gravidade dos ferimentos, a vítima foi transferida para uma unidade hospitalar de referência para receber atendimento especializado. A motivação do crime ainda é desconhecido. 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E atenção, continuando com a informação, a Prefeitura de Sobral, em parceria com o Governo do Estado do Ceará, iniciou ontem, 22, uma nova etapa de combate à dengue. Uma frota de 6 veículos percorrerão bairros e distritos do município até o dia 10 de julho, ampliando as medidas de controle do mosquito Aedes aegypti, transmissor da dengue, zika e chikungunya. A Secretaria da Saúde orienta a população que mantenham as portas e janelas abertas durante a passagem do carro fumacê para facilitar a ação do inseticida. Gente, cuidado! Não deixe vasilhame com água parada aí na sua casa. Faça a sua parte também. Esse mosquito mata. Todo cuidado é pouco, não é? 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Voltamos com vocês aí no estúdio, minha amiga Aline Portela e você, Emanuel Lucas.
0: Valeu, Marcos Tony, trazendo as informações direto aí da nossa central de jornalismo de Granja, no estado do Ceará. Chegou ela aqui já, ela, a Net Campos, já estará no comando aí do Balança Brasil. 7h49, agora sim, trazendo aqui agora os vídeos, né, dessa operação, né, que combateu aí os criminosos, né, que planejavam assassinar aí o delegado Charles Pessoa. Tá no ar, produção? Então vamos lá, põe no ar aí pra gente ver.
3: Vai, polícia, levanta. Bota as mãos pra lá.
4: Parede,
3: encosta lá. Encosta mais na parede. Calma.
0: Então tá aí, esse aí foi um dos vídeos, né? Mas você curtiu, mas tem um mais comprido aqui. Na hora em que o delegado Charles Pessoa faz ali, coloca as algemas, né? Em um dos criminosos. Vamos lá, produção.
3: Dois irmãos, né, delegado? Os dois envolvidos com o crime.
4: Tráfico de entorpecentes e organização criminosa.
3: Preso. Isso aqui já foi preso na época que você era delegado aqui.
4: Exato.
3: Agora tá falando.
4: Faz aí. Foi preso com arma de fogo.
3: Dois irmãos, vocês dois irmãos, era pra estar fazendo bem pra sociedade. Escolheram o lado do crime, sabe onde é que vocês vão agora? Pra cadeia. Em liberdade vocês causam mal. Vocês têm que permanecer presos, encarcerados. E é para lá que vocês vão agora. E a mensagem é: nenhum tipo de ameaça vai intimidar o Estado. Entenderam? Entenderam?
0: Tá aí. Delegado Charles Pessoa deu recado com ele, não tem brincadeira. Em cima do lance, combatendo aí a criminalidade, principalmente contra ele, né? Porque foi uma operação aí para tirar de circulação aí esses bandidos que planejavam assassiná-lo. 7h51, não perca o seu compromisso, trazendo aqui mais informações. Agora esse caso que aconteceu no estado do Piauí, né, uma quase tragédia, onde uma criança de 3 anos foi atingida com um golpe de faca no pescoço durante a briga entre os pais na localidade Cachoeira do Brejo, em Riacho Frio, na última sexta-feira, Aline.
1: Segundo a Polícia Militar, a discussão do casal começou por ciúmes durante um aniversário. E aí, durante o desentendimento, a mulher teria sacado uma faca e atingido a criança acidentalmente.
0: As duas foram atendidas pelo Serviço de Atendimento Móvel de Urgência e encaminhadas a um hospital de corrente, onde a mãe da menina passou mal e teve uma crise convulsiva.
1: A menina sofreu um corte superficial, considerado uma lesão leve. Lero levou 4 pontos cirúrgicos, recebeu alta, está fora de perigo e foi encaminhada para a casa de familiares.
0: E segundo a PM, o pai da criança foi localizado em descontrole emocional e estava com um pino de substância análoga à cocaína. O homem chegou a ser preso, mas foi liberado.
1: A Polícia Militar informou ainda que a mãe da menina foi presa após o atendimento médico por ter lesionado a filha.
0: Felizmente, né? Felizmente, não aconteceu uma tragédia aí, né? Uma tragédia familiar com essa criança de 3 anos.
1: Infelizmente, né, Manuel? Muitas vezes as crianças pagam pela irresponsabilidade dos pais, pelas atitudes dos pais, né? E não tem culpa disso. E a gente fica muito triste com histórias como esta.
0: 7h52, e agora trazendo aqui a última informação, onde tivemos aí um homem, né, que estava desaparecido na zona rural de Caxias, Aline.
1: Um homem de 47 anos, Emanuel, que estava desaparecido em uma área de mata, foi encontrado na manhã desta segunda-feira na zona rural de Caxias. Segundo a família, ele faz tratamento psiquiátrico e estava sem tomar a medicação.
0: Carlos Augusto da Conceição, de 47 anos, ele passou 2 dias desaparecido em uma área de mata. Ele foi encontrado por moradores do povoado Boca da Mata, na zona rural de Caxias.
1: Ele estava desidratado e precisou de ajuda para deixar a área de mata. O caso não foi o único registro de desaparecimento na região. No dia 27 de maio, Luiz da Silva desapareceu em uma área de mata no município de Aldeias Altas.
0: Pois é, e o Corpo de Bombeiros, né, realizou buscas durante 11 dias com o apoio de um helicóptero do Centro Tático Aéreo. O idoso que desapareceu na região entre Caxias e Aldeias Altas não tinha sido encontrado, né?
1: E as buscas foram suspensas pelo Corpo de Bombeiros e o caso passou a ser acompanhado pela Polícia Civil.
0: E segundo o delegado regional de Caxias, a investigação sobre o desaparecimento de Luiz da Silva foi aberta na Delegacia de Polícia Civil da cidade de Aldeias Altas.
1: Até o momento não há informações sobre o paradeiro do idoso.
0: E é outro caso que teve repercussão nacional, né, que a gente até trouxe uma informação no início da semana, né, sobre os casos, né, foi ontem, né, sobre os casos de desaparecimento, né, no estado do Maranhão, né, ainda seguem as buscas, né, sobre as três crianças que estão desaparecidas na cidade de Bacabal, né, que aconteceu em janeiro deste ano, e apenas uma delas foi encontrada. Já Agatha Isabelle, de 6 anos, e Alain Michel, de 4, ainda estão desaparecidos.
1: Segundo dados do Sistema Nacional de Segurança Pública, mais de 1.000 desaparecimentos foram registrados no Maranhão em 2025.
0: E não há dados específicos sobre desaparecimentos em áreas de floresta. No entanto, o Corpo de Bombeiros orienta que famílias que vivem na zona rural adotem medidas de prevenção.
1: Entre as recomendações estão acompanhar a rotina dos moradores, observar mudanças de comportamento, manter a atenção redobrada com crianças, idosos e pessoas com problemas de saúde que possam ficar desorientadas. É muito comum esse tipo de ação, né? Esse tipo de... esse caso, né? Esses casos, né? Principalmente pessoas idosas que tomam remédios ali, faltou algum nutriente, faltou alguma vitamina no cérebro, eles começam a ficar desorientados e aí todo cuidado é pouco, viu?
0: 7h55, aqui os últimos alôs aqui para o Portela e Família, lá em São Mateus, Maranhão, né? Ele que já fez aqui o seu pedido musical, já vamos guardar aqui para a Net Campo já, né? É, ele que tá mandando um abraço aí pra Elisa, Martins, Teixeira, Zezinho, Serrinha, Ana Maria, Portela e família, né? Então aí um abraço pro nosso amigo Portela. Alô também aqui para o Jorge das Parabólicas em Guadalupe, no Piauí. Sempre ligado no jornal, a cidade inteira tá todo mundo aí ligado na programação da Mais Popular do Brasil. E também mais de 30 localidades vizinhas. Um abraço, meu amigo. Alô também pro Eduardo Teixeira.
5: Psiquiátrico.
6: Bom dia, Jornal Verdes Campos Sátios, primeira edição. Bom dia, Lima. Bom dia, locutor. Bom dia a toda a equipe da Rádio Verdes Campos Sátios, Terezinha, Piauí. Forte abraço, Eduardo Teixeira, aqui do Sítio Morro, São Francisco de Assis, Piauí.
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0: Tudo bem, chegou a hora dele, Gomes de Oliveira Galego, com a sua opinião forte, a verdade, doa quem doer, sem papas na língua. Alô, Galego, muito bom dia. Quais as suas informações de hoje?
8: Bom dia, Aline Portela, bom dia, Manuel Lucas. Hoje no Campeão, nesta terça-feira, tem muita informação. Thiago Brennan continua preso. Esse cara pegou vários anos de cadeia por estupro. E agora, para completar, a doutora Karine, que é a advogada dele, se apaixonou e os dois vão casar. Está aí, portanto, a informação, lembrando que esse elemento estuprou uma mulher, por isso que está condenado pela justiça brasileira. 10 anos de cadeia. Tem uma informação sobre a seleção do Irã. Os jogadores deixaram um recado no vestiário após um dos jogos do Scratch do Irã na Copa do Mundo dos Estados Unidos. A frase que eles deixaram lá: que a paz prevaleça. Parabéns, portanto, a eles, que não estão fazendo uma boa campanha, mas que desejam muita paz no mundo de hoje. E a justiça acaba de bloquear 4 carros da apresentadora Ana Hickman, da TV Record. Cheques sem fundos. Ela comprou carros na mão de um empresário, pagou R$117 mil e todos os cheques voltaram. Agora o caso está na justiça para que ela possa reaver os cheques e colocar em dia o que está devendo. Tem uma informação ainda ligada ao técnico Carlos Alberto Parreira, pentacampeão mundial pelo Brasil. Ele continua hospitalizado no Rio, está lutando contra um câncer e ainda não sabe quando será liberado pelos médicos lá na capital carioca. Ivete Aragão morreu ontem aos 97 anos de idade. Ela é irmã do humorista Renato Aragão, que está com 92 anos. E essa informação é importante para a sua saúde. A gordura presente no azeite pode ajudar a proteger as pessoas contra essa terrível doença que é a diabetes. Confirmando a melhor notícia do dia. A gordura presente no azeite pode ajudar a proteger as pessoas contra a diabetes. E os cubanos estão chegando de montão ao Brasil. Os pedidos de refúgio cresceram entre 2025 e 2026. No total, 75.599 pedidos de refúgio já foram registrados entre 2025 e 2026. E em Minas Gerais, uma jovem foi agredida violentamente por um vagabundo que é natural do estado do Rio de Janeiro. Para não fugir à regra, em Belém do Pará também, uma jovem foi agredida de maneira covarde por outro vagabundo. Agora o pior, este marginal foi preso. Ele foi preso em flagrante porque a jovem conseguiu ligar para a polícia e chamou os policiais. Agora, para você ter uma ideia, Manuel e Aline, esse canalha foi preso em flagrante, pois já saiu na maldita audiência de custódia, o que é uma vergonha. Essa audiência de custódia tem colocado toda semana verdadeiros monstros na rua. E quem a inventou foi o ministro Lewandowski, que criou essa famigerada e desgraçada audiência de custódia que coloca na rua todo tipo de marginal. Daqui a pouco eu estarei no jornal Verdes Campos, segunda edição, falando a verdade, doa a quem doer. 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
0: Valeu, Gomes de Oliveira Galego, com a sua opinião forte, a verdade doa quem doer, sem papas a língua. Bem, meus amigos, não há tempo para mais nada, a gente só tem a agradecer a todos que mandaram sua participação e que amanhã, na quarta-feira, né, estarei de volta bem cedinho, às 6 da manhã, Aline.
1: Se Deus quiser, ele há de querer, Emanuel, desejando para você um ótimo dia e lembrando que nem tudo vai ser do jeito que a gente espera, mas Deus sempre vai além e sempre faz melhor. Até amanhã!
0: Fique agora, Coração do Pai Nosso, e logo na sequência, o Balança Brasil, agitando a manhã da Verdes Campos com muita música e com muita diversão.
5: Olá, amigos. Quem fala aqui é Franli. Quero dizer o seguinte: para você ter êxito na fé, você precisa ter fé. Se você não tiver fé, você não vai ter êxito. Saiba de uma coisa, que um dos melhores remédios, melhor antibiótico, é a fé. Você quer que dê certo sua fé? Se concentre, levante as mãos para cima, se encoste em qualquer, numa parede, em qualquer coisa, e peça a Deus aquilo que lhe interessa. E tenha fé. Se você fizer isso, vai dar certo, vai dar certo. Quem está falando aqui é Franli. Essa oração foi feita aqui na sede da Rede Rádio Verdes Campos, com todos os funcionários daqui da rádio. Todos nós fizemos com fé, pedindo para que você tenha saúde, nossos ouvintes, nossos queridos amigos. Então, só quero lhe dizer para você, tenha fé e reze conosco esse Pai Nosso.
9: Pai Nosso que estais nos céus, santificado seja o vosso nome. Venha a nós o vosso reino, seja feita a vossa vontade, assim na terra como no céu. O pão nosso de cada dia nos dai hoje. Perdoai as nossas ofensas, assim como nós perdoamos a quem nos tem ofendido. E não nos deixeis cair em tentação, mas livrai-nos do mal. Amém. Ave Maria, cheia de graça, o Senhor é convosco. Bendita sois vós entre as mulheres. Bendito é o fruto do vosso ventre, Jesus. Santa Maria, Mãe de Deus, rogai por nós, pecadores, agora e na hora de nossa morte. Amém.
10: Esse Pai Nosso e Ave Maria é um oferecimento da família da Rede de Rádio Verdes Campos Sat e suas afiliadas. Para todas as pessoas que estão nesse momento passando por situação difícil nos hospitais, com a Covid ou com outras doenças. E também para todas as famílias que estão sofrendo porque perderam seus entes queridos. Rogamos a Deus que Ele console cada coração sofredor nesse momento tão difícil nas nossas vidas. A família da Rede de Rádio Verdes Campos Sat e suas afiliadas têm a certeza que juntos vamos passar por tudo isso e sair do outro lado mais forte.
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0: Muito bom dia, agora são 8 horas e 5 minutos.
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Opa, vamos lá, Nete. Vamos juntos. Está começando uma manhã gostosa na rede de rádios Betis Campsat. Essa rádio tem prazer em falar que é da vovó e do vovô. 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Está tudo em paz? Acordou bem? 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Quero lembrar você que estamos aqui hoje até o meio-dia com a programação da música popular brasileira. E eu já no início eu gosto de falar, nós não tocamos música duplo sentido, música imoral. Nós não tocamos, não temos interesse, tá, gente? Por isso que eu falo todo dia aqui que nós somos diferentes. Estamos aí sempre coladinho em você, em qualquer canto que você esteja. Estamos aí do seu ladinho, mas nós não optamos por não tocar música imoral, duplo sentido. A gente toca música popular brasileira, aquela que tem letra, que fez sucesso, que faz você recordar com a sua família, que traz boas lembranças, né, do passado e do presente. É assim que a gente trabalha, e com, né, a informação verdadeira, ela bem apurada, né, ouvindo sempre todas as partes, para levar a verdade para você aqui na Rádio da Vovó. A rádio do vovô, a rede de rádios Verdes Campos Sat, que é essa rádio que tem feito a diferença na vida das pessoas. Não tem chegado o nosso som, né? As pessoas têm adorado, e cada canto do país estão adorando sintonizar mais popular do Brasil. Muito bem, muito obrigada a vocês. Vocês sabem que quem ama, cuida, né? Eu amo e eu cuido muito bem de você, da minha família, de quem eu amo. Bom dia.

Isso é bom demais, bom demais. Para você que está ligado com a rádio da vovó e do vovô, aquele abraço carinhoso, obrigada. Sempre ligado com a rádio, que é um show de audiência. Quero você em casa participando. Já tem bastante mensagem aqui na nossa programação. Eu quero agradecer o carinho da audiência de todos vocês. Muitas vezes não dá tempo a gente atender todas as mensagens. As pessoas, ah, mandei mensagem, você não abriu, mandei mensagem. Gente, é humanamente impossível a gente ter acesso a todas as mensagens dentro de 3 horas de programação, porque chega aqui, como eu já expliquei antes, chega mensagem aqui que dá pra gente fazer uma semana inteira. Num dia dá pra fazer os pedidos aqui, dá pra fazer a semana inteira de programa. Só pra você entender, graças a Deus, a audiência que tem a rede de rádios Verdes Campos SAT, onde a gente chega na sua casa, no seu trabalho, na estrada, onde você estiver, com muito carinho e com muito prazer, tá legal? Vai mandando aí. Se você tem dúvida com relação a produtos GF8, pode falar comigo aqui. Eu encaminho a sua pergunta para o nosso setor responsável, lhe dou retorno, mas você não fica sem retorno nosso aqui na programação da rede de rádios Verdes Campos SAT, tá legal? Já tenho vários pedidos aqui de vários cantores que a gente vai já atender, porque antes tem uma música aqui linda com essa voz maravilhosa da Paula Fernandes que eu vou mandar para você que adora essa canção. Bom dia!

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0: 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Eu já tenho vários pedidos aqui. Deixa eu agradecer o carinho da audiência, o Denilson lá do Saci, que tá pedindo uma música aqui da Nalva Guiar, Dia de Formatura. A Luciana, a filha de José Oliveira, pedindo uma música aqui também. Deixa eu botar o áudio dela no ar aqui, bom dia.
1: Bom dia, tudo bem, Nete? Com você? Nete, eu quero oferecer música. É a Maria aqui de Campo Maior, bairro de Fátima. Quero oferecer pro meu pai, José Oliveira, para a dona Naide Façanha e família, o esposo dela, o seu Agamenon, a tia Esquinha Sorriso lá, do Timon Maranhão, para Irene e o seu Raimundo Cunha, a vovó Clésia, a dona Inês, a mãe do Dedé Leite. Eu quero a música Trio Iraquitã. É, perfídia. Eu ofereço também para dona Joaninha.
0: Dado o recado, obrigada. Sempre ligado com a gente, onde quer que você esteja, nosso carinho especial. A Bárbara Intimão pediu Lilian, sou rebelde, para os ouvintes da rede de rádio Verdes Campos Sat. A Josélia Raquel indicou Roberto Carlos, a música Estou Aqui, para os ouvintes, familiares e amigos. E o recadinho que veio aqui também, de onde, Anete? Deixa eu botar o recadinho no ar, bom dia.
2: Oi, Anete, bom dia, que é o José Mototáxi e Al.
0: Ah, Oi, José? Anete,
2: bom dia, que é o José Mototáxi e Al. Estou aqui na escuta do seu programa, no set de altos. Queria que você tocasse a música para mim, Anjo Azul, Não Sou de Ninguém.
0: Anjo Azul, Não Sou de Ninguém, tá legal, tá dado o recado, obrigada. Tem uma música também que me pediram, que veio lá de São João dos Patos, olha só.
3: Dia, Neto Campo. Ele tá por aí, rapaz. Neto Campo, me roda aí a música de Rodrigo Soriano, a carta.
0: Ei, música boa.
3: Você, rapaz. Pra minha esposa, meu neto, filho. O Jacim lá na rodoviária, J. Almeida lá na Amarela da Areia. Você tá pedindo a música aqui, José Pereira Noreta, aqui do povoado do Pará, município dos Patos, Maranhão, viu?
0: É, negócio bom, rapaz. Obrigada, bom trabalho para você e para todo mundo que está ouvindo a gente. Eu tenho mais um recadinho que está vindo lá de Antonieta. Alô, Antonieta, de Coivara. Ela disse que eu não atendi o recadinho dela ontem. Olha, um abraço para você, Antonieta, em Coivara. Ela está querendo ouvir Joelma. O nome da música é Voando para o Pará. Você vai tomar um tacacá agora? Quer tomar junto comigo esse tacacá? Então vem para cá, que a gente está aqui com o tacacá, ó.

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1: Tá aí uma indicação do Rei Roberto Carlos, estou aqui, Josélia Raquel, da Fazenda Pau D'Arco, em Campo Maior. E tem mais indicação aqui, deixa eu ver quem mais está pedindo. É a Francisca de São Pedro. Oi, Francisca, bom dia.

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10: Beleza, Balança Brasil de volta, Netcão. Deixa eu dar um abraço aqui para a Luzia da Vista Alegre. Luzia, ela tinha pedido uma outra música do Roberto Carlos, mas eu já tinha uma indicação aqui da Josélia Raquel e de outro ouvinte aqui da música do Roberto Carlos. Eu vou botar o recadinho dela no ar. Bom dia, Luzia.
11: Bom dia, Nete. Quem fala é a Luzia, da Vista Alegre.
10: Oi, Luzia.
11: Gostaria que você botasse a música de Roberto Carlos, O Terço na Mão. Quero homenagear para minhas amigas Socorro do Xixico, a Sulamita, lá nos Barreiros, a Helena, no Bom Gosto, Dona Luzia, e as minhas irmãs Francisca, Rosa, Zilda, E socorro e todos que estão ouvindo o programa, viu? Homenagem para você também, viu? Bota aí para nós ouvir. Gosto muito do seu programa, viu?
10: Obrigada,
11: todos os dias. Manda um alô para mim.
10: Muito viu? Obrigada, Luzia, da Vista Alegre, aquele abraço. Bom dia, obrigada, viu? Tudo de bom para você. Eu já tinha uma indicação anterior à sua, mas eu agradeço a sua mensagem e eu quero abraçar todo mundo aí que está ouvindo a gente. Outro recadinho, gente, mandaram até foto no rádio aqui, ele disse, foi eu mesmo que montei, só para ouvir a rede de rádio Vista Campos Sat. Quem está falando? Bom dia.
12: Olá, minha querida Andete Campos, aqui quem fala é o Jorge das Antenas, Guadalupe, Piauí. Nós também estamos ligados nesse programa 10, viu?
10: Obrigado.
12: Sempre ligado. E quero a música com Carimbó do Macaco, com Pinduca, viu? Só para ouvir aqui, e toda a galera também que está ligada aqui com a gente.
10: Tá
12: bom dia, bom dia.
10: Bom dia, Jorge das Parabólicas de Guadalupe, Piauí. Bom dia, bom dia. Obrigada. Eita, negócio bom, rapaz. Ei, é bom demais. Opa, tem mais um recado aqui. Oi,
13: quem bom é? Dia, Nete Campos. Aqui é Luzia, do Renascença 2 da Zona Sudeste. Nete, passe uma música pra mim. Hoje eu quero música da igreja. Eu quero que você passe essa música, Jantar pra Jesus. Ah, eu quero oferecer aqui para meu esposo Arnaldo, oferecer para meu filho Yuri, para minha nora Letícia Vitória, ofereço para você, ofereço para minha amiga Tisca Timon Maranhão, e ofereço para seu Flamengo, ofereço para o Manuel Luca, o Anísio Brito, todo mundo. Eu estou ligadinho no jornal, primeira audição, e ofereço para o Jairo. Cadê o Jairo? Nunca mais vi aquela voz dele.
10: Está aqui. Direto, mas vem cá, Jairo, deixa eu ouvir sua voz aqui. Para
13: todo mundo que está ligadinho no Balança Brasil. Aí eu mandei logo meu alto logo cedo, né? Porque eu vou visualizar logo, viu? Tchau, tá bom certo. Dia.
10: Jesus tchau,
13: que proteja você,
10: olha aqui,
13: sua família, minha família.
10: Deu um alô aqui, um bom dia, sabe para quem? Para ela, que ela está perguntando por você. Deixa eu botar o áudio aqui mais alto para o nosso Jairo ouvir. Deixa eu botar aqui a Luzia.
13: Eu ofereço para o Manuel Luca, o Anísio Brito, todo mundo. Eu estou ligadinho no jornal, primeira edição. E ofereço para o Jairo. Cadê o Jairo?
10: Olha aí, Jairo. Responda aí, Jairo. Dele. Bom dia, Jairo. Bem-vindo. A Luzia que tá aqui, rapaz.
14: E aí, Anete Campos, muito bom dia.
10: Bom
14: tudo bem
10: dia,
14: com você, né,
10: Jorge? Obrigada.
14: Bacana, né? Olha aqui, estamos aqui.
10: Estamos aqui sempre juntos.
14: Quero abraçar aí, primeiramente, a todos aí que estão ouvindo a rede de rádio Verdes Cansate, né? Anete Campos, né? O programa Balança Brasil. Abraçar aí a nossa ouvinte, né? A Luzia.
10: Você conheceu ela? Ela veio aqui pessoalmente.
14: Conheci ela, né? Veio aqui, um amor de pessoa, né? Veio mais o marido dela. O marido dela ficou ali na nossa loja GF8. Mas ela veio até aqui no estúdio, abrilhantar mais um pouco o estúdio, viu?
10: Olha que
14: um
10: legal.
14: Um carisma enorme, viu, Nete?
10: Coisa
14: boa. Você precisa
10: boa.
14: Conhecer pessoalmente também a Luzia, viu?
10: Tá
14: uma pessoa que tem um carisma incrível. Abraçar ela, a toda a família dela, os netinhos, os filhos dela e também a todos, né? Toda a família brasileira nesse momento ouvindo a rede de rádio através da internet, através das redes sociais, da antena parabólica, na banda KU, no radinho também ligado, no interior, na capital. Todo mundo ouvindo a gente, aquele abraço super especial.
10: Obrigada! Como é bom ter você por aqui.
14: Bacana demais, estamos por
10: ele
14: aqui.
10: Ele sabe que eu sou fã dessa voz maravilhosa. Obrigado. Que ele tem, do trabalho dele em si. Bem-vindo sempre aqui ao nosso Balança Brasil, viu, Jair?
14: Aquele abraço, minha querida.
10: Obrigada! E, tá aí, Luzia, ó. Tá aí, gente, tá vendo? Ele tá aqui com a gente sempre, todo dia, o dia todo, sempre trazendo alegria pra gente. E olha, sempre ajudando também, que aqui quando a gente se aperreia, aí a gente chama o Jairo Alves, ele que ajuda a gente aqui. Um beijo para você, meu amor. Bom dia. Valeu, Jairo Alves. Ó, tem mais recadinhos? Tem, da Irene. Oi, Irene, bom dia.
15: 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Quero mandar meu bom dia para todos os clientes GF8 de Raimundo Cunha e Irene. Que Deus abençoe a todos e a nós, a cada um deles. Um abraço. Mandar meu bom dia para o Sr. João Batista na Vaca Morta, Dona Rosa Lima, seu Carneiro, Dona Conceição, seu Zé Romão, seu Antônio Rosa, Dona Maria das Neves, Naldo do Meio, Dona Lourdes e Márcia e Zé Pereira e todo resolvido. Dona Luzia e seu Domingo Mariano na Lagoa Seca. Dona Francisca e João Luiz no Angelim. Dona Mariana e seu Daniel na Lagoa da Onça. Dona Ana Cristina e seu Zé Paulo no seu Domingo. Seu Daniel e Flor, seu Joaquim Bandeira e família Lagoinha. Seu José Oliveira, Dona Isabel, Dona Socorro, seu Chicão no Bairro de Fátima. Para Dona Maria do Carmo na Baixinha, Dona Neuza, mas em Cabeceira. Deputado da Paraíba, em nome dele, para todos os caminhoneiros. Seu Ivan Castelo. 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
10: 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José Augusto, meu primeiro amor, aquele abraço, mais um recadinho. Bom dia, José, tudo bem com você?
16: Oi, Nete, bom dia, aqui é o José Mototáxi de Altos.
10: Ah, já botei o recadinho dele lá, né?
16: Programa, no centro de Altos.
10: Ah, no centro
16: queria
10: de Altos.
16: Queria tocar essa música pra mim, ah. Anjo Azul.
10: No... A gente vai tocar, tá, querido? Acho que não tocou ainda o bloco passado, Nete? Não, a gente vai tocar, tá certo? Um abraço, bom dia. Obrigada. Olha, tem mais, muito mais. Bom dia, Joaninha.
17: Bom dia, minha querida amiga Nete Campos. Hoje, terça-feira, eu gostaria de ouvir com você uma música do Giliard, Tira a Solidão de Mim. Com ele, eu quero oferecer para todos meus amigos em Campo Maior, para minha tia Maria Neuza, a Luzina Lagoa Seca, a Suzana de Oliveira, a Luciana, a vovó Clécia. Para você e todos os ouvintes também de campo, desejo assim um terça-feira abençoado, uma semana de bênção, de saúde e paz. Um trabalho abençoado por Deus, meu querido. Um beijo no coração e fique com Deus. Joaninha Costureira aqui de Altos.
10: Tá dado o recado, obrigado! Tem aqui uma indicação para quem? O mais amado do Brasil, é isso? Olha, deixa eu mandar um abraço aqui para o Edson, lá de São João dos Patos. Ele pediu o Amado Batista Chuva de Vento para os ouvintes e para todo mundo da emissora, aquele abraço. Ele sou de São João dos Patos, Jatobá com Tendas. Aquele abraço para você, Edson. E muito obrigado pela indicação na nossa programação. Tá legal? Você quer mais? Tem muito mais aqui pra gente? Deixa eu ver, Anete. Olha, gente, são muitos pedidos, de verdade. Tá? Me pediram de Lucas e Luciano também, que é uma música gospel. Ah, já botei o um recadinho dela no ar. Já foi a Luzia, que o Jair acabou de mandar alô para ela. E assim a gente vai seguindo, atendendo você com muito carinho. Aquela música sua preferida. Tô devendo a música do Denilson aqui da Nalva Guiar, hein? Ele indicou Nalva Guiar, dia de formatura. E a gente vai tocar sempre as canções que você prefere. Apesar que nós estamos no mês junino, hein, gente? É. A gente tá no mês que traz, assim, também lembranças pra gente, sabe do quê? De São João, de fogueira, né? De canjica, de pamonha, de comida boa. Eita, negócio bom. Pinduca, carimbó do macaco. Coisa maravilhosa. Vai pra você, querido, que tá me ouvindo aí. E ó, com o som bem ligado aí pra vizinhança toda ouvir a gente.

produção de Juan e Leandro, também com a participação de Danilo e Davi. É a fofoca do ano, hein? Não foi traição? Será que não foi? O que você acha? Foi ou não foi traição? 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Nalva Guiar, dia de formatura, bom dia.

0: Uma chuva de vento com Amado Batista, Nova Guiã. Sai daí não, hein? 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
8: Beleza, então de volta com algumas canções que eu fiquei devendo do bloco passado para você, tá legal? Indicar aqui já músicas do De Lucas e Luciano, que eu já falei, tem também de José Augusto, tem o Ziliar, que a gente vai tocar, que é linda canção, e tem muito mais. Você sabe que nesse bloco aqui a gente tem um informativo, tá? É, falando nisso, eu tenho uma indicação aqui para o Seu Valença. A música Morena Tropicana, Eu Quero Teu Sabor. Essa música é boa, não é? Essa música é boa demais da conta, o Seu Valença, a Morena Tropicana. Para você que está ligado comigo e indicando a sua canção preferida, ao Seu Valença. Deixa eu ver quem está me pedindo aqui, a Maria de Coroatá, no Maranhão. Oi, Maria, tudo bem com você, Maria? Está ouvindo a gente? Bom dia, Campo. Como é que bom dia, tô bem, meu amor. Foi, né? Às vezes não dá tempo para abrir todas, viu, Maria?
9: Muito dano de vida e felicidade. Aqui é a Maria de Coroatá, Maranhão, moro na Rua do Buriti. E, Neto, eu queria que você botasse a manga rosa para mim. Da manga rosa eu quero gosto, sim. Melão maduro, sapo tijuá. Eu queria que você botasse para mim, para você, para todo da rádio, para o Messias. O Messias é que é meu amigo, o Messias é que me deu esse número. Eu gostaria de você botar também essa música para todas as pessoas que gostam da Rede Campo. Bom dia e Deus abençoe. Que Deus te dê muitos anos de vida, felicidade, muito dinheiro para gastar.
8: Eita, isso é bom demais. Obrigada. É a Morena Tropicana, que eu quero o teu sabor. Sabe quem é? É o Seu Valença. Bom dia, Maria. Coroatá, Maranhão. Deixa eu aproveitar e mandar para a galera lá do É de Casa, restaurante que está ouvindo a gente nesse momento, a Ceiça e toda a sua equipe. Bom dia, Ceiça, aí no Alto Alegre, é isso? Em Teresina, no Piauí, Zona Norte.

0: Olá, muito bom dia. Estamos começando mais uma edição do seu boletim, né? Com as informações direto da redação do portal da Rede de Rádios Verdes Campos Sat. Vamos destacar as notícias do Brasil e do mundo, transmitindo nosso sinal via satélite para mais de 150 rádios espalhadas em todo o Brasil, via internet através do aplicativo GF Play e através da banda KU no canal 365. Vamos às informações. A Receita Federal libera hoje a consulta ao segundo lote de restituição do imposto de renda da pessoa física. O crédito bancário será realizado no dia 30 de junho. A consulta já pode ser feita a partir do site da Receita Federal, na opção Meu Imposto de Renda e depois consultar Minha Restituição. Também é possível consultar pelo aplicativo da Receita Federal para tablets e smartphones. Com 16 bilhões de reais em créditos e 9 milhões e meio de contribuintes contemplados, o lote é o maior da história em quantidade de contribuintes contemplados. O valor pago será igual ao do primeiro lote de restituição deste ano, registrado no dia 29 de maio deste ano. Do total, mais de 4,4 bilhões de reais serão destinados a contribuintes com prioridade legal distribuídos na seguinte forma: idosos de acima de 80 anos serão mais de 150 mil restituições. Idosos entre 60 e 79 anos serão mais de 1,1 milhões de restituições. Pessoas com deficiência física, mental ou moléstia grave serão mais de 100 mil restituições. E contribuintes cuja maior fonte de renda seja o magistério serão mais de 500 mil restituições. A justiça condenou ontem uma idosa a 21 anos de prisão em regime inicialmente fechado por matar a sobrinha estrangulada na cidade de Caridade, no interior cearense. O crime aconteceu no dia 10 de setembro do ano passado, na casa em que Maria Zenacleide Severina de Castro, de 66 anos, morava com a sobrinha Aline Severina Nunes, de 36 anos, pessoa com deficiência intelectual que dependia dos cuidados da tia. Segundo a denúncia do Ministério Público, no dia do crime, Maria Zenacleide matou a sobrinha esganada no quarto da vítima, alterou o local do crime e somente de 6 a 8 horas chamou o socorro, alegando de que a vítima teria sofrido uma queda. O laudo da perícia forense constatou que Aline apresentava diversas escoriações pelo corpo e concluiu que a morte dela ocorreu por asfixia mecânica. E o Departamento de Repressão às Ações Criminosas Organizadas, o DRACO, realizou hoje uma operação contra suspeitos de integrar uma organização criminosa na cidade de Castelo do Piauí, no norte do estado. Alguns dos suspeitos teriam realizado ameaças contra o delegado Charles Pessoa. De acordo com o delegado Laércio Evangelista, coordenador do DRACO, 7 homens foram presos na ação, entre eles 2 irmãos, identificados apenas como Samuel e Daniel. O delegado Charles Pessoa, também do DRACO, destacou que a investigação constatou que integrantes dessa organização estariam insatisfeitos com as operações na cidade e, por meio de mensagens, estimulavam o assassinato dele. Segundo o delegado Laércio Evangelista, suspeitos também teriam feito ameaças através de pichações. A operação contou com o apoio da Força Estadual Integrada de Segurança Pública, a FEISP, do Canil da FEISP, da Diretoria de Inteligência da Secretaria de Segurança Pública e também do Batalhão de Operações Aéreas, o BOPAER. E a justiça condenou na madrugada de hoje Jordélia Pereira Barbosa a 66 anos de prisão em regime fechado pelo envenenamento e morte de 2 crianças em Imperatriz do Maranhão. Elas morreram após comer um ovo de Páscoa enviado à casa delas pela acusada. As vítimas foram Luiz Fernando Rocha Silva, de 7 anos, e Evelyn Fernanda Rocha Silva, de 13, que não resistiram após consumir os doces. A mãe deles, Miriam Lira, chegou a ficar dias internada na UTI, mas sobreviveu. O crime aconteceu em abril do ano passado. O ovo que eles comeram continha chumbinho, um pesticida usado clandestinamente no Brasil para matar ratos. De acordo com a denúncia, Jordélia enviou o doce para a casa de Miriam por meio de um mototaxista. Segundo o MP maranhense, o crime foi motivado por ciúmes e vingança. Jordélia era ex-namorada do companheiro de Miriam à época. O caso aconteceu em abril do ano passado, em Imperatriz. O juiz determinou o cumprimento imediato da pena, manteve a prisão preventiva de Jordélia e negou o direito de recorrer em liberdade. Também foi determinada uma indenização mínima por danos morais de até 100 salários mínimos para Miriam Lira Rocha e de 400 salários mínimos para os pais das 2 crianças. Estas e outras informações você encontra no nosso portal verdescampos.com.br. 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Voltamos a qualquer momento com mais notícias. Siga agora com a programação normal da rede de rádios Verdes Campos Sat e de suas afiliadas.
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0: Não perca o seu compromisso, são 10 horas e 1 minuto.
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Eu sou Sotero Politano, isso é Chiclete com Banana, antes de liar, tira a solidão de mim. A gente vai seguindo aqui na programação, show do seu rádio, em casa, no trabalho, onde quer que você esteja. 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Muito obrigada a você que está ligado na rede de rádios Verdes Campos Sat, em casa, no trabalho, onde você estiver, é um prazer ter você aqui, tá certo? Eu estou com uma música aqui, que é indicação, lá de São Mateus, Maranhão, Portela e Família e toda a sua turma ouvindo a gente. E indicou para a gente aqui a música do Milton Nascimento. Eu tenho indicação da Bruna Carla também. E é o Reginaldo que pediu, deixa eu ver aqui. Eu tenho um pedido para Luiz Gonzaga, que veio sabe de onde? Aparecida, sou de Biapira, Mirador. Queria que você tocasse uma música do Luiz Gonzaga, Assum Preto. Pois essa música me faz lembrar o meu pai, que é falecido em 2025, ele amava ouvir essa rádio e sempre acompanhava. Que legal, ela mandou foto dele, que linda, gente. Seu Antônio está no céu e tá acompanhando também. Antônio Edilson Arraes. Ela, por favor, toca essa música aí para mim. Toca sim, amor. Assum Preto é linda. É o rei do Baião, é Luiz Gonzaga, o rei do Baião, que representa tão bem o nosso Nordeste, né? O rei do Baião, Luiz Gonzaga, que inspirou tanta gente aí a seguir ouvindo a programação, a seguir valorizando as coisas boas do Nordeste, onde o forró se destaca sempre. Assum Preto, Luiz Gonzaga.

Saiu o som de Bruna Carla, Quando Eu Chorar. Veio essa indicação, veio de onde? Deus abençoe a todos nós. Geraldo de Cajazeiras, na Paraíba. Aquele abraço, bom dia. Obrigada, hein? Todo mundo ouvindo aí a nossa programação. E eu aqui muito feliz em poder dar, sabe, todo o carinho do mundo para você. Bom dia, bom dia. Tem mais aqui, Anete? Quero mandar um alô aqui. Maria da Conceição do Povoado Bom Princípio. Já mandou vídeo aqui, foto. Daqui a pouquinho vou olhar. Bom Princípio, município de Miguel Alves, hein? Já vou olhar isso aqui tudo. Alô, Poliana, em Parauapebas, no Pará. Aquele abraço. Deixa eu ver aqui. Como tem pedidos aqui, gente? Oi, Anete. Paulo de Lupe, de Colatina, Espírito Santo. Mande um abraço aí para minhas cunhadas, a Gorete e a Valdirene Brito, de Barras. Oi, que legal. Oi, Paulo Lupe, de Colatina, Espírito Santo. Alô, Gorete e Valdirene Brito, de Barras. Receba o carinho do seu cunhado aí, tá certo? Aquele abraço, bom dia. A gente vai com mais um aqui, para a gente ir para o intervalo. Na volta tem o seu pedido aqui, que eu tenho ainda da Zé de Camargo Luciano, Paralamas e muito mais.

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8: Legal, de volta! 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Gente, cuidar da saúde é mais importante do que você possa imaginar, sabia? De verdade mesmo. A gente precisa cuidar da saúde, ter carinho pelas pessoas que a gente ama. E a gente dá dicas aqui diariamente. 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É claro que é bom. 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Nossa Senhora, é paraíso, de verdade. Bom, estou devendo músicas aqui como Paralama de Sucesso. Deixa eu ver quem me pediu aqui. Não sei se eu já botei o recado do Quinzinho no ar. Ele tinha me pedido bem mais cedo a música do Paralama, né, Quinzinho? Um abraço para você, toda a sua família em alto lugar.
4: Quinzinho aqui de alto lugar. Gostaria de ouvir vocês com Paralamas do Sucesso, Melô do Marinheiro. Valeu, tudo de bom.
8: Tudo de bom para você também, obrigada. Deixa eu mandar um abraço, Marco Silva, de Buriti Brava. Alô, Marco Silva, tem alguns que eu não consegui abrir ainda o áudio, tá? Alô, Mara Cristina, bom dia.
9: Bom dia, Nete Campos, aqui é a Mara Cristina do Barro de Lourdes. Gostaria de pedir uma música, Paralama de Sucesso, só para curtir.
8: Obrigada. Alô, Dona Mulata, Yari, em Água Branca, bom dia, obrigada. Quem mais? Que eu não... A Maria, agente de vendas produtos de F8 com estoque renovado em Agricolândia. Alô, professor Renato, da região aí, é do... Cadê a Nege? Ele é do povoado do Barro Vermelho, não é? Município São Pedro do Piauí. Aquele abraço, bom dia. Deixa eu mandar um abraço aqui também para Araújo de Itaporanga, na Paraíba, que pediu uma música do Newton César, não foi? Deixa eu ver aqui o recadinho dele, ele mandou bem cedinho
10: também.
8: Bom dia,
10: bom dia, Verdes Campos Sati. Bom dia, Nete Campos. Aqui é o Araújo, diretamente da cidade de Itaporanga, Paraíba. Tô ligado na Verdes Campos Sati, a rádio do vovô e da vovó. Ô, Nete Campos, toca para nós aí, ele... Saudoso Newton César, voz de ouro do Brasil, Idade do Lobo.
8: Idade do Lobo, tem também a Idade da Loba, né? Que legal, obrigado, um abraço, bom dia. Deixa eu ver aqui quem mais, alô? Ah, rapaz, cadê os nossos irmãos caminhoneiros, tudo bem? Alô, panelada, caminhoneira, aquele abraço. Agente de vendas Braga, tudo bem, Braga? Bom dia.
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8: 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É isso aí, Braga. José de Camargo e Luciano, quem tá pedindo aqui. Oi, bom dia, quem é?
12: Bom dia, Nete Campos.
8: Bom dia.
12: Gostaria de ouvi-la a música do Zezé de Camargo, Luciano. Ah. Um jantar à luz de vela depois do amor.
8: Ah, deve ser um trecho da música. Se não me engano, essa música, o nome é Irmão da Lua, Amigo das Estrelas, se eu não me engano, né?
12: Oi, Anete, que é o Antônio de Coivaras.
8: Antônio de Coivaras, bom dia pra você. Obrigada pela sintonia. Muito bem. Erasmo Carlos, quem me pediu, Anete, toca Erasmo Carlos. Aqui é de Bom Princípio, Zona Rural de Bacabal. Sou Valdemir. Gostaria de ouvir a música do Erasmo Carlos, Pega na Mentira. Tem pedido para Elino Julião, quem é?
13: Aqui é Dona Francisca, aqui de Piauí. Queria que você me botasse.
8: Dona Francisca.
13: Meu pedaço de morena.
8: Meu pedaço de morena.
13: Quero oferecer aqui para todos que estão ouvindo aqui no povoado Campo, aqui na cidade de Campo Maior, e também no povoado Angelim. Queria oferecer para Dona Neide, vovó Cléa, vovó Lúcia, José Noleiro, Francisco Estrela. Quero oferecer para Jamburu, Filho Barroso, Edilson, Naldo, tudo na Veloso, Reno, Noto Mei, esposo, Mazé na Boa Hora. E bom dia, Nete. E Deus te abençoe com saúde e com paz, né?
8: Amém,
13: você
8: obrigada.
13: Se você tiver o número do WhatsApp da Gil, depois me passa para mim, tá bom? Bom dia, que é a Dona Francisca. Bom dia.
8: Oi, Dona Francisca, bom dia. Nete, queria pedir uma música do José Roberto, Meu Deus é o Nome da Música, só para curtir. Eu sou a do Carmo de Caraúbas, município de Altos, Piauí. 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Tá legal, meu amor? Bom dia. Obrigada pela confiança aqui na marca GF8. Gente, tem muitos pedidos aqui, como eu já mostrei para vocês, né? Mas a gente vai aqui, ó, com um recadinho que eu recebi, me pedindo aqui uma música. De quem, Anete? Cadê o recado que ela fala que quer ouvir uma música de Messias Holanda, é isso? Deixa eu ver onde é que tá o recadinho aqui, pra gente poder colocar no ar. É muito bom ter vocês aqui, sempre ligado na rede de rádio Bez Campo Sat. Daqui a pouquinho a gente vai ver o recadinho para botar. Antes tem Zezé de Camargo e Luciano. Olha que música linda.

Maria, tem mais uma aqui pra gente tocar pra você com muito carinho. Olha só o que é que tá chegando. E coisa boa! Chega aqui no Balança Brasil. Pra dar tempo de tocar, gente. Já tem momento de F8, hein?

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1: Um pedacinho, tá, gente? Pra cada uma música, porque ainda tem o Erasmo, José Roberto, Elino Julião. Ainda tem uma indicação aqui do Aldair José, que eu vou já botar o áudio no ar.
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0: Bom dia, meu nome é Galita, falo aqui de Águas Lindas de Goiás. Eu gostaria de ouvir uma música com Odair José, Planta Sem Raiz. Se possível, ofereceu a irmã minha que mora em Timon. Bom dia.
1: Bom dia, meu amor. Zelita, Águas Lindas do Goiás. Fica aí próximo a Brasília, não é? No Distrito Federal. Aquele abraço. Tá aí, Odair José, para você que tá ouvindo a gente. Obrigada. Manda mais mensagem, tá? Zelita, bom dia.

0: Planta Sem Raiz, indicação da Zelita.
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0: Olha certinho, 11 horas, 1 minuto, já momento GF8.
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Bom dia, Rainha. Bom dia, vovó, vovô. Bom dia, caminhoneiros. Bom dia, agricultor, pedreiro, servente, pescador e todos esses meus irmãos que estão me ouvindo agora nesse momento. Benção, vovó, benção, vovô. Me abençoe para me ser feliz, porque a bênção, a fé, a água e os produtos GF8 salva a vida e pode salvar a sua também. Eu vou deixar esse copo com água para receber as mensagens de fé, de coragem, de autoestima para mim e para todos que estiverem nos ouvindo, o anjo da nossa guarda. Vamos começar mais um dia, mais uma jornada e com fé em Deus e nos produtos GF8 nós vamos chegar bem longe. Nós não somos mais que ninguém, nós somos diferentes e estamos bem aí pertinho de você. É isso aí.

se tudo na vida fosse só alegria, não daríamos valor à felicidade. Às vezes precisamos chorar para sabermos quanto é bom sorrir. É preciso sentir saudade para sabermos o quanto gostamos de alguém. Quando temos tudo na vida, nada parece ter valor. Por isso, viva hoje, esqueça o ontem, deixe o amanhã para Deus decidir. Abraço, Franli GF8. Bom dia, estamos iniciando mais um momento GF8.

Muito bem, já estamos de volta com o Momento GF8 de hoje. Hoje, dia 23. Gente, o tempo tá voando, hein? Tá voando. Já já é férias. Já já, sabe o que mais a gente tem? A gente tem você aí, feliz da vida. Você que tá usando o produto GF8. É, tá usando? Como a gente fala sempre que produto GF8, gente, não é veneno. Não é veneno, você toma, pá, buf, pronto, acabou, era uma vez. Já o produto GF8, não, ele age lá na raiz do problema. Ele vai agindo, você toma um vidro, daqui a pouco você tá com outro vidro, aí vai. Porque alguns produtos, gente, a gente sabe que é para usar a vida inteira. Você sabe, né? Você já conversou com seu médico sobre isso? Tenta conversar com seu médico. Próxima vez que você marcar sua consulta, se for falar com seu médico, você conversa, pergunta a ele sobre isso. Por quê? Porque a gente quer você... é, bem antenado, sabe, com conhecimento, buscando conhecimento. O próprio médico pode lhe dar esse conhecimento de como, o que é importante para a gente ter saúde e ter uma qualidade de vida bem melhor do que a que você tem hoje aí. Porque sem saúde a gente não vai para lugar nenhum. Você tem que ter saúde, tem que ter felicidade, tem que ter fé. A fé faz você, gente, ser feliz. A fé faz com que você acredite no que é melhor para a sua vida.

0: Porque depois que você se chamar saudade, não vai adiantar mais nada, não é? Essa música representa muito bem, porque quando a gente fala de saúde, qualidade de vida, a gente está falando de você fazer hoje, agora. Esse é o momento. Se você esperar o amanhã, pode ser tarde demais. Quando eu me chamar saudade, só flores e nada mais, orações, rezas. É isso que a gente deseja. Porque não vai adiantar. Eu vi uma frase outro dia que falava assim: o que você puder fazer pelo ser humano, pelas pessoas, por quem você ama, faça hoje, faça agora. Né? Porque tem gente que espera não ter mais o que fazer, que é para depois ir para as redes sociais, né? Vai chorar, vai botar vídeo, vai lamentar, vai elogiar a pessoa, bota a pessoa lá nas alturas. E por que que não cuidou antes? Por que que não falou antes? Por que que não fez antes? Não é? Depois que passou, passou. Não tem mais o que fazer. E outra coisa, lá para onde a gente vai, né? Não tem rede social lá não, gente. A gente vê que está sendo homenageado e não. Então não vai adiantar. Você tem que fazer pelas pessoas que você ama agora, é hoje, é agora. Sabe? Não tem que esperar para depois que acontecer as coisas, você vir querer justificar em rede social, né, que a pessoa era isso, que era aquilo, que lamentar porque que não teve mais presente, porque que não cuidou mais, porque ainda... que a gente fica com aquela sensação que podia ter feito mais. Isso quem cuida, né? E quem não cuida? Como é que fica a sensação de quem não cuida das pessoas que ama? E quando a gente está falando de produtos de F8 aqui, a gente está falando de prevenção, de prevenir, de cuidar. A gente tem tantas pessoas hoje que precisam da nossa fé, do nosso carinho, de cuidados. E quando a gente tem uma marca como essa, que é a marca de F8, onde você tem a oportunidade de cuidar das pessoas que você ama, e você fica, sabe, deixando para depois. O depois, você já sabe, né? Acabei de falar, o amanhã Deus pertence. Não é fácil, gente. Eu sei que tem muita gente que discute muito com filho, com parentes, porque nem liga, não está nem aí. A gente sente muita falta mesmo, né? Falando nisso, eu estava sentindo falta dele aqui, meu diretor. E já está aqui para conversar com a gente, me ajudar a fazer esse programa, tirar a sua dúvida, para quem está aí na dúvida de algum produto GF8, algum problema de saúde, ele também é super capacitado para te dar toda a orientação necessária aqui. Jackson, bom dia, seja bem-vindo.
1: Anete Campos, bom dia.
0: Bom dia.
1: Bom dia aí a todos os ouvintes na rede Rádio Verdes Campos Arte, Sistema Verdes Campos de Comunicação. Vamos iniciando aí mais um dia, mais um momento de F8. Saudar aí nossos amigos e irmãos agricultores, sim, caminhoneiros. O vovô, a vovó. Olha aí, estamos ao vivo aí no TV Verdes Campos. Deixa eu me ajeitar aqui na produção.
0: Olha,
1: produção
0: aí. Tá, esqueceu de passar a base, aquele pozinho para tirar o...
1: Produção,
0: né?
1: Esqueceu,
0: ele não para. Se ele tivesse parado um pouquinho, ele tinha tempo de ter cuidado aí. Mas tudo bem, deixa brilhando aí. Não tem problema não, produção. Pode deixar o brilho Fábio aí. É sinal cuida. Que ele tava trabalhando. O Fábio, ele tem o kit de maquiagem para poder cuidar da pele.
1: Ah, o Galego também tem a equipe ali, ó. Já tudo vapor, Paulão.
0: O Galega tem um secretário ali que é importante, que cuida dele, Paulão, ajeita o cabelo,
1: rapaz,
0: ajeita tudo.
1: Dá assistência total ali. Dá. O pessoal tem uma produção, e a produção está acompanhando também.
0: Brincadeira, vamos, tá, lá, gente? Né? Mas é isso, a gente está aqui para relaxar um pouquinho, falar, sim, de saúde, não é? Que é importante, né? A gente muito relaxa, importante. Mas a gente fala de coisa séria, porque falar da saúde, de prevenção, é importante, né? Para depois, como eu falei, eu abri o programa hoje falando, prevenir sempre é melhor que remediar. As pessoas acham que nunca vão precisar, né? De, ah, eu não sinto nada, eu não preciso disso, eu não... Precisa sim. E depois, tem gente, Jackson, que depois que a pessoa, né, morre, vamos dizer assim, claramente, é que vai, ah, eu devia ter feito isso, aí vai para a rede social, aí vai lá. Lá para onde a pessoa morre e vai, não tem rede social para acompanhar, né, o seu arrependimento, os seus elogios. Então, gente, vamos cuidar hoje das pessoas que a gente ama. A gente tem falado diariamente aqui sobre a marca GF8, que salva vidas. E poderá salvar a minha e a sua também, do seu avô, da sua avó, da sua mãe, seu pai, seu irmão. Então, vamos cuidar da saúde.
1: Vamos cuidar da saúde. Tem vídeos hoje, o pessoal gosta de mandar vídeo ali logo de comida.
0: É, eu queria...
1: O pessoal das lojas,
0: das lojas de F8.
1: Ali já as informações, quando chegar aí um cliente, pergunta se a gente pode fazer, se puder bem. Tem uns que realmente fazem é gostar mesmo, eu quero mandar.
0: Tem gente que pede
1: tem gente, pra Anete, que
0: mandar o depoimento.
1: Não tem como. Você sabia que a gente pega em localidades onde não pega celular, não tem contato ali com a internet?
0: Sim.
1: Né? E aí o pessoal gostaria muito de fazer essa participação. Aí quando for até uma loja, aí já aproveita e faz, manda ali seu vídeo, manda mensagem.
0: Pois
1: já
0: é.
1: Da onde você está acompanhando, aonde é que estamos chegando aí, atenção a você do Ceará, do Piauí, do Maranhão, do Rio Grande do Norte, da Paraíba.
0: Acabei de receber aí uma mensagem aqui que veio lá de Águas Lindas, do Goiás.
1: Goiás, a gente tem uma audiência enorme.
0: Ouvindo, mandando alô
1: para parentes. Eu recebi ali uma mensagem, inclusive quem marcou é a gente, que está acompanhando a gente, que já, ele disse que já se tornou fã, Eduardo Costa.
0: O cantor Eduardo Costa, que legal.
1: O cantor marcou, porque aí tivemos uma parceria, colocamos ali né, a questão dos direitos autorais em música ali para ele em si. Ele fez ali a postagem, fez o comentário em si. E tem até outros também. Então, assim, somos ouvidos aí de norte a sul desse Brasil. Então, a gente está bem aí pertinho de você. Vale a pena você pegar e trazer sua marca, mercadoria no depósito, não vende, Anete. O que você tem que fazer? Apareça com a sua. Apareça com a sua. Tá aqui, um de nossos afiliados, que tem muita gente que pensa assim, Anete, rapaz, deva ser muito caro um sistema de comunicação desse eu divulgar. Não, é totalmente diferente. Não é. Você vai investir na sua marca. O que você vai fazer? Olha, você quer sair só na sua região? Vai sair. Você está no... Um exemplo, tem um jornal Verdes Campos, segunda edição, um programa de grande, extrema audiência, em nossa programação com o Fabrício Gomes de Oliveira, o Galego. Aí você pode sair, ó, quero meu comercial aqui, eu quero vender arroz, vamos lá, eu quero vender arroz só nessa região. Aí como é que eu faço? Quero jornal, segunda edição, tem como divulgar?
0: Tem, sim.
1: Automático, com a utilização da tecnologia, a informatização em si, a gente é bem mesmo centrado nesse ponto, então tal que somos uma rede de rádios via satélite. Né, fomos a primeira ali, tem uma das primeiras no qual colocamos à disposição esse sistema via satélite. Por que via satélite? Porque a gente sabe que o meio de transmissão cabeado, às vezes ali em si, não conseguiria chegar ao sinal. Quando a gente enviar, imagina aí, a gente enviar um sinal via internet para poder chegar lá para o pessoal que vai para a retransmissora e tudo, aí a gente sabe que rompe cabo, tudo enquanto, aí fica fora do ar.
0: Sim.
1: Então, nosso via satélite, a gente envia satélite, recebe por satélite, transmite lá via terrestre.
0: Na sua região, via onde terrestre. Você quer.
1: Tem várias opções, que a gente é terrestre, satélite e internet.
0: Uhum.
1: Ó, tá ali, bem pertinho de você. Então, divulgar é fundamental, é importante, porque mercadoria no depósito não vende.
0: Propaganda é a alma do negócio,
1: a alma,
0: né?
1: Você pegar e oferecer ali seu produto ou serviço para o seu cliente, mostrar ali que tá, você está ali. Porque senão, né, tipo, o pessoal abrir um empreendimento e não divulgar, não tem como, né, fazer ali a venda em si.
0: Tem gente que se conforma com muito pouco, por isso que não vai para frente, né?
1: Não, se conforma.
0: Está vendendo um pingado ali, um dia tem um cliente, outro dia não tem, um dia tem dois, um dia tem... E ali está conformado.
1: Eu tenho uns conhecidos que eles pegam, devem estar até acompanhando a gente, o que eles fazem ali? Eles têm uma venda, né, é um casal, a venda do material deles, as cores deles e tudo. Quando eles vendem bem, né, vamos supor, apuraram lá uns R$150, assim, coisinha pequena assim, mas tá lá R$150 todo dia, um bom retorno.
0: Sim.
1: Aí termina, eles vão comemorar, diz, aí a venda foi boa, deixa eu comemorar. Aí vão comprar umas verdinhas, umas cervejas. Pronto, aí deixou de 150. Aí no outro dia tava precisando de dinheiro para poder ver o suplemento das cores para poder.
0: Não fez nada.
1: Aí eu, rapaz, como é que faz um negócio desse? Não tem. Então você tem que pegar e juntar ali, verificar que não é fácil.
0: Aquela coisa que dá valor, o dinheiro que o dinheiro.
1: Tem que valorizar, não é calçada alta.
0: O dinheiro não leva desaforo.
1: Não leva desaforo. Ali a gente foi para uma palestra ali palestrou que. Dinheiro não leva desaforo, todo mundo verificou, acompanhou.
0: As pessoas costumam confundir uma pessoa que é miserável, né, com uma pessoa que é inteligente, uma pessoa que sabe dar valor às coisas. E quando a pessoa diz, 10 centavos é dinheiro, é isso, muito miserável. Que miserável, gente, pelo amor de Deus, você tem que aprender a dar valor. ao seu trabalho, ao seu dinheiro, à sua vida, à sua família. Sabe? Não é questão de ser miserável, porque dar 10 centavos é dinheiro, sim. Se não fosse, ele não existia.
1: Nem iriam fazer, né? Era nem
0: fabricado. Então, aí é que as pessoas ignorantes, né, costumam vir com essas coisas. Eu já fico logo chateado, porque eu tenho essa mania de ser muito zangada com as coisas. Que as pessoas que a gente explica todo dia, explica. Olha, prevenir é melhor que remediar. Produto GF8 salva a vida, cuida de quem você ama. Tem um idoso na sua casa, dê água, bastante água. Faça com que aquele idoso use a creatina e vá fazer uma caminhadinha, vai dar um passeio aí pelo quintal da casa, pelo terreno, dá uma volta. Cuida de quem você ama hoje, porque o amanhã é escuro. Verdade. Depois você pode se arrepender. Então, a gente está falando isso é para o bem, está querendo cuidar. Mas tem muita gente que não entende.
1: Gente, não tem paciência com o idoso. Anete, eu amo conversar com idoso. Ainda mais quando começa a conversar, aquelas histórias já...
0: Vem
1: como
0: história.
1: Como é que era? Eita, é bom demais.
0: Eu adorava conversar com meu pai. Meu pai contava histórias que a gente sorria.
1: Tem gente que não tem paciência. Aí o pessoal pergunta. Um idoso, eu vi até um vídeo, acho que o Fran uma vez botou aqui, do pai e o filho lá. O pai já é idoso, né? Os atores lá fazendo uma cena. O pai já é idoso, aí o filho ali com ele no parque... Aí o senhorzinho já pergunta, meu filho, o que é aquilo? Que era um coelho. Meu filho, o que é aquilo? É um coelho, pai. Aí depois sem demora um pouquinho, mesmo. Aí... Meu filho, o que é aquilo? É um coelho, pai. Aí depois, segundos depois... Mas meu filho, o que é aquilo? Pai, eu já falei, é um coelho. É um coelho, você sabe que é um coelho? Não, é um coelho. Aí o senhor já sai, levanta, vai dentro da casa, pega um caderno, que é um diário... E mostra ela ler em voz alta. Aí o rapaz vai ler. É, um dia vim ao parque com meu filho. Tinha tantos anos, me recordo, uns 8 anos. Ele sempre me perguntou, pai, o que é aquilo? Aí eu respondia, um coelho. Cada vez que eu respondia, eu ficava feliz. Porque repassava aquilo ali para ele.
0: Que era do pai para o filho.
1: Já do pai para o filho. Já o meu filho aprendendo que é um coelho. Aí ele voltava a perguntar, e eu, com a mesma animação, respondia, que era um coelho, meu filho, tudo. Aí sempre respondia, respondeu mais de 30 vezes, e estava ali ele sempre animado. E aí já o rapaz em si, já ao contrário, não tem a paciência com o pai, né, em si.
0: Quer dizer, o pai já tinha feito por ele um dia, ele não tinha paciência para fazer com o
1: retribuir.
0: Pai.
1: Olha só, que aí hoje a gente já verifica aí em situações pessoal... de abandono em si. É, principalmente, um exemplo, no Abrigo São Lucas, a gente, Grupo GF8, a Rede Rádio Verdes Campos Sádio, Prodígio GF8, dá o suporte há muitos anos ali no Abrigo São Lucas, tem situações lá que idoso é abandonado em si. Os filhos acabam abandonando como se fosse abandonar até mesmo um animal, um cachorro, um gato, deixou ali na porta, saiu e não dá essa assistência. É complicado. Por isso que está aqui a Rede Rádio Verdes Campos Sádio, Produto GF8. A gente, nessa intenção, no intuito ali de dar voz e vez a essa população, a esse pessoal, tanto que possuímos uma série de entrevistas voltada ali aos cuidados do idoso, tanto na saúde do idoso, quanto
0: os
1: direitos dos idosos em si. Porque, né, o idoso ele contribuiu bastante. Já olha só o desenvolvimento para chegarmos até aqui. Foi idoso que colaborou, contribuiu, fez alguma coisa ali para poder fazer com que estamos aqui. Tá ali, foi feito esse desenvolvimento. Foi idoso dele, tem uma contribuição. A quantidade de impostos em si que já foi paga por esse pessoal, e aí agora em si serem esquecidos é bem complicado. Então,
0: Concordo. Tá
1: aqui. A gente, essa é a maneira, utilizando a voz. Tá aí no radinho, você ouvindo aí com o seu radinho, tá nessa hora aí nas panelas, na cozinha e tudo, na roça, no carro, os amigos motoristas de aplicativos, caminhoneiros ali, façam essa valorização junto aos idosos ali, não deixe ali você verificar alguém maltratando, respondendo e tudo, dê essa atenção. Meus pais, minha mãe principalmente sempre falou, ó, filho, ó, senhor e senhora, negócio de aí chamar, pega uma pessoa mais nova ali e já falar, Fulano, Maria, José, não, é seu José, é Dona Maria. Tem que respeitar, minha mãe principalmente sempre falou, filho, é senhor e senhora.
0: É
1: igual de aí chamar, pega uma pessoa mais nova ali e já falar, Fulano, Maria, José, não, é seu José.

0: tratamento de hoje dos filhos com os pais que você acabou de citar. Sim. Aí, é, a forma que os pais estão criando seus filhos ultimamente, tem como aquela coisa, você vai para o refrigerante, é, para o restaurante, você, sua mulher e seus filhos, você chega lá, o pai vai perguntar, meu filho quer sentar onde? Meu filho quer comer
1: meu filho quer vestir uma roupa, meu filho, qual a que você entendeu? Quer na rua?
0: Eita, né, então isso pra gente...
1: Oh, você quer uma roupa, eu fico, qual roupa? Quer escolha aqui, que é azul, a vermelha, não quero essa sandália, o que é hoje? Não, hoje tá aqui arroz, feijão, uma carne, não quero, um absurdo
0: esse tipo de criação de hoje em dia, quando é um celular,
1: tá aqui, a criança tá lá no celular, aí a mãe chamar meu filho, tal, assim, aí ele fala, o que é? Aí, rapaz, não, aí, olha só, vocês estão cuidando, não é ali apenas no filho, é do futuro praticamente ali, tanto seu quanto dele em si, que tem um ditado lá antigo, olha, a gente nem pode, se não faz seu filho chorar, chora por ele, tinha aqueles ditados que nossos avós, os pais realmente falavam, então dá ali uma atenção, uma educação, já pensando ali no futuro, que ele não vai ter você para sempre. Então, esses aprendizados que muitos, são tradições que acabaram deixando, né? O tempo realmente foi passando, né? E foi deixando o negócio. Aí o pessoal pergunta, quem é, menino? Ó, vem cá, é senhor ou senhora, respeite. Sou seu pai, sou sua mãe, tudo. Tem que ter o respeito. Assim, ele já vai colocando para as escolas. Porque chega em escolas, ontem tivemos reclamações aqui no Jornal Verdes Campos, segunda edição, de uns pais... que não tem professor na escola, né? Na rede municipal em si. O secretário entrou, né? Informou por nota e tudo, foi em rede social e informou que é a dificuldade dos professores em se dirigir até a secretaria para fazer a lotação. E isso foi o depoimento realmente repassado para o secretário. Mas por que, Nete? Aí eu já conversando com alguns professores, alguém da área, eles falam que tem medo de ir para a sala de aula. E por que que fez o concurso? Olha, a gente precisa de uma segurança, porque realmente temos escolas em algumas periferias, que está lá o trabalhador da escola, inclusive eles podem estar ouvindo, pessoal que conhece bem vai estar ouvindo, e a gente sabe dessa onda de facção, isso, aí o meninozinho está ali já com seus 11, 12 anos, ameaça o professor, já vai...
0: Colega de escola. Meu tempo,
1: o professor era uma autoridade máxima. Meu amigo,
0: olha, respeito. O professor dentro de uma sala de aula tem todo o respeito do mundo. E o diretor, então, quando o diretor entrava numa sala, gente, estava entrando assim, sabe? Porque a gente tinha que respeitá-lo.
1: Era respeito.
0: Mas isso a gente aprendia dentro de casa.
1: Era dentro de casa. Começa ali dentro de casa.
0: Não é?
1: Aí o pessoal já vai, o menino que não tá nem aí, diz pra mãe, o menino que chega aí a hora que quer. Eu vi um noticiário uma vez, que aí em Teresina, no Piauí, instalaram câmeras de segurança e um botão do pânico para o pessoal pegar e apertar. No meu tempo, o pessoal, um negócio de trote, saia apertando a campainha, saia correndo, a brincadeira do menino. Aí ali o menino pegou e apertou um botãozinho de ponto de emergência, a câmera filmou, né? Aí foi lá onde está a mãe, deu uma pressão da mãe
0: também,
1: lá e tudo.
0: Estava atrapalhando aí o trabalho da polícia.
1: Pois é, atrapalhando. Aí foi, mas só pelo vestimento do menino, a forma que o menino estava vestido, aí foi verificar o horário na câmera, quase meia-noite. O que é que uma criança faz meia-noite na rua? Então, assim, aí a mãe pega e deixa. Eu, coitado dessa mãe, essa mãe realmente deva passar por uma situação bem complicada. Mas está ali.
0: De alguma forma, errou na educação.
1: Errou. Né? Então, assim, exatamente é lá no princípio, quando é criança. Pega a criança ali em si, já não. É para dizer não para ele ali desde o princípio. Não já dizer um não para um adolescente ali, 11, 12, 13, não vai.
0: Mas é revoltante hoje a educação que os pais dão para seus filhos. Estão criando filhos. Eu vejo muita coisa nas redes sociais que eu fico... Eu tiro o chapéu para alguns... psicólogos que vão para as redes sociais orientar os pais, porque hoje a criação dos pais com seus filhos está uma tristeza.
1: Está uma tristeza. Então aí, minha, já puxando agora a área aqui já de produto de GF8, falando em criança, aí a criança está lá, o menino não quer comer.
0: Em cima disso aí, eu tenho uma pergunta aqui para você, meu amor. Olha só, vamos lá.
1: Tem
0: uma pergunta aqui que uma senhora mandou até a foto do produto GF8, deixa eu ver se eu encontro aqui, ela disse, Anete, eu estou dando remédio de verme para o meu filho. Eu posso, após o remédio de verme, tá aqui. Ela mandou, produção, vou mandar bem aí para a produção, para mostrar a foto que ela mandou para a gente, do produto que ela está usando. que ela comprou para dar.

0: pro filho, tá, gente? Aí ela me fez uma pergunta e eu já respondi para ela aqui, ela me agradeceu. Ela pergunta se pode dar após o remédio de verme, se ela pode dar o Fortifran. É excelente, foi o que eu falei para ela. Ela, boa tarde, eu comprei o Fortifran infantil e eu gostaria de saber se eu posso dar depois que eu der o remédio de verme. Aqui é a Luana de Altos. Luana, é excelente. Você comprou um produto, ela mandou pra gente a foto. Você comprou um produto excelente pro seu filho. Eu até disse aqui no ar, você vai ver a mudança que vai ter na vida do seu filho quando ele terminar de tomar esse remédio de verme, que você der esse remédio aí, ele vai passar a se alimentar melhor, vai passar a se comportar mais na sala de aula, prestar mais atenção à sala de aula.
1: Isso, vai ficar mais atento, mais atento, alerta.
0: Mais alerta, é verdade. Si.
1: Vai ter mais energia para ele.
0: Isso.
1: Leste, quando eu desenvolver que é o Fortifran Kids, a gente vai, senta para poder verificar a questão de nomes, imagem, tudo. Quando eu desenvolver essa arte na caixa, dizendo Fortifran, eu coloquei ali três crianças, deixei as crianças. Tem um menino ali com a bola, né, brincando, as meninas brincando também, pula-pula e tudo, para poder, para não deixar uma coisa já direta, vamos deixar aqui só o Fortifran, a criança vai vendo ali as imagens e resgatar aquilo ali, para elas poderem pegar e, olha, a criança em si, tu vai dar mais energia nela em fazer isso, em brincar, que aí tem muita gente que os pais falam, menina é demais, já tem energia que sobra. Aí pegam e dão um celular pro menino. Pega essa energia e transforma ali em outra. Olha só, em um aprendizado, em um desenvolvimento. Coloca num judô, numa natação, deixa uma escolinha, joga bola, fazer uma capoeira, alguma coisa. Pega esse gás todo dele ali e incentiva. Coloca ali alguma coisa, porque vai preparar ele, capacitar ele principalmente pro futuro. Com o Fortifran Kids, se a criança se tá anêmica, não tem vontade de comer, tá desanimado, tá triste, tudo para baixo, não come jeito nenhum, colocou aí o Fortifran Kids, meu amigo, pronto, excelente. Aí o menino vai começar a comer e comer com vontade. É coisa rápida, se espantar, você pode subir aí as panelas, algumas coisas, que senão ele já tá atacando ali o leite ali. A Net, eu quando era criança, pegava leite demais, subia, mas escondia o leite, aí eu tinha
0: leite
1: que...
0: Leite em pó.
1: Leite em pó. Ei, mas era bom, rapaz, ô, coisa boa. Aí, ó, pega o Fortifran Kids, coloca ali pro seu filho de manhã cedo ali antes de ir pra escola, ou então antes ali já do almoço, já pra poder fortalecer bem mais ali, e sentir aquela vontade, querendo ou não, o organismo dele, com o Fortifran na ativa ali dentro do organismo, ele vai solicitar pra ele, embora, tá na hora de comer, embora tem que comer, e ele vai sentir a fome mesmo ali já, aquela vontade de comer, e aí ele vai comer em si, não vai ter complicação, não vai nem separar, que tem criança que separa ali, ó, eu não quero esse verde, não quero esse amarelo aqui, tá, nem cheiro verde, nem pepino, nem maxixe, nem quiabo, isso é que é bom, viu? Então, com o Fortifran Kids, né, além de ele aumentar a energia no dia a dia, ele vai abrir o apetite, melhora a concentração, fortalece a memória, vai prevenir a anemia, no qual eu falei, que ele tem na sua composição o ferro em si, que ajuda até na questão no acesso ali do oxigenação do sangue, do cérebro e tudo, reforça o sistema imunológico, já dando ali mais força para evitar ficar gripando, porque ele é fonte, tem fontes de vitaminas A e vitamina C, então ele vai fazer ali essa proteção do sistema imunológico, para poder evitar qualquer, ficar pegando gripe, resfriado, então, para não ficar para baixo, a criança, então estimular totalmente nisso. Além de estimular isso, estimula também no crescimento saudável de ossos, né, deixando os ossos mais fortes, os músculos também, a criança vai ficando forte ali. E apoia no desenvolvimento cognitivo, já na atenção ali da criança. Além de fortalecer a pele, os cabelos, as unhas, a criança vai crescer sadia. E ajuda também na cicatrização, é um ponto fundamental. Quando a criança está brincando, correndo e tudo, vai facilmente, rápido, a cicatrização, devido à composição de ativos como o ferro e a vitamina A. Melhora também na circulação da saúde, do coração. O coraçãozinho ali da criança vai bater mais forte, mais ágil. 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
0: Eu tenho dentro ainda do Fortifran Kids, eu tenho uma pergunta que veio da Rosa, lá da Passagem das Emas, em José de Freitas. Ela lhe faz essa pergunta aqui, Jackson.
2: Ô, Nete, eu tenho um netinho que ele é autista. Será que ele poderia tomar essa vitamina?
0: Bom, ela tem um neto. Qual a idade do seu neto, hein, dona Rosa? Ele é diagnosticado autista E ela quer saber se ele pode usar esse Fosfran Kids.
1: Ótimo, a gente só precisa verificar a questão da idade, né? Que o Fosfran Kids ele foi desenvolvido justamente para crianças. Né? Já colocar a criança que não está sentindo fome. Recém-nascido, não.
0: Sete ele anos, sim.
1: Ah, sim, pode. Já,
0: sete aninhos. Rosa, pode bom, sim, querida.
1: Já coloca aí o
0: excelente,
1: menino.
0: Viu?
1: E dona Rosa, pode se preparar, bote mais aí a águazinha no feijão.
0: No feijão.
1: Porque o menino vai comer mesmo, é tudo. Sai comendo
0: vai se
1: aí.
0: Alimentar corretamente,
1: ei,
0: né?
1: Rapaz. Um abraço, dona Rosa, aí em José de Freitas, no estado do Piauí. Então, pode preparar ali. E se ele tiver com dificuldades, dona Rosa, em dormir, tem a questão lá da melatonina, né? A gente já verificou a melatonina, a eficácia da melatonina na questão já de pessoas com aspecto autistas, né? Já para poder facilitar a questão do sono, né? A pessoa dormir ali, dormir bem, dormir tranquilo. Então, forte franquites, melatonina GF8, tá nessa composição. Anete, um abraço ao
0: vamos
1: meu
0: falar
1: amigo.
0: De óculos também,
1: abraço
0: viu?
1: Ao meu amigo Marcão do Povo.
0: Marcão do Povo, mas... cadê você, Marcão do Povo? Um abraço, querido. Tudo de bom para você e a sua mãezinha, dona Hilda, né? O nome da mãe dele. Ele mora no povoado Jacaré, lá em Hugo Napoleão, aquele abraço. Bom, eu quero falar para aqui também. Bom, tá tudo certo, viu, dona Rosa? Pode dar sim. Ela fica na passagem das Emas, em José de Freitas, Forte Franquide, é excelente. Eu quero mandar um abraço também. Eu queria que a produção mostrasse um vídeo que eu mandei aí, da nossa agente Luziene Alves. Vamos já falar de óculos aqui infantil. Ele está falando de Fosfran. A gente vai falar aqui também de óculos infantil, viu, Jackson?
1: Ótimo.
0: Deixa eu falar aqui. Nós temos um vídeo aí que eu mandei para a produção. Foi a nossa agente de vendas, Luziene. Eu mandei, produção? Mandei, né? Deixa eu ver aqui. Mandei, tá aí no seu nome. É loja da agente Luziene de Autos. Tá certo? Ela mandou pra gente aqui e eu queria botar no ar, olha, o que é importante, viu? Às vezes a pessoa começa vendendo produto GF8, daqui a pouco já monta sua lojinha e já tem outros produtos para poder
1: ela tem uma loja lá?
0: Tem uma lojinha que tem várias coisas e tem produto GF8 lá. Tá no ponto aí, produção? Play, vamos dar play agora.
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0: Deixa eu mandar um recado agora lá para Pirapemas, no Maranhão. Raimundo Lima pedindo alô para os clientes que adoram assistir a programação. Bom dia, Raimundo.
4: Bom dia, Net Campo. Bom dia, Franli. Aqui é o Raimundo Lima, agente de venda dos produtos GF8. Eu quero aqui transmitir um recado do seu Adão Souza Lima, que ele pediu para vocês mandar um alô para ele. Ele está tomando a creatina plus, está se dando muito bem, tá? E mandou para você, Franli, pediu para você mandar um abraço para ele, um alô para ele, que ele todo dia está ligadinho no seu programa. Ele tem mais de 70 anos, viu? Ele é deficiente visual, viu? Então ele está pedindo, que ele diz que ama a NET de coração, ama vocês de coração. Então ele pediu você mandar um alô para ele, o Raimundo Macaxeira também, lá no São Mateus do Maranhão, entendeu? Está tomando cloreto de magnésio, viu? Está se dando bem, viu? A dona Nilzete usando o óleo Santa Helena. Todo esse povão aqui da Pirapema estão ligados aí com o Franli, viu? Então estou transmitindo, pedindo o que eles mandaram dizer, tá bom? Bom dia, um abraço bem forte, apertado aí do seu amigo Raimundo Lima. E tá lá com o radiozinho dele ligadinho, viu? E o radinho dele ligadinho, pertinho dele. O radinho já tá velhinho, tá? Mas ele tá ouvindo direto, viu? O programa de vocês. O Franli, quando é todo dia, ele escuta, viu? O programa de vocês. Raimundo Macaxeira, dona Neuzete, todo esse povão de Pirapema tão ligado aí.
0: Pirapemas.
4: No Franli, Chef 8, Anete Campos. Não perde o programa, não, tá?
0: É negócio.
4: Um abraço
0: bom
4: de seu amigo Raimundo Lima. Bom
0: obrigado,
4: dia.
0: Obrigado, Raimundo Lima. Olha,
1: Raimundo Lima também tem uma loja já
0: tem lá. Lojinha. Né? Filma aí, manda pra gente, Raimundo Lima. Essa lojinha de produtos Chef 8. Eu acho bonita aquela estante dele lá, lotada de produtos Chef 8. Um abraço, tá, querido? E obrigado, hein? É, sempre que puder, Raimundo, filma aí teus clientes indo na sua loja. Eles adoram para eles se verem aqui na nossa TV também, tá legal? Para a gente é importante saber qual produto do GF8 está usando, qual é a preferência da sua clientela aí. E grava e manda para cá. Tem canjica aí, tem carne de Maria Isabel.
1: Anete, você tinha falado em óculos. Deixa eu botar a comida já pertinho, já dá a comida.
0: É, vamos lá falar de óculos, gente.
1: Óculos, você falou óculos infantil.
0: É, óculos temos infantil.
1: Também possuímos óculos infantil. 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
1: 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Ele tem aparelhos modernos, de última geração. Ele pegou tipo, um celular, botou com um outro aparelho, botou, fez a visão. Tudo completo, né? Então, material de primeira, vale a pena conferir. Após você receber, recebe ali sua receita. Aí você vai fazer a pesquisa. Ó, tá aqui com a receita. Aí você já sabe mais ou menos quanto que é o óculos lá. Mas chega lá com a receita. 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Aí você faz a pesquisa, você vai pesquisar em outras óticas em si, você vai ver lá os valores, que são, o valor da prestação é o valor do nosso óculos. Vai avaliar aí, rapaz, olha só um óculos tão barato. Aí você vai perguntar o porquê. Você mesmo vai ver, porque na propaganda em si, lá da ótica em si, eles têm que pagar, eles não estão errados, tem que pagar realmente lá. É, eles vendem só o óculos, tem que pagar ali funcionário, tem que pagar, tem a questão de tributos em si, e tem que ajudar a campanha da marca em si. Um exemplo, tem a marca, uma marca de óculos, ele vai botar um famoso. E aí esse famoso tem que pagar esse famoso. E para pagar esse famoso...
0: Tem que tirar do bolso do cliente.
1: Exatamente. Então, olha, um exemplo. Se um óculos está lá, digamos lá, R$500 lá em uma ótica dessa, um exemplo. Uhum. Que a nossa é R$248. Mas digamos que nem é 500, lá é mais. Vamos botar mil. Lá é R$1.000. Mas vai deixar por mil. Eita, tem que pagar o famoso lá. A campanha de marketing em si, da marca aqui... Diz que é para poder desembolsar aqui R$500 para o famoso. Mas eu não, eu tô querendo esses R$1.000 aqui. Como é que eu faço? Vou botar o óculos por R$1.500. Aí, ó, R$1.500 para ele tirar os R$500 lá para poder pagar o famoso, que fez a propaganda, um ator, né, um ator, uma atriz,
0: um cantor. A gente já tentou por aqui também na marca GF8, mas o cantor...
1: Não dá certo. A gente ia ter que subir o óculos, Anete. E, olha só, ia ser diferente. Tinha que botar um famoso... Pra poder só o bonitão ir lá sair com... Ele nem ia usar, ele é só conversa que ele nem... O pessoal nem... Ele nem usa óculos, na verdade. Aí vamos pegar primeiro, já ia começar errado. Que a gente ia estar mentindo. Ia botar o cara nem usa óculos. Aí ia botar ali, olha, o cantor fala, eu uso óculos da marca GF8. Aí não ia ser R$248. A gente ia ter que vender por 1.200. Olha lá, ia ser por R$2.000.
0: Com porque certeza.
1: O valor que ele tava pedindo é exorbitante aí. Assim como foi pelos perfumes também. Aí só o pessoal dizer que tá usando esse perfume. Então, assim, não compensa a gente fazer esse tipo de mídia para poder tá burlando, tá querendo incentivar ali o ouvinte, o cliente a comprar. Aí não é dessa forma, é dessa, de outra maneira. Então, tem depoimentos de pessoas em si, que é muito mais relevante do que ouvir o pessoal, uma mídia paga. Eu vou ter que pagar para a pessoa dizer que é bom.
0: Eu fiz uma comparação, você falando sobre isso, os perfumes, que a essência, gente, é a mesma. Como o Franley diz, a pessoa não vai vender uma essência só para um grupo exclusivo, não. Qualquer pessoa pode ter acesso à essência. O diferencial está na preparação.
1: Anete, exatamente, você falou tudo. Um exemplo. Cloreto de magnésio. Quando chega o cloreto de magnésio, a gente não vendem só pra gente. Não vem lá o cloreto só pra gente. O ômega 3, que vem lá da Noruega, não vai vir num container em um navio só pra gente. Uhum. Claro que não vem. Mas o que que faz? Qual é o nosso diferencial? O nosso é puro. Qual é a pureza? A certificação de pureza? Tem tantos ml. Digamos que 100 ml é para ir, um exemplo só, 100 ml é para ir de ômega 3 puro. Ó, você tem que ter 100 ml. O limite é até 100. Quando a Anvisa fala é até isso aqui, beleza. O pessoal que compra ali a quantidade não quer botar a dosagem limite máxima ali. Pra ele economizar. Bota uma dosagem mínima. Para poder economizar. Ele, tipo, não é 1.000? Um exemplo, é 1.000? Ele vai botar só 500, porque
0: daqueles de um dá para reduzir. Ele já faz outro.
1: Já faz outro. A gente não, tá, o nosso diferencial é puro, é 100%. O cloreto de magnésio está na dosagem máxima, regulamentada pela Anvisa. A creatina, onde tem um certificado de pureza, é regulamentada também pela Anvisa. Tem uma certificação de pureza. Você pode estar acompanhando, fazer a verificação da creatina. Tem esse acompanhamento de dosagem, onde ele fala, olha, eu preciso do limite de creatina. É essa quantidade. E aí... Pronto, a gente está regulamentada, a creatina está aí, a Anvisa está fazendo um novo estudo, uma nova análise para poder aumentar a dosagem no organismo, que está fazendo esses estudos, para 5 gramas.
0: Uhum.
1: Né? Atualmente é 3 gramas de creatina por dia que o organismo necessita, precisa, para poder ficar mais ativo, para aumentar mais a força muscular, para dar mais explosão na hora dos treinos, da caminhada, da corrida, do ciclismo, da natação, na roça, no namoro. Então dá mais esse ganho ali, principalmente muscular, além de acelerar na recuperação de treino. O pessoal treinou, a gente fala muito em treino, na creatina. A creatina não é só exclusiva e específico para treino. Ela é também pessoal que está na roça. Uhum. Pessoal que está ali na roça. Estou saindo para a roça, você vai se movimentar. A partir do momento que você se movimenta, você está fazendo atividade física ali. Está fazendo um exercício. Então, a creatina GF8, ela ajuda a renovar a musculação. Reduz a fadiga muscular, melhora o rendimento em esportes de velocidade, como se tem a questão do ciclismo, a corrida, que está bem alta, o pessoal está tá muito aí na questão de corrida, se espanta em algumas cidades, Teresina mesmo, se for um final de semana, se espanta, as ruas estão interditadas, fechado, o pessoal correndo aí.
0: Sim.
1: E muita gente correndo.
0: Graças a Deus, muita gente está consciente.
1: Saindo aí do comodismo, sedentarismo. De ir para correr.
0: Isso é para qualquer idade, tá, gente?
1: Qualquer idade. Então, se você não está conseguindo correr, faz uma caminhada, vai ali para a roça, começa ali a mexer um pouquinho e tudo, se movimentar, já mexer essas articulações em si. Aí, não estou conseguindo mexer a articulação. Aí já é um outro produto, já como a gente falou do colágeno. Mas a creatina em si, ela vai te dar mais um ganho muscular. Ela vai auxiliar também aquele que tem um cansaço físico constante. Tá cansado, do nada, já acorda cansado, exausto, tomou a creatina e tem que se movimentar. Não recomendamos ali ela, né, tio? Tomar aqui a creatina e vou ficar parado, vou ficar sentado.
0: Não pode.
1: Porque ela em si, por sua vez, vai forçar o seu
0: organismo a se movimentar. Ela dá energia e você vai querer gastar essa energia.
1: Então, você precisa, é uma explosão, precisa explodir, ela te tirar. Se você ficar parado, o seu sangue vai ter ali o bombeamento, o coração vai vendo ali que tem a creatina no seu organismo e ela precisa realmente realizar a queima, a explosão em si, para poder fortalecer os seus músculos e a movimentação em si. E se você ficar parado, o que vai acontecer? Você vai inchar, vai começar a sentir um inchaço, um peso. Isso é o que a creatina querendo se desenvolver no seu organismo. Então, vai ajudar a evitar perda muscular, aquela perdazinha
0: que a gente perde quando está fazendo dieta, principalmente.
1: Isso, exatamente. Além de ajudar o corpo a produzir energia bem mais rápida. Bem mais rápido. A explosão em si, quando eu falei que a creatina no nosso organismo, que é fundamental, precisa disso. 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A nossa creatina vem um diferencial. É um sabor limão. Eu vi até uma postagem do pessoal colocando nas academias, eles tomando lá uma creatina, ele toma a creatina, aí o pessoal começa a fazer uma careta que é ruim, que é rancento, que não trava, né?
0: Eu tentei tomar uma época, antes de surgir aqui, eu digo desde sempre, eu pensava erroneamente, eu pensava errado, vamos dizer assim, porque eu achava que só podia usar creatina quem fosse para academia. Você tinha que se matricular na academia para você comprar uma creatina e usar para fazer exercício. Era assim que eu pensava. Só que tem nada a ver. Quando a gente vai trabalhando com a marca GF8, a gente vai aprendendo, que a gente vai pesquisando, vai ouvindo aqui a voz da sabedoria. 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
1: Não.
0: 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Pelo contrário. 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Antes, tinha gosto de nada, eu não conseguia tomar.
1: 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Então, tá. Anete, bateu aí.
0: Olha,
1: eu
0: vou
1: aí,
0: ficar devendo aqui os pratos que a Josélia Raquel mandou, a Maria Isabel, mandou uma canjica, mandou um bolo de milho. Josélia,
1: a gente vai mostrar. Eu, na verdade, eu tava segurando aqui para poder. Eu tava realmente segurando aqui para não colocar, porque eu tava até vendo aqui, eu tô vendo aí os pratos e tudo. Porque, Anete, desse jeito, né?
0: Não, amanhã eu te mostro. Bora. Olha, jornal agora, a gente reza antes. Obrigada, viu, Jackson? 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Vamos rezar,
1: amém,
0: né?
1: Amém, Nete.
0: Amém. Rezar. Até amanhã, se Deus amanhã. Permitir. Já já, Jornal, segunda edição. Fábio Brito, Gomes de Oliveira, Galego. Até lá. Tchau, tchau.
5: Franli, quero dizer o seguinte. Para você ter êxito na fé, você precisa ter fé. Se você não tiver fé, você não vai ter êxito. Saiba de uma coisa, que um dos melhores remédios, melhor antibiótico é a fé. Você quer que dê certo sua fé? Se concentre, levante as mãos para cima, se encoste em qualquer, numa parede, em qualquer coisa. E peça a Deus aquilo que lhe interessa. E tenha fé. Se você fizer isso, vai dar certo, vai dar certo. Quem está falando aqui é Franli. Essa oração foi feita aqui na sede da Rede Rádio Verde Campos. Com todos os funcionários daqui da rádio. Todos nós fizemos com fé, pedindo para que você tenha saúde, nossos ouvintes, nossos queridos amigos. Então, só quero lhe dizer para você, tenha fé e reze conosco esse Pai Nosso.
6: Pai Nosso que estás nos céus, santificado seja o vosso nome. Venha a nós o vosso reino, seja feita a vossa vontade. Assim na terra como no céu, o pão nosso de cada dia nos dai hoje. Perdoai as nossas ofensas, assim como nós perdoamos a quem nos tem ofendido. E não nos deixeis cair em tentação, mas livrai-nos do mal. Amém. Ave Maria, cheia de graça, o Senhor é convosco. Bendita sois vós entre as mulheres. Bendito é o fruto do vosso ventre, Jesus. Santa Maria, Mãe de Deus, rogai por nós, pecadores, agora e na hora de nossa morte. Amém.
7: Esse Pai Nosso e Ave Maria é um oferecimento da família da Rede de Rádio Verdes Campos Sat e suas afiliadas. Para todas as pessoas que estão nesse momento passando por situação difícil nos hospitais, com a Covid ou com outras doenças. E também para todas as famílias que estão sofrendo porque perderam seus entes queridos. Rogamos a Deus que Ele console cada coração sofredor nesse momento tão difícil nas nossas vidas. A família da Rede de Rádio Verdes Campos Sat e suas afiliadas têm a certeza que juntos vamos passar por tudo isso e sair do outro lado mais forte.
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0: Olá, boa tarde, meio-dia e mais 9 minutos. Começa agora o seu Jornal Verdes Campos desta terça-feira. Hoje, 23 de junho do ano de 2026. E estas são as principais manchetes de hoje. Mães denunciam demora para agendamento de consultas do Hospital Lucílio Portela em Teresina. Secretaria de Segurança do Piauí desarticula plano de facção para assassinar o delegado Charles Pessoa. Escola particular do Piauí é a quarta melhor escola do Brasil na nota do Enem. Mulher que envenenou ovo de Páscoa e matou duas crianças é condenada a 66 anos no Maranhão. Adolescente morre afogada após cair de boia em açude do interior maranhense. Polícia Federal investiga suposto esquema criminoso envolvendo fraudes em licitações e desvio de dinheiro em 3 cidades do Ceará. Ceará Conectado, programa de internet gratuita, acelera expansão e alcança 174 municípios. Banco de Edir Macedo é alvo de operação da Polícia Federal nesta terça. Banda de forró é condenada a pagar R$100 mil após regravar música sem autorização. São João e Copa esvaziam atividades do Congresso Nacional nesta semana. E você confere também. STF publica decisão que acaba com a aposentadoria compulsória como punição para juízes. E pagamento de junho do INSS começa amanhã. Estas e outras informações você confere no seu Jornal Verdes Campos de hoje, que está apenas começando.
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0: Agora são 12 horas e mais 12 minutos, 12 e 12.

0: Muito bem, minha gente, estamos chegando nesse comecinho de tarde de terça-feira, inicialmente pedindo a sua licença para entrar na sua casa e saudá-lo com muito carinho. Eu sou o Fábio Brito e falamos ao vivo da rede de rádio Verdes Campos Sat via satélite para todo o país, através do sinal da antena parabólica. Estamos ao vivo para o mundo inteiro pela internet. E é claro, você já pode nos sintonizar aí na sua cidade e região através de uma das emissoras afiliadas à nossa rede de rádio. Essa é a rádio da vovó, do amigo caminhoneiro, do homem e da mulher do campo. Com você, onde você está? E saudamos com muito carinho você que a partir de agora nos sintoniza aí no Piauí, no Maranhão, no Ceará, em todo o Brasil. Acerte a hora, não se perca no tempo, são 12 horas e mais 14 minutos, 12:14. Respeita a terça-feira, 23 de julho. Hoje é celebrado o Dia Nacional do Agente Marítimo. Hoje é o Dia Internacional das Viúvas. Um abraço às viúvas ouvindo a gente. Hoje também é lembrado como sendo o Dia do Atleta Olímpico, Dia Mundial do Desporto Olímpico. E hoje é o Dia do Lavrador. Um abraço carinhoso aos nossos trabalhadores da roça, lavrador, ouvindo a gente em todo o país. E hoje os católicos celebram o dia de São José Cafaço. E o Boa Tarde dessa terça vai para a cidade de Jardim do Mulato. Sabe onde fica? É ali na região de Angical, pertinho ali de Passagem Franca, Regeneração. Aquela região ali, Hugo Napoleão, é Médio Parnaíba. Pertinho também de São Gonçalo do Piauí e Santo Antônio dos Milagres. Olha, Jardim do Mulato fica distante 140 quilômetros da capital piauiense. No passado, o município foi desmembrado de Regeneração. E é um município relativamente jovem, bem jovem, né? Apenas 34 anos de emancipação política, população de pouco mais de 4 mil habitantes. Olha, quando for à cidade, participe do momento festivo. A maior festa religiosa lá é do padroeiro São José, que embora se comemore São José no dia 19 de março, mas lá no município o festejo é realizado entre os dias 12 e 22 de julho. E uma dica de turismo, viu? Ó, visite a Lagoa do Mulato. Lagoa do Mulato é um dos cartões postais do município, um espaço de contemplação, de recanto, tranquilo. Contato com a natureza, ó, muito bom. Um abraço aí ao pessoal das comunidades Mangabeira e Mata dos Pardos. Boa tarde, Jardim do Mulato, no Piauí. O nosso som está ecoando na região. E aqui já ao meu lado, ele, Gomes de Oliveira, o Galego, falando a verdade, doa quem doer. Boa tarde, Galego.
1: Boa tarde, Fábio. Boa tarde, Paulo Sérgio. Boa tarde, Jairo. Olha, o Supremo Tribunal Federal fez uma coisa importante. Acabou com essa festa chamada aposentadoria compulsória. Todo mundo sabe que a gente aqui, eu pelo menos, sempre combati esse troço, porque incentiva o magistrado a fazer todo tipo de coisa errada, a vender sentença, que é um crime inominável. Aí depois ele se aposenta de maneira compulsória com o mesmo salário. Quem é que não quer? É bom demais. Então já estava demorando, por parte do Supremo, a tomada de posição, porque muita gente clamava, exigia que o magistrado, que é desonesto, fosse punido, mas não premiado. E o cara ser aposentado de maneira compulsória era um prêmio igual o cara ganhar na Mega Sena. Porque se ele ganha 50 mil reais por mês, ele se aposentava de maneira compulsória, mesmo tendo vendido sentença, mesmo tendo enveredado pela desonestidade, ele ficava em casa tranquilo, recebendo os mesmos 50 mil reais todo mês. Agora acabou a festa, o cara que vende sentença tem que perder o emprego, tem que perder a patente de magistrado, porque isso é coisa de bandido, convenhamos.
0: E quais são os outros destaques de hoje, Galego?
1: Cadela é atropelada por um motociclista que foge sem prestar socorro. Olha, se o cara não presta socorro, nem um ser humano quando é atropelado, e cachorro, devia prestar, mas infelizmente é desse jeito. Caminhão carregado de milho tomba e bloqueia BR-324. Homem que saiu para pescar é encontrado morto em riacho no interior do Piauí. Motociclista morre em grave acidente na Avenida Enrual de Carvalho, na zona sul de Teresina. Os detalhes já já, aqui no Campeão que tá no ar.
0: Muito bem, agora são 12 horas e 19 minutos, 12 e 19. Olá, Jornal Verdes Campos, segunda edição, já ao vivo também através das plataformas digitais. 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Vamos trazer o destaque inicial desta terça-feira. E tem informações do Piauí. Já começamos com denúncia. Olha, mães denunciam demora para agendamento de consultas no Hospital Lucílio Portela.

0: Olha, um grupo de mães denunciou dificuldades para conseguir agendar consultas no Hospital Infantil Cid Portela, em Teresina. As reclamações envolvem a demora no atendimento e limitação de vagas e a falta de informações sobre o processo de marcação, especialmente para especialidades como psicologia e outras demandas. Olha, em nota hoje pela manhã, Galego, o Hospital Infantil Cid Portela afirmou que o agendamento de consultas especializadas ocorre por meio do sistema de regulação do SUS, né? Da Secretaria de Estado da Saúde, SESAP, através do Regula PI, que é responsável por colocar essas vagas à disposição da população. Mas as reclamações são muitas. Estou aqui um relato de uma das senhoras, das mulheres, das mães, que faz parte desse grupo, que afirma que há mais de 2 meses está tentando conseguir marcar uma consulta para um psicólogo para a filha. Segundo ela, as famílias são orientadas a comparecer ao hospital em uma data específica para realizar o agendamento, mas mesmo enfrentando longas filas, muitas acabam voltando para casa sem atendimento.
1: Agora, nós temos que ser muito sinceros. Depois que criaram o diabo dessa regulação, a coisa ficou pior. Tem que melhorar esse troço, porque a gente não pode compactuar com um troço desse. Rapaz, bora facilitar, meu Deus do céu. Quer dizer, então, cada dia que passa, piorando a situação. Porque o Hospital Lucídio Portela é um hospital importante, é.
0: Referência, né, galera?
1: É referência, todo mundo sabe disso. Agora, estão dificultando. Eu sou mais... Sinceramente, eu sou mais que se mude muita coisa, mas para facilitar, mas não para dificultar. Depois que criaram a maldita, esse troço de mudar aí agora, ficou pior, meu Deus do céu. Quantas reclamações a gente já recebeu aqui? É no interior, é na capital. Que o diabo dessa regulação foi piorar. Então, quem está com uma pessoa precisando de um atendimento, tem que esperar a regulação do diabo, não sei de onde. Ficou pior, pessoal. Vamos facilitar, porque para dificultar já tem muita gente.
0: Olha, o Hospital Lucídio Portela de Teresina é um hospital referência no atendimento a crianças, principalmente, né? Inclusive o meu filho mais velho, que hoje tem 22 anos, quando tinha 4 meses, ele fez uma cirurgia de hérnia 4 meses no hospital. Né? Um atendimento naquela época muito bom, exemplar. Mudou muito nos últimos anos. Esse relato desse grupo de mulheres nessa semana aponta também para a dificuldade no interior. Você imagina, quem mora na capital tem dificuldade de agendar. E quem paga transporte, vem do interior do Piauí, precisa viajar durante a madrugada muitas vezes para chegar cedinho e não tem vaga. Situação complicada. Estou com a palavra à direção do Hospital Infantil Cídio Portela, em Teresina.
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0: Vamos nessa, agora são 12 horas e 24 minutos, 12 e 24. Olha, Jornal Verdes Campos, segunda edição desta terça-feira, só está começando. Olha, boa tarde você que está em casa, no aconchego do lar, família reunida, na hora do almoço, almoçando com o Jornal Segunda Edição, Galego.
1: Já em Jardim do Mulato já tem gente almoçando.
0: Com certeza.
1: Já tem gente almoçando em Jardim do Mulato e o radinho de pilha ligado no Jornal Verdes Campos Segunda Edição, o campeão de audiência. Então você que está com a família reunida aí na simpática cidade de Jardim do Mulato, receba o abraço aqui do Jornal Verdes Campos. Uma abençoada terça-feira, e pode crer, nós estamos do seu lado pro que deve é. Grande abraço a todos, um excelente almoço e boas notícias.
0: Um abraço a você que está no trabalho, você que está no trânsito, pegando o filho na escola, saindo do trabalho agora. Muito obrigado também pela companhia, obrigado pela carona. É um alô aí para os nossos amigos taxistas, motoristas de aplicativo. Alô você, motorista de ônibus, de van. Alô, caminhoneiro. Fé em Deus, pé na tábua. Que você tenha uma terça-feira abençoada. 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
0: 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Vamos nessa, minha gente. Olha, a partir de agora, os canais da comunicação já estão abertos para a sua participação. Olha, se você tem aí uma

0: tem voz e vez. Olha, vamos fazer o primeiro intervalo e já já muita informação, Galego.
1: Atenção, polícia desarticula um plano de facção criminosa para matar o delegado Charles Pessoa. Detalhes já já aqui no Campeão.
0: Escola particular do Piauí, a quarta melhor escola do Brasil na nota do Enem. E ainda hoje, adolescente morre afogada após cair de boia em açude. Onde foi isso, hein? Balsas. Região de Balsas, no Maranhão. Depois do intervalo.
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0: Vamos nessa, agora são 12 horas e 34 minutos, 12 e 34, de volta ao vivo com o seu Jornal Verdes Campos, segunda edição, informação com precisão e credibilidade. Olha, muito boa tarde você que nos acompanha agora através do aplicativo GF Play. Você pode nos ouvir ou nos assistir no aplicativo. 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E a informação na palma da sua mão. Vamos nessa, Jornal Verdes Campos, segunda edição. 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
0: 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Vamos nessa, agora são 12 horas e 39 minutos, 12h39. Olha, já vamos movimentar aqui os nossos correspondentes, as equipes de jornalismo pelas cidades, para deixar você bem informado. Notícias, Galego.
1: Olha, nesta terça-feira, a Secretaria de Segurança Pública deflagrou uma operação contra integrantes de uma facção criminosa em Castelo do Piauí, que estavam planejando assassinar, muita coragem, o delegado Charles Pessoa. Na ação foram cumpridos 14 mandados judiciais. Conforme a polícia, os integrantes dessa facção criminosa passaram a disseminar ameaças e estimular a execução do delegado Charles Pessoa após uma série de operações deflagradas pelas forças de segurança na região norte do Piauí. O Departamento de Repressão às Ações Criminosas Organizadas, DRACO, representou pelas medidas judiciais necessárias para impedir a concretização do plano criminoso após obter informações nas diligências. A ação contou com o apoio da Força Estadual Integrada de Segurança Pública, Canil, da Polícia, Batalhão de Operações Aéreas e ainda demais unidades da Polícia Civil do Estado do Piauí. Tá aí, portanto, é muita coragem dessa cambada de vagabundos dizer que vai assassinar o delegado Charles Pessoa. É só o que faltava, hein? Tá aí, portanto, todos eles estão agora com algema e presos.
0: Agora, na primeira ameaça que o delegado sofre, viu, Galego? Outras, em outros momentos também, ele já sofreu ameaça de morte.
1: É, mas ele já disse que não tem quem afaste ele desse trabalho importante em prol da sociedade. Ele que tem o apoio da imprensa, o apoio das pessoas de bem contra essa cambada de vagabundos que nada tem a apresentar para a sociedade.
0: Olha, a escola do Piauí é a quarta melhor escola do Brasil na nota do Enem 2025. Olha, foi divulgado nesta terça-feira, divulgada a lista das melhores escolas do Brasil com base no desempenho da nota do Enem do ano passado. Uma escola de Teresina, o Instituto São José Leste, figura como a quarta melhor escola do país, com uma média geral de 773,8 pontos, ficando atrás somente das escolas Aris de Sá, de Fortaleza, Farias Brito, de Fortaleza, Cristos Colégio Pré-Universitário, também de Fortaleza. Além do Instituto São José Leste, outras escolas também do Piauí aparecem. Por exemplo, aqui, a escola tradicional Dom Barreto do Centro ficou em 11º lugar. Nós temos aqui as melhores escolas particulares do Piauí, as 10 melhores na nota do Enem, confirmando, em primeiro lugar, São José Leste, depois vem Instituto Dom Barreto, depois Escola Popular Madre Maria Vilac. E essa escola, gente, ela tem um diferencial, ela fica na zona leste, mas é na periferia, no bairro Satélite. É um projeto que, inclusive, ele é bancado pelo Dom Barreto, né? E a escola aparece na terceira colocação. Em quarto lugar vem o SEV Colégio Unidade Jockey, depois Colégio Machado de Assis, Colégio Procampus, Colégio Propósito, o Ambias, que é o Colégio Sagrado Coração de Jesus, Colégio Lerut e Colégio Creat. Então são as 10 melhores escolas privadas, de acordo com a nota do Enem.
1: Estou estranhando aí, não, o colégio que eu estudei durante muito tempo, Colégio Diocesano, rapaz. Grande Colégio dos Padres, mas não está nessa lista dos 10 melhores. Eu me lembrei agora de um grande amigo meu, professor Marcílio Rangel. Fui assessor dele quando ele estava vivo, comandando o Colégio Dom Barreto. E eu tenho muita saudade dele, porque ele foi o cara que mais trabalhou em prol desse colégio, viu? era um diretor, um cara muito católico e com certeza deixa muita saudade naqueles que o conheceram bem como eu conheci.
0: E o professor, que inclusive era dono do Dom Barreto, não é isso, galera?
1: Exato, professor Marcílio Rangel.
0: Uma pessoa que fazia muitas ações sociais.
1: Exatamente.
0: Inclusive essa escola que eu citei aqui, que na época eu morava nessa região, conheço muito bem como é que começou esse projeto. Eles começaram lá com o pré-ENEM, que na época não era ENEM, era pré-vestibular. Inclusive, eu fui um dos alunos da primeira turma. Era um projeto que o Dom Barreto colocou lá no satélite e que os alunos não pagavam mensalidade. Todos os professores são do Dom Barreto. Qualidade da mesma qualidade do Dom Barreto. Por isso que hoje o colégio ele é muito procurado. Você faz um teste e aí você, passando o teste, pode ganhar essa vaga. Por isso que é um colégio hoje referência na educação. Parabéns à direção dessa escola que... Desde o começo tem o apoio das irmãs lá da comunidade, que não estão mais lá, mas deram um grande trabalho à educação local. Escola Popular Madre Maria Vilac, que fica no satélite em Teresina.
1: Eu me lembro dele porque eu tinha um programa, o Piauí que trabalha, eu fazia matéria de indústrias, e eu procurei o professor Marcelo para fazer uma matéria sobre o Dom Barreto. Ele disse, não, você não vai fazer matéria não, você vai trabalhar comigo. Eu nunca esqueci desse grande amigo, que deixa muita saudade àqueles que o conheceram.
0: Olha, mudando de assunto, Defesa Civil reconhece situação de emergência por seca em município do sul do Piauí. Olha, o governo federal, por meio da Secretaria Nacional de Proteção e Defesa Civil, reconheceu a situação de emergência provocada pela seca no município de Caracó, que fica ali da região sul. A medida foi confirmada através de portaria publicada hoje no Diário Oficial da União. Galego é mais um município do Piauí que decreta estado de emergência por conta da seca.
1: É, por isso que às vezes eu e o Fábio aqui a gente questiona quando o prefeito quer fazer festa numa cidade que está atravessando uma fase adversa por causa da seca. Por isso que as pessoas precisam entender que só se faz festa quando há realmente possibilidade de fazer a festa. Porque na realidade a seca está atingindo muitas cidades do Piauí. Então, festa é segundo plano. O importante é combater a seca e dar à população que mora nessa cidade a devida assistência e a certeza que tudo vai passar.
0: Olha, além de Caracol, a portaria também reconheceu a situação de emergência por seca no Piauí, nos municípios de Campo Redondo e São Miguel. Aliás, esses dois são lá no Rio Grande do Norte. Ontem, mas no Piauí outros municípios também já estão nessa lista em relação ao estado de emergência. A tendência agora é aumentar, até porque o período chuvoso parece que já cessou, já foi embora. Agora é muita quintura, como se fala lá no Piauí. Olha, do Piauí vamos agora para o estado do Maranhão. Vamos acionar a nossa central de jornalismo, já está chamando lá ao vivo da região de São João dos Patos. Vamos aqui movimentar a notícia que a gente tinha antecipado ontem do julgamento daquela mulher acusada de envenenar duas pessoas, duas crianças na região de Imperatriz. Ela foi condenada a 66 anos de cadeia. As informações agora com ele, notícia do julgamento, Messias GF8. Boa tarde, Messias.
2: Boa tarde, Fábio Brito. Boa tarde ao Galego. Boa tarde aos ouvintes da Verdes Campos SAT. E agora vamos com informações aqui da Central de Jornalismo de São João dos Patos. Olha, a Justiça do Maranhão condenou na madrugada desta terça-feira, dia 23, Jordélia Pereira Barbosa a 66 anos de prisão em regime fechado pelo envenenamento que resultou na morte de duas crianças. Isso aconteceu no município de Imperatriz. O caso que causou grande comoção no estado e repercussão nacional ocorreu após as vítimas consumirem o ovo de Páscoa contaminado, enviado à residência da família. As vítimas foram Luiz Fernando Rocha Silva, de 7 anos, e Evelyn Fernanda Rocha Silva, de 13. Os irmãos morreram após ingerirem o chocolate envenenado. A mãe das crianças, Miriam Lira Rocha, também consumiu doce e precisou ser internada por vários dias em uma unidade de terapia intensiva, UTI, conseguindo sobreviver após receber atendimento médico especializado. Segundo as investigações, o ovo de Páscoa continha chumbinho, substância tóxica de uso clandestino no Brasil, frequentemente utilizada de forma ilegal para o controle de roedores. De acordo com a denúncia apresentada pelo Ministério Público do Maranhão, Jordélia teria enviado um presente à residência da família por meio de um mototaxista. Além da pena de 66 anos de prisão, o juiz determinou o cumprimento imediato da sentença, manteve a prisão preventiva da ré e negou o direito de recorrer em liberdade. A decisão também fixou indenizações por danos morais, 100 salários mínimos para Miriam Lira Rocha e 400 salários mínimos para os pais das duas crianças. A condenação encerra um dos casos criminais mais impactantes dos últimos anos em Imperatriz, marcado pela perda de duas crianças inocentes e pelo profundo abalo causado à família e à sociedade maranhense. Portanto, essas são as informações, Fábio, aqui da Central de Jornalismo de São João dos Patos, nesta tarde de terça-feira, dia 23 de junho. Um abraço para vocês aí na bancada do jornal e um bom trabalho.
0: Ok, Messias, muito obrigado, viu, pelas informações aí do estado do Maranhão. Olha, vamos agora para o Ceará, porque a Polícia Federal investiga um esquema, um suposto esquema criminoso envolvendo fraudes em licitações em municípios do interior. Olha, a Polícia Federal cumpre hoje 7 mandados de busca e apreensão nos municípios de Fortim, Aracati e Beberibe, no Ceará, para investigar um suposto esquema criminoso envolvendo fraudes em licitações e desvios de recursos públicos federais destinados ao fornecimento de gêneros alimentícios às secretarias municipais do estado. Galego, as buscas têm como finalidade apreender documentos e mídias que devem ajudar na investigação em andamento, permitindo a identificação da destinação dos recursos públicos repassados pelo governo federal, bem como para eventuais desvios indevidos que foram identificados e estão sendo investigados.
1: Olha, é que a sociedade exige seriedade. Nós da imprensa também. Acabar com essa festa, dessa canalha, desviar o dinheiro do povo, roubar o dinheiro que não pertence a eles. Eles não podem ter a certeza que vão ficar na impunidade. Porque eu já disse aqui várias vezes nessa tribuna popular, é o país da impunidade, que tem de cara aí, que roubou, que fez todo tipo de patifaria, está andando livre, leve e solto. Aí quando é um cara que rouba uma sardinha, fica na cadeia. Claro que é um roubo, mas é insignificante em relação a um vagabundo desse, que desvia dinheiro da merenda escolar, desvia dinheiro da saúde, viu? Participa de tanta roubalheira nesse país e não tem nada. Então é preciso, urge por parte da justiça, viu? Que não coloque panos, que não coloque a mãozinha na cabeça do bandido desse, porque ninguém aguenta mais. Todo dia nesse jornal tem desvio de recurso, tem todo tipo de patifaria. É um negócio que deixa a gente revoltado, porque tem tanta gente precisando da mão do governo e não consegue nada. Aí um vagabundo desse faz todo tipo de estripulia, todo tipo de sacanagem e fica ainda na impunidade. É isso que tem que acabar, doa quem doer.
0: Vamos nessa, agora são 12 horas e 53 minutos, 12h53. Vamos trazer participação popular? Vamos ouvir o povo. Olha aqui o recado da ouvinte Josélia Raquel de Campo Maior. Olha, hoje é véspera de São João, mais tarde vai ter fogueira. É verdade, muita gente tem o hábito de colocar a fogueira, fazer já na véspera, no dia 23. Você pulou muita fogueira, Galego, já?
1: Pulei, rapaz, pulei e gostava, viu?
0: É mesmo?
1: Gostava, naquele tempo era mais saudável, era tão bonito, viu? Agora hoje a gente não consegue entender, porque eu vi agora uma matéria, inclusive eu vi no jornal O Globo de ontem, uma matéria relacionada com o São João. Aí o cara leva chão de avião para cantar no São João, que tem nada a ver. Levaram até o Roberto Carlos. Então, tira o brilho do negócio. São João é tempo de Luiz Gonzaga, de Sivuca, viu? É aquele São João de Campina Grande, de Caruaru, mas infelizmente mistura o alho com bugalho e fica sem entender as coisas.
0: Um abraço você que está preparando a fogueira. As comidas típicas. Amanhã é dia de São João. Preparando aquela canjica, aquele bolo de milho galego.
1: Canjica tem que botar a canela, minha mãe já dizia.
0: Só gosta com canela.
1: É, adoro, rapaz.
0: Muito bem.
1: Como uma canjica daquela todinha.
0: Todinha,
1: mas, galera. Rapaz.
0: Mais participação popular, vamos ouvir o povo.
3: Boa tarde, meu amigo Fábio Brito, boa tarde, meu amigo Alex. Sou Augusto de Floriano, Piauí. Gostaria de ouvir a mesma enquete que eu fiz no jornal Primeira Edição pela manhã, sobre ICMS, sobre placa solar, sobre energia solar.
0: Os
3: deputados do Piauí conseguiram derrubar a liminar do governador ou vai continuar cobrando? Você sabe dizer alguma informação sobre essa taxa? Boa tarde.
0: Boa tarde, amigo. A informação que nós temos da semana passada ainda é que o projeto continua tramitando lá na Assembleia. Foi colocado para votação, está sendo apreciado. E é um projeto que tem uma pressão popular grande, né, Galego?
1: E tem que ser. Se o cara coloca energia solar, já é para diminuir o custo dele. Aí o cara vai cobrar ICMS de energia solar, pelo amor de Deus, aí fica uma coisa pela outra. Então é importante que os deputados aprovem, porque a energia solar veio para nos ajudar a pagar menos, se não para pagar a mesma coisa ou mais.
0: Mais ouvinte.
4: Bom dia, boa tarde, Galego, boa tarde, Fábio Brito, rapaz. Aqui é o Francisco Refeito Pacheco, bairro Bela Vista.
0: Diga lá.
4: Um alôzinho para nós aqui, o pessoal de Bela Vista.
0: Muito bem, um abraço pessoal da Bela Vista. A vista tá boa, né? Muito obrigado pela audiência, região de Cílio Refeito Pacheco, no Piauí. Vamos nessa, mais ouvinte.
5: Ah, boa noite, Lando Faria.
0: Vixe, Maria, esse aqui tá de madrugada. O Ilândio é que hora, galera? O Ilândio, galera?
1: Só de noite, rapaz. É o menino de alto, rapaz.
0: É, no Natinho Fiado CD.
1: No Natinho Fiado CD, no Natinho, rapaz, acorda. É de noite o Ilândio. A senhora tá no Jornal Vez Campos, segunda edição. Rapaz, é a gente.
0: Mais participação.
6: Fábio Brito e Galego, essa regulação aí é só para a Secretaria de Saúde receber dinheiro. Aqui em Campo Maior, aqui na Secretaria de Campo Maior, uma regulação aí para um ortopedista, uma ultrassom abdominal, ou mesmo um pediatra, é 8 meses, 1 ano para sair a regulação. Você larga lá e pronto. É só bem para estar funcionando para entrar o dinheiro. Eu sou aqui de Campo Maior, a Secretaria de Campo Maior que é do mesmo jeito. Essa regulação aí não serve de nada.
0: E aqui eu tenho mais um comentário a respeito da matéria que nós falamos no comecinho do jornal. Fábio, é verdade, as vagas do hospital infantil é muito difícil conseguir, pois depois que o governo mudou o sistema para o pessoal ir marcar, fica complicado, pois quem mora no interior não consegue, não chega a vaga. E aqui o ouvinte que mora no município de Alto Longar. Meu filho passa por 7 médicos no infantil. Imagina a dificuldade para a gente marcar todas essas consultas. É a Maria do município de Alto Longar.
1: Eu não consigo entender, rapaz, por que dificulta. Porque tem que facilitar, meu Deus. A doença não tem hora, não tem dia. Quando você está com o filho prostrado, o que, que você quer? Levar a criança para ser recebida logo, para ser atendida. Aí criaram o diabo dessa regulação. Eu não sei o que diabo é isso. Por isso que eu falo no diabo aqui toda hora. Porque quem se inventa uma imbecilidade dessa? Porque quando o cara dificulta pra mim, é uma imbecilidade, é má vontade, viu? É falta de interesse. Vamos facilitar, pelo amor de Deus.
7: Manda um alô aí pra Luci, pro Rômulo aqui no bairro Tabuleta, curtindo o Jornal da Verdes Campo. Campeão de audiência, valeu, tamo junto.
0: Ah, tamo junto, Tabuleta e Teresina, Galego.
1: É, Tabuleta e Teresina, tamo junto, aqui é o jornal campeoníssimo de audiência, não tem quem vá com ele, meu amigo, aqui é bom demais.
0: Participação não para.
8: Depois que criaram essa regulação, esse novo sistema do SUS, nós só sofre, mãe. Ela está com 3 meses esperando. Eu estou com 1 ano e 2 meses esperando o retorno da consulta da minha filha para um médico do olho, doutor Davi, lá no ambulatório azul do Getúlio Vargas. Em abril, fez 1 ano. Nós estamos em junho, tem 1 ano e 2 meses. E nunca mais esse retorno saiu. Todo dia eu olho na regulação e digo que só está aguardando vaga. Nisso, a menina tem problema do olho. e tá aí esperando 1 ano e 2 meses e nunca saiu a consulta.
0: Lamentável, né, galera?
1: É isso que eu tô dizendo aqui. Pra que, meu Deus, essa regulação miserável, desgraçada, nojenta? Rapaz, a pessoa passar 1 ano, você pode até ficar cega. E aí? Se o cara tá com uma doença grave. Não, tem um diabo de uma regulação. E o cara morre e não consegue resolver a situação. Quer dizer, é uma pouca vergonha, uma safadeza, viu? Você dificultar para as pessoas a saúde de quem está precisando, pelo amor de Deus.
9: Boa tarde, meu amigo Fábio Brito e Galego. Aqui é o Lorival, de Água Branca. Meu amigo Fábio Brito e Galego, falando sobre essas coisas aí dos hospitais, do Hospital Lucídio Portela e do interior, o problema é um só. Eu já estou já com mais de 50 anos e eu ando em cidade do Piauí, o hospital é do mesmo tamanho, não aumentou nem uma vírgula, do mesmo tamanho. E o que está faltando no Piauí é hospital. A população cresce, a cidade cresce e hospital para a população, Deus me livre. É o que está faltando. É hospital pro povo. Uma boa tarde.
0: Boa tarde, muito obrigado aí ao nosso ouvinte da região de Água Branca. Olha, a gente sabe que a questão de saúde é uma questão não só do Piauí, do Maranhão, do Ceará, mas é um problema nacional. É, tem uma informação que chega aqui, que ao ouvir o relato desse filho, a gente se emociona. Filho faz um desabafo no túmulo do pai após o pedido de exame ser liberado 2 anos após a sua morte.
1: Rapaz.
0: Olha, a demora na realização de um exame pelo SUS gerou grande indignação de um filho ao ponto de gravar. Ele gravou um vídeo em frente ao túmulo do pai após receber autorização para um exame solicitado 2 anos antes, quando o paciente ainda estava vivo. E aí, de acordo com o relato, o exame havia sido pedido com caráter de urgência, mas a liberação ocorreu apenas após a morte do pai. Então, em forma de protesto, o filho foi até o cemitério para mostrar que a autorização chegou tarde demais, criticando a lentidão no atendimento e cobrando mais eficiência do sistema público de saúde. E a voz dele é muito, muito emocionada. Ele disse: meu pai, estou aqui para dizer que o exame foi liberado depois da sua morte, infelizmente. E aí ele chora. É uma coisa realmente que revolta, Galego.
1: Olha, é complicado. E tem hora que eu tenho vergonha de ser brasileiro, viu? Aí fica esses caras da política aí, de Brasília. Olha, agora o SUS, tudo é mentira, rapaz. É uma mentira descarada para enganar o povo. Coitado do povo brasileiro, viu? Aqui falta mesmo a seriedade de alguns políticos de deixarem de mentir no rádio, na televisão. Porque o que eu escuto todo dia na televisão: olha, agora o SUS mudou, agora a coisa vai melhorar. Tudo é mentira para enganar os bestas, menos aqueles aqui do jornal, que são inteligentes e não vão cair nessa esparrela.
0: Vamos agora fazer mais um intervalo e já já você confere. Olha, Ceará Conectado, programa de internet gratuita, acelera expansão e alcança 174 municípios cearenses. E já já, ao vivo aqui no jornal, vamos trazer informações da Câmara Municipal de Altos. Atenção, região de Altos. Já já uma entrevista ao vivo com a presidente da Câmara de Vereadores, vereadora Andréia Amaral. Mais destaques, Galego.
1: Olha, a cadela é atropelada por um motociclista que foge sem prestar socorro no interior do Piauí. Daqui a pouco os detalhes no Campeão.
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0: Vamos nessa, agora são 1h, mais 8 minutos, 1h08, de volta ao vivo com o seu Jornal Verdes Campos, segunda edição. 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
0: 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Vamos nessa, agora são 1h, mais 12 minutos, 1h12. Olha, como anunciamos, a partir de agora vamos conversar aqui ao vivo no jornal com a vereadora e presidente da Câmara Municipal de Autos no Piauí, vereadora Andréia Amaral. Tem novidades pra gente, tem informação de projetos da Câmara, projetos importantes aí para a população local. Boa tarde, vereadora, satisfação mais uma vez recebê-la ao vivo aqui no jornal.
2: Boa tarde, Fábio Brito. Boa tarde, Galego. Boa tarde, nosso povo altoense. É sempre uma alegria participar do seu programa. É sempre uma alegria estar próximo ao povo altoense, porque vocês são os mais ouvidos da região. E aqui eu mando meu abraço para todos que estão nos assistindo na zona rural, na zona urbana. Peço desculpa pela voz, estou um pouco rouca, gripada, mas estou aqui. Primeiro para agradecer a Deus, agradecer a vocês e também para passar informações importantes. Nós estamos encerrando o primeiro semestre legislativo com um sentimento, Fábio Brito, de gratidão, de responsabilidade, de compromisso renovado com o povo altoense, porque ao assumirmos a presidência da Câmara Municipal, nós estabelecemos como objetivo principal aproximar o nosso povo ao parlamento, para ter cada vez mais um parlamento acessível, transparente e comprometido com todos.
0: Pô, não, eu me recordo muito bem que na última entrevista sua aqui na emissora, falou justamente desse objetivo logo ao assumir o comando da Câmara de Vereadores. Essa finalidade, aproximar o povo do legislativo, foi alcançado, vereadora, nesses primeiros 6 meses?
2: Foi sim, e a gente trabalha para cada vez mais estar trazendo ao nosso povo para as discussões, estar ouvindo o nosso povo, estar trazendo os vereadores para a Câmara para fazer os atendimentos, dando conforto, qualidade para o povo altoense, para que eles possam saber que a Câmara é a casa do povo. E é lá que a gente precisa discutir o nosso futuro. E é lá que a gente precisa ouvir as sugestões do povo altoense. Então, nesse primeiro semestre, nós conseguimos atingir esse objetivo e vamos trabalhar para avançar cada vez mais, tanto na transparência, como no trâmite legislativo, como ampliar esse acesso à população, realizando ações que incentive a população a participar mais da Câmara Municipal.
0: Agora, vereadora, na sua gestão, um diferencial foi a preocupação em capacitar melhor os vereadores, né? A Câmara Municipal representada esteve em vários eventos regionais e também nacionais. Os vereadores estiveram presentes no TCE, em eventos em Teresina, em Brasília, né?
2: Sim,
0: na Marcha
2: sim.
0: dos Vereadores, enfim. Como é que esse tipo de experiência ajuda vocês no dia a dia?
2: A gente acredita que o conhecimento, ele modifica tudo. A gente acredita que um vereador, ele é capaz de fazer projetos que melhorem a vida da população, ele vai fazer a diferença. E isso é importante, por quê? Porque a gente precisa capacitar tanto nós, como presidente, como todos os vereadores, para que eles atendam melhor a todo a população altoense. E nesses encontros, a gente faz capacitação, a gente troca experiência e a gente aprende muito. A gente vê o que os projetos que deram certo em outras cidades para trazer para a nossa cidade. Então, todos esses projetos, toda essa experiência e essas discussões que a gente viu, tanto em Brasília como em Teresina, a gente traz para cá, para o nosso município, e desenvolve para o nosso povo, para que chegue realmente lá naquela pessoa que necessita daquele projeto tão importante. Então, a gente entende que a educação, que a gente capacitar, que a gente melhorar e fortalecer essas políticas públicas, a gente consegue fazer a diferença na vida da população.
0: Agora, falando de projeto, concretamente, que projeto que a senhora destaca nesses primeiros meses da sua gestão como presidente daquela casa?
2: A Câmara, ela trouxe 2 projetos. O primeiro foi a Procuradoria da Mulher, que vem para acolher, vem para modificar, ajudar e melhorar o acesso das mulheres, vem para apoiar as mulheres. Então, a Procuradoria da Mulher, ela está aberta todos os dias na Câmara, e a gente aqui reforça o trabalho que vem sendo feito dentro da Procuradoria. também como a Escola do Legislativo. A Escola do Legislativo, ela vem para ensinar, para acolher não só os vereadores, funcionários daquela casa, como também nós já fizemos projetos importantes nas escolas. Agora vamos fazer um projeto dentro da Escola do Legislativo, que aqui a gente está divulgando, que é trazendo um projeto importante para os animais, que é recolher rações. Nós sabemos que não é só o projeto, nós precisamos trabalhar políticas públicas para que elas melhorem também a relação desses animais de ruas abandonados. Nós temos numa sociedade lá em Altos os protetores precisando muito, as entidades como a Arca, com a necessidade de rações. E a gente viu que a gente precisa fazer políticas públicas para ajudarem essas, fortalecer essas associações. E a gente está aqui eu convido a toda a população altoense para estar envolvida nessa ação, de estar doando rações para esses animais de ruas, para essas protetoras, para essa associação que trabalham e que sofrem, porque elas precisam de ajuda, ajuda do poder público. Nosso prefeito Maxwell também já está fazendo a parte dele, mas a nossa sociedade, ela precisa também fazer a sua parte.
1: Vereadora, me diga como é conscientizar essas pessoas que ainda não estão ajudando. A senhora tem encontrado dificuldades ou não?
2: Temos sim, porque arrecadar a ração, essa ação representa cuidado, empatia e compromisso social. Mas muita gente ainda não está consciente que é uma política pública que depende do olhar de todos. Ela diretamente, a nossa comunidade precisa cuidar também dos animais de rua. Então, assim, é uma pauta que não depende só do poder público. E a gente tem que envolver uma sociedade completa. E tem muito de empatia, de conscientização. Por isso que nós estamos fazendo, juntamente com essa arrecadação, conscientização nas escolas, educação, para que toda uma sociedade ela se sinta com essa empatia de cuidar um dos outros. E a causa animal é uma causa que ela precisa desse olhar. É importante. E a gente resolveu abraçar essa causa. Para quê? Para que juntos a gente promova ações para melhorar uma sociedade humana para todos, que inclua os animais também.
0: Agora, vereadora, o altoense que está nos ouvindo agora e deseja colaborar com essa campanha, como é que faz? A campanha já começou oficialmente?
2: Já começou oficialmente, desde ontem. A Câmara Municipal ela vai fazer essa arrecadação, vai fazer essa distribuição para a Associação Arca e para os protetores independentes. Então, aqui eu convido a todos, se você pode dar ração para gato, ração para cachorro adulto, para cachorro filhotes, você pode dar 1 quilo, 2 quilos, é o quanto que você puder.
1: Mais importante é participar.
2: Importante é que participe, importante é que juntos a gente consiga melhorar a vida desses animais.
0: Qual é o local de entrega da doação?
2: Na Câmara Municipal de Altos.
0: O horário do dia, manhã e tarde?
2: Como? Manhã, pela manhã. De 7 a 1 da tarde nós estaremos de porta aberta para fazer essa arrecadação com muito compromisso e responsabilidade.
0: Agora, tem um prazo dessa campanha? Tem uma
2: nós
0: data?
2: Vamos estender essa campanha durante até o nosso mandato para que fique um local fixo. Muita gente não sabe aonde doar. Então, a Câmara ela vai ficar de portas abertas para receber essas rações. E a gente vai intensificar essa campanha. Vamos grudar cartazes na cidade, vamos fazer banner. E aqui é o melhor local para fazer a divulgação, onde nós somos muito ouvidos. E agradeço a vocês, o Jornal Verde Campos, lá em Altos, é muito ouvido e com certeza vai nos ajudar a fazer essa arrecadação.
0: Vereadora, voltando a falar de projetos, aqueles projetos que a população tem cobrado bastante, aqui no jornal a gente tem recebido várias reivindicações no tocante a melhoria de rua, calçamento, pavimentação e essas demandas que ele tem recebido. A gente passa para a prefeitura, passa para vocês, vereadores, também cobrar, reivindicar. E aí a gente tem recebido notícias aqui da Câmara de que vem aí notícia boa, calçamento, vem, pavimentação para ruas de altos.
2: Muitas ruas de altos.
0: Quais serão as ruas, assim, os bairros contemplados?
2: Mas eu vou falar especialmente de um projeto que é nosso, Nery Rony sempre fala que é um projeto que não é do bairro Tranqueira. É um projeto que pega todos os bairros e todo mundo que trafega a Rua José Olinda. A Rua José Olinda é uma das ruas mais antigas do município de Altos, é uma rua importantíssima, e nós recebemos a ligação agora do nosso deputado Castro Neto, nos dando essa alegria, que vai melhorar a infraestrutura, que vai mudar a realidade do bairro Tranqueira ali, e nós vamos iniciar em 3 etapas, e a primeira etapa já foi liberada, já está iniciando as obras, que é a Rua José Olindo. Nesses últimos dias, nós recebemos do senador Marcelo Castro também asfaltos importantes, todos os vereadores, e nós conseguimos asfaltar o bairro Bacurizeiro, onde a gente melhorou aquelas ruas. Conseguimos também melhorar a infraestrutura, solicitamos ao nosso prefeito Maxwell o asfalto ali no entorno da rodoviária, onde desde na frente, do lado e nos fundos da rodoviária, que é um projeto importante também, a gente fez um requerimento na Câmara solicitando, e logo, logo, nosso prefeito já nos sinalizou que vai estar asfaltando. E é isso, Galego. A gente trabalha para melhorar a nossa cidade, para avançar. Nossa cidade vem se desenvolvendo muito. Nós estamos hoje numa crescente, graças a Deus. Nós temos uma união entre a Câmara Municipal, o Executivo, o Poder Judiciário. Foi uma coisa também que a gente fez, e é um objetivo nosso, é ter essa união, harmonia entre os poderes. A gente sabe da importância do respeito e do compromisso com a população. Então, a gente está anunciando hoje, através do nosso deputado Castro Neto, essa importante obra que vai iniciar o calçamento da José Olindo na Tranqueira. Para mim é uma alegria, como vereadora de segundo mandato, a gente já conseguiu fazer importantes ruas no nosso município, mas acredito que e desejo que a gente continue cada dia mais trazendo projetos que façam, que tem um impacto, que melhore diretamente a cada cidadão altoense.
1: Até porque esse bairro cresceu muito, né?
2: Altos cresceu muito, se desenvolveu, e a gente tem visto a luta do prefeito Maxwell, a luta do deputado Castro Neto e outros deputados que trabalham para o nosso município. E aqui também eu queria mandar um abraço especial para o nosso amigo delegado Daniel, dizer que a gente está junto, nós temos um trabalho grande pela frente e a gente está disposta cada dia mais a trabalhar e melhorar a vida de todos.
1: Ele também tem feito um bom trabalho, né, como delegado, é bom que se diga, né?
2: Tem, o delegado Daniel, ele é muito sensível, um cara muito inteligente, um cara que tem um compromisso muito dedicado ao nosso município. E eu acredito que essa união vai trazer muitos frutos para o nosso município.
0: Vereadora, para a gente encerrar, essa semana agora vai acontecer a última sessão da Câmara do semestre, não é isso? Isso. Então, já tem um recesso parlamentar, a gente chama, né? E depois vem já o segundo semestre. Qual é a expectativa para o restante do ano, em termos de novidade, projeto? A gente sabe que é um ano eleitoral, isso ajuda, atrapalha? O que você espera do restante do ano?
2: Fábio Brito, o segundo semestre é com compromisso de continuar trabalhando por uma Câmara cada vez mais moderna, transparente, participativa e principalmente próxima da população. Reafirmando que o nosso maior propósito é continuar servindo ao povo de Altos. Servindo, a gente fica muito feliz quando a gente consegue uma cirurgia para uma pessoa. Eu vi você falando agora, Galego, sobre essa questão da regulação. E isso é uma coisa que a gente até tem melhorado, mas ainda tem uma dificuldade muito grande. E o nosso maior papel é servir ao nosso povo. A nossa missão é cuidar do nosso povo. Então, eu tenho certeza que esse ano de eleição vai ser um ano que vai nos ajudar. E o segundo semestre vai nos incentivar cada dia mais a servir ao nosso povo, a estar trabalhando, a estar a Câmara de Portas Abertas para estar fazendo esse atendimento. Nós vamos ter o recesso parlamentar, mas nós vamos estar trabalhando todos os dias lá na Câmara. Nós vamos estar visitando a Câmara de Portas Abertas para estar fazendo esse atendimento. Nós vamos ter o recesso parlamentar, mas nós vamos estar trabalhando todos os dias lá na Câmara.

0: é bom.
1: Por não. Vereador André Amaral, muito obrigado pelas informações prestadas aí em relação aos projetos da Câmara de Vereadores.
2: Eu que agradeço, agradeço você, agradeço ao Galego, Fábio Brito. Mando um abraço para todos os meus amigos que estão nos assistindo, tanto da zona rural como da zona urbana. Dizer para vocês que a vereadora André Amaral, tanto lá em casa como na Câmara, está de portas abertas para o atendimento, para tentar solucionar, resolver alguma demanda da nossa população. E só desejar um fim de semana abençoado. Nessa última sessão, nós teremos nosso arraiá da Câmara.
1: A sessão começa a que horas?
2: A sessão começa às 18 horas. E aqui eu convido a toda a população, quem não puder estar na Câmara, mas que esteja assistindo através das redes sociais, que acompanhe os vereadores, as vereadoras, para que a gente possa estar cada vez mais fortalecendo os nossos vereadores, estar trazendo informações para que a gente leve para o nosso executivo e cada dia mais a gente faça do nosso município um município mais próximo e mais eficiente.
1: Ok, vereadora, mais uma vez, obrigado. Registrar também aqui a presença do Nerihone Lacerda. Um abraço.
2: Dá meu abraço aqui para o meu esposo, que está assistindo aqui, nossos amigos. Meu, muito obrigada.
1: Tá aí, conversamos com a vereadora e presidente da Câmara de Vereadores de Altos, vereadora Andréia Amaral. Vamos agora fazer mais um intervalo e já já você confere. Olha, São João e Copa do Mundo esvaziam a atividade do Congresso Nacional nesta semana. E já já, atenção aposentada, amanhã o INSS começa o pagamento do calendário do mês de junho. Mais notícias, Galego?
3: Olha, cadela é atropelada por motociclista que foge sem prestar socorro no interior do Piauí. Detalhes já já.
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Vamos nessa, agora são 1h36, 1h36, de volta ao vivo com o seu Jornal Ventes Campos, segunda edição. 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Olha, boa tarde você que está em casa, você que está no trabalho, no trânsito, nos ouvindo. Muito obrigado pela sintonia.

0: 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Vamos agora trazer informações do estado do Maranhão, conexão aqui com a região. De Coelho Neto, a informação pede passagem. Informações com ele, Milton Vieira, da nossa central de jornalismo. Boa tarde, Milton.
1: Boa tarde, Fábio Brito. Boa tarde, Galego. Boa tarde, ouvintes. Olha, aqui no Maranhão, a Agência de Regulação dos Serviços Públicos Delegados de Timon, a AGERT, notificou a concessionária Águas de Timon após interrupções no abastecimento que afetaram diversos bairros da cidade. Segundo a agência, moradores relataram que ficaram sem água por mais de 24 horas, período superior ao informado pela empresa, que havia comunicado uma manutenção emergencial no sistema. Diante das reclamações, a AGERT abriu o procedimento de fiscalização e solicitou esclarecimentos detalhados sobre as causas da demora na normalização do serviço, o número de usuários afetados e as medidas que serão adotadas para evitar novos problemas. A agência informou que acompanhará o caso até a completa regularização do abastecimento. Caso sejam constatadas irregularidades ou as explicações apresentadas não sejam consideradas satisfatórias, a concessionária poderá ser alvo de sanções administrativas previstas no contrato, incluindo a aplicação de multa. E os gastos com diárias da Câmara Municipal de Afonso Cunha, também no Maranhão, têm sido alvo de novos questionamentos no município. De acordo com informações divulgadas, as despesas com diárias ultrapassaram R$ 63 mil reais neste ano. O debate ocorre em meio a críticas relacionadas às condições estruturais da sede do Poder Legislativo. Moradores e observadores locais apontam a necessidade de melhorias no prédio e cobram esclarecimentos sobre a destinação dos recursos públicos. Até o momento, os questionamentos envolvem a relação entre os gastos realizados e os benefícios efetivos para a população. O tema também reacende discussões sobre transparência e prioridades na aplicação do dinheiro público. Considerando que a presidente Júlia Rodrigues não foi localizada para falar sobre o assunto, o jornalismo da Rádio Verdes Campos Sat, através da sua afiliada em Coelho Neto, mantém espaço aberto para manifestações da parlamentar sobre os valores gastos com diárias e sobre eventuais investimentos previstos para a estrutura da Casa Legislativa. Com a força dos produtos IGF-8, reconhecidos por levar saúde e bem-estar para a família brasileira, informou Milton Vieira para o Jornal da Verdes Campos, segunda edição.
0: Ok, Milton Vieira, muito obrigado, viu, pelas informações aí do estado do Maranhão. Notícias, Galego.
2: Olha, uma cadela ficou ferida após ser atropelada por uma motocicleta no centro de Campo Maior. Após o acidente, o condutor deixou o local sem prestar socorro ao animal, o que mobilizou protestos independentes do município. De acordo com a protetora dos animais, Nívia Carvalho, integrante do grupo, a ocorrência chegou ao conhecimento dos voluntários por meio de uma denúncia encaminhada pelo Núcleo de Endemias de Campo Maior. Após o resgate, os protetores tentaram encontrar um local adequado para acolher a cadela, mas enfrentaram dificuldades devido à falta de espaço.
0: Olha, informações nacionais. A Polícia Federal realiza nesta terça-feira uma operação contra um suposto esquema de fraudes contra o Sistema Financeiro Nacional envolvendo a gestão do Banco Digimais. uma instituição financeira ligada ao empresário e líder religioso Edir Macedo. A ação mobiliza mais de 50 policiais federais para o cumprimento de 9 mandados de busca e apreensão expedidos pela Justiça Federal em São Paulo. Também foram autorizados o afastamento dos sigilos bancário e fiscal dos investigados e o bloqueio de bens e valores que pode chegar a 670 milhões de reais. Ceará conectado, o programa de internet de graça acelera expansão no interior. Olha, o programa Ceará Conectado, iniciativa do governo do estado do Ceará, por meio da empresa de tecnologia da informação do Ceará, está em sua fase de implantação, consolidando a oferta de Wi-Fi de graça em praças e espaços públicos. Nesse mês de junho, o serviço foi ativado em 7 novas cidades, elevando o número de municípios atendidos para de 174 para 184 municípios do estado. Recentemente tivemos energia Wi-Fi, aliás, internet de graça nos municípios de Itatira, Madalena, Potiretama, deputado Irapuã Pinheiro, Barro e Grajeiro, no Ceará. Galego, o Supremo Tribunal Federal publicou hoje o acórdão do julgamento que acabou a possibilidade de aplicar aposentadoria compulsória com remuneração como punição disciplinar a juízes no país. Com a publicação da decisão, começam a correr os prazos para que as partes envolvidas apresentem recursos ou adotem medidas para cumprir o que foi determinado pela Corte. Então, o entendimento foi firmado em maio passado pela primeira turma do STF, no julgamento de uma ação relatada pelo ministro Flávio Dino. Até então, magistrados considerados responsáveis por irregularidades podiam ser afastados de forma definitiva do cargo, mas continuavam recebendo dinheiro, remuneração proporcional ao tempo de contribuição. Então, com essa nova regra, medida, a coisa vai mudar, galera.
2: E tem que mudar, porque ninguém aguenta mais, é um deboche. É um deboche, um desrespeito à sociedade, um magistrado, um juiz, um desembargador que ganha muito bem, tem toda a mordomia, enveredar pelo caminho da desonestidade, e ser aposentado com o mesmo salário que ele ganhava quando ele estava na ativa. Então isso é uma vergonha. Graças a Deus foi combatida de maneira veemente pelo Supremo Tribunal Federal. Isso é o que a sociedade espera em todos os setores, que haja um mínimo de seriedade.
0: Olha, chegando aqui uma denúncia da capital piauiense. Olha, um grupo de moradores de uma rua do bairro Aroeiras, zona norte da capital do Piauí, galego, se reuniu e juntou cerca de quase R$ 2.000, R$ 1.900, para tapar por conta própria um buraco na rua. De acordo com eles, a reclamação foi feita à prefeitura no mês de maio ainda, mas o problema não foi resolvido e estava causando prejuízos e danos aos veículos. Então, segundo o morador Matheus Souza, o buraco, que fica localizado no início da rua, surgiu pequenininho, há cerca de 4 meses, mas aumentou com o passar do tempo, a chuva, né, período chuvoso. Em maio, uma moradora fez a reclamação através da empresa Eturbe, e até agora nada foi feito. Então, olha, os moradores fizeram uma vaquinha, cada um deu um pouquinho, juntaram R$ 1.900, para mandar tapar um buraco na rua Luiz Ferreira da Cunha, bairro Aroeiras, zona norte de Teresina, galera.
2: Se eu fosse o prefeito Silvio Mendes, eu chamava o diretor da Eturbe e perguntava para ele por que que o serviço não foi feito. Porque não é possível que o povo tenha que fazer um serviço que é de competência da municipalidade. É profundamente lamentável, sinceramente.
0: Olha, vamos voltar aqui com participação popular. Um abraço aqui, Fábio, mande um alô aqui para os porteiros que estão ouvindo vocês agora em Teresina. É o Daniel, o Fabiano, Duane, Edmilson, Fernando, estão em um condomínio na cidade de Teresina, no Piauí, ouvindo a gente, Galego.
2: Muito bem, a todos os porteiros, trabalhadores como a gente, um grande abraço, muito obrigado pela audiência e uma abençoada terça-feira a todos.
0: Olha, aqui tem uma reclamação, Fábio, peça aí ao vereador de Altos para colocar uma pessoa para ligar o poço de água pela manhã cedinho. Aqui tem gente indo trabalhar sem banhar. Mas qual é a situação lá? Parece que o poço tubular lá, do Zundão, no município de Altos, ele não é ligado tão cedo assim, né? O suficiente para o pessoal que vai trabalhar cedo sair de casa banhado. Ele diz, olha, tem gente que sai de casa aqui, Fábio, 4 horas da manhã. E aí o pulso ainda está desligado. Então vamos passar esse pedido aqui, ele foi direcionado ao vereador Manuel do Zundão, que é um representante da Câmara lá no Zundão, município de Alto. Vamos passar, viu, amigo, seu pedido para o vereador, para ver o que pode fazer, né, Galego? Ligar esse poço mais cedo, para que todos possam ter água em casa, para as atividades domésticas, fazer os domésticos.
2: E o cara vai trabalhar, tem que tomar banho, então tem que ligar mais cedo, viu, meu prezado vereador, gente muito boa, tem trabalhado muito pelo Zundão, eu sei disso também. Agora, seria bom que você pedisse uma pessoa aí para ligar mais cedo, para que a turma não reclamasse mais.
0: Eu não sei se o vereador propriamente é o responsável pelo poço, o ouvinte citou o nome dele, eu estou citando aqui, o espaço fica aberto aí ao parlamentar se manifestar, ver direitinho como é que funciona o gerenciamento desse poço aí no povoado Zundão, município de Altos, no Piauí. Olha, estamos recebendo aqui a mensagem do nosso ouvinte José de Freitas, rapaz, o Eliseu Romeiro.
3: Bom dia, menino.
0: Olha aqui, a pomba está na farinhada, Galego. Mandou para a gente as imagens aqui da farinhada.
2: É um trabalhador, rapaz, admiro muito.
0: Tá aqui, rapaz, mulheres aqui. Diga lá. Pessoal que está pela TV está vendo as imagens agora.
3: Daí está esse ganhão. Uma gomazinha mais do que as outras.
4: Aí seu vó é lavar, filho.
0: Tá aí a mulher lavando, descascando mandioca. Eita, festa, Galego.
2: Isso é bonito, viu, rapaz? Enquanto tem uns que estão descascando, é maconha essa hora, viu? Pra fazer o mal pro povo. Um abraço bem forte ao meu amigo aí, que é...
0: Eliseu Romeiro.
2: Eliseu Romeiro, a turma toda aí do lado dele trabalhando. Isso é exemplo pra você que não faz nada, que é preguiçoso, que só pensa em roubar o que não lhe pertence. Veja essa matéria, rapaz, tome vergonha na cara. Eliseu Romeiro é um exemplo para você, que também tem que deixar essa preguiça de lado e a luta, viu? Porque é importante que você faça coisas boas no mundo.
0: E aí, Galego, logo mais vai ter beiju.
2: Olha aí.
0: A puba, a goma, não é verdade?
2: Agora é bom que não chegue só pra comer o beiju, não. Vai pra luta também, hein? Vai pra luta, que tem uns caras que só chegam pra comer o beiju.
0: É,
2: eu conheço uma colar que é a Maria.
0: Não vão trabalhar, não?
2: O beiju tá na mesa, eu espero que chegue ele. Agora vai descascar a mandioca. Não, pô, tô doente.
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0: Tá certo, obrigado, Irene, muito obrigado aí pela participação. Olha, chegando a informação agora da capital do Piauí, a Câmara Municipal aprovou em segunda votação, na manhã de hoje, o texto que propõe proibir o uso de banheiros femininos pela população trans e travestis na capital piauiense. O texto segue agora para a sanção do prefeito Silvio Mendes, ele vai sancionar ou vetar o projeto. Vai ficar a critério do gestor, que já se manifestou, inclusive na semana passada, a favor do texto do vereador Petrus Evely, do Progressistas. Ao todo, 19 parlamentares estavam presentes na sessão. O texto teve voto contrário dos vereadores João Pereira, Dudu, Euzuíla Calisto e Venâncio Cardoso, presidente da comissão da CCJ da Câmara de Vereadores. Vamos agora falar de esporte, Copa do Mundo. Amanhã tem Brasil, Galego?
2: É, amanhã tem um jogo do Brasil contra a Escócia.
0: Como é que tá o coração, Galego?
2: O coração tá tranquilo, que
0: tranquilo.
2: Tanto fez como tanto faz, né?
0: Que é isso, Galego?
2: É, eu não tenho mais essa paixão doida não, pra não ter raiva. Não,
0: mas você disse que tava com medo no último jogo,
2: Galego. Não, eu só ando com medo, porque você não tem medo, não. Eu só ando com medo da seleção.
0: Ai, ai, ai.
2: Porque você tá vendo a situação aí, que você tá vendo. Eu vi a Argentina ontem, fiquei morrendo de inveja.
0: O Messi jogando, fez mais dois.
2: Messi jogando demais. Tá fazendo 39
0: anos. O Mbappé da França também.
2: É, amanhã vai fazer 39 anos. É um grande astro do futebol mundial. Então eu fico ali olhando a Argentina e fico preocupado com o nosso Brasil, viu? Porque não adianta eu querer aqui enganar, que o povo não é burro. O povo sabe que nós estamos limitados. Vamos pedir a Deus que a gente consiga chegar, viu, a uma posição de destaque. Eu quero que as pessoas entendam que eu torço pro Brasil ser campeão, não torço para ele perder, não. Só que eu não acredito, porque eu vejo aí como é que tá o time, não acredito.
0: Sim, mas amanhã é o último jogo da fase de grupo. Você não acredita na vitória do Brasil?
2: Não, amanhã? Na vitória amanhã eu acredito. Eu tô pensando aqui, é pegar a Holanda,
0: na frente. É, se o Brasil for o primeiro do grupo, ele pega Japão ou Holanda na próxima fase. É. Próxima semana.
2: O Japão aprendeu a jogar bola, que o Zico teve lá naquele tempo. Que o futebol do Japão nem existia.
0: E o último jogo Brasil-Japão, o Brasil perdeu, não foi?
2: Não me fala, amistoso. Não, eu ia falar isso aí agora. Não falo, não.
0: Mas vamos lá. Vamos acreditar. Rumo a Oxa.
2: Vamos pra rede de conta que eu tô errado. Pronto, vamos lá.
0: Olha, jogos de ontem e de hoje que encerram a segunda rodada da Copa do Mundo. As informações com ele, Emanuel Lucas. Vai, Emanuel!
6: Boa tarde, Fábio Brito. Boa tarde, Galego. Amigos ouvintes do Jornal Verdes Campos, segunda edição. Trazendo agora os destaques da Copa, sempre no oferecimento do Óleo Santa Helena. 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Falando dos jogos aí que movimentaram, né? Ontem foi o dia dos artilheiros, né? Ontem tivemos três partidas com a Argentina, né? Vencendo a Áustria pelo placar de 2-0, com direito a dois gols de Lionel Messi, que agora é o maior artilheiro da história de todas as Copas do Mundo. Ele com esses dois gols, né, ele chegou à marca de 18 e ultrapassou o atleta alemão Miroslav Klose. Lembrando que, como ontem foi o dia dos artilheiros, né, Kylian Mbappé, jogador da França, também está de olho nessa artilharia, porque ontem, com direito a dois gols, a França venceu a seleção de Senegal pelo placar de 3-0. E a Noruega, né, com o brilho de Erling Haaland, né, o Haalandinho, né, como chamam aí os adeptos, né, os que são fãs aí do jogador, do atacante norueguês, a Noruega bateu o Senegal por 3-2, e com isso, a Argentina, França e Noruega já estão garantidas aí no mata-mata. Né? Lembrando que o Kylian Mbappé, ele se igualou ao Miroslav Klose, né? Agora ambos estão aí com 16 gols na história do ranking, né? Da história das Copas do Mundo. Então aí o Mbappé, que vai ter ainda muita gasolina para queimar aí ao longo dessa sua trajetória futebolística, certamente tem aí condições de ultrapassar o craque argentino Lionel Messi. E na madrugada de hoje, né, nós tivemos essa partida que foi aí o fechamento do grupo da Argentina. A Argélia bateu a Jordânia por 2-1, e com isso a Argélia ganhou aí chances, né, de buscar a classificação na última rodada. Já a Jordânia perdeu as duas, né, e está eliminada aí da Copa do Mundo 2026. Hoje, daqui a pouquinho, depois que terminar aqui o nosso Jornal Verdes Campos segunda edição, tem Cristiano Ronaldo, que estreou empatando, né, com a República Democrática do Congo. Ele está vendo aí esses três craques aí da Noruega, da Argentina e também da França, né, já saindo na dianteira. dianteira e ele não quer ficar para trás. E hoje Portugal vai encarar o Uzbequistão às 14h. Às 17h teremos ele, Harry Kane, com a sua seleção inglesa contra a seleção de Gana. Às 20h tem Panamá e Croácia e às 23h tem Colômbia e República Democrática do Congo. Lembrando que esses jogos encerram aí a segunda rodada da Copa do Mundo 2026. E a partir de amanhã começa aí a terceira rodada, só para vocês terem uma noção. Amanhã teremos 6 partidas da Copa do Mundo, né, já definindo aí os classificados de alguns grupos, né? E amanhã tem Brasil, hein? Amanhã o Brasil encara a seleção da Escócia às 19h, né? A seleção brasileira que faz aí os seus últimos ajustes, né? E que agora vai contar aí com o Neymar, né? O Neymar que foi liberado pela equipe médica, então ele pode atuar amanhã contra a seleção escocesa, tá certo? E hoje, né? Hoje terça-feira, teremos aí Brasileirão da Série B com o América Mineiro recebendo a equipe do Criciúma no estádio Independência. Ontem, né, segunda-feira, tivemos aí Série B, a Ponte Preta, né, perdeu em casa pro Novo Horizonte, na Ponte Preta que vive uma crise aí, crise terrível, né? Salários atrasados, o time não consegue se encontrar depois que foi campeão da terceira divisão no ano passado e amarga aí a vice-lanterna do Brasileirão da Série B com 8 pontos. E pela Série C, nós tivemos aí o duelo entre Confiança e Guarani. O Confiança ganhou do Guarani pelo placar de 2-0. Portanto, meu amigo Fábio Brito e Galego, essas são as informações do esporte. Eu volto amanhã já trazendo aí o esquenta para o jogo da seleção brasileira Brasil e Escócia amanhã às 19h. Um forte abraço e até lá.
0: Ok, Amanda Lucas, muito obrigado aí pelas informações do esporte. Galego, amanhã o Rafinha não joga, tá machucado. Na sua opinião, quem deve entrar no lugar do Rafinha amanhã?
7: Colocaria o Hendrick.
0: O Hendrick. Tem 3 jogadores brigando pela vaga, né? Tem o Hendrick, tem o Luiz Henrique e o Rayan.
7: Eu colocaria o Hendrick.
0: Logo de início, né? Primeiro tempo.
7: Sabe quem tá voltando a jogar? Ronaldinho Gaúcho com 46 anos, assinou contrato com o time da terceira divisão na Itália e vai jogar. Eu acho que ele com 46 anos, se ele vestir a camisa, joga mais do que esse Rafinha, viu? Com 46, joga. Eu mudo é meu nome. Se o Ronaldinho, com 46 anos, dá o calção e a camisa da seleção, joga mais do que esse Rafinha. Que eu não vejo tanto oba-oba porque é o Rafinha, porque não sei o que é o Rafinha. Rapaz, achei que foi bom se construir que ele tá jogando nada, rapaz.
0: Que é isso, galera?
7: Eu achei.
0: Galera, não diga aí.
7: Pois eu digo aqui, com conhecimento de casa. Sinceramente, por que ele tá jogando, pá? Me explica, pelo amor de Deus. Mas no Barcelona, sim, mas só joga no diabo desse Barcelona, rapaz. Eu quero que ele jogue na seleção. O cara perdeu o gol, viu? Não, não dá não. Pra mim, eu achei, foi bom esse contundir. Vai faltando.
0: Amanhã, vamos aguardar amanhã. Amanhã tem Brasil. Rumo à próxima fase da Copa do Mundo. Olha, uma última notícia. Atenção, aposentados e pensionistas. O INSS inicia hoje, quarta-feira, o pagamento dos benefícios referentes ao mês de junho para aposentados, pensionistas e segurados que recebem auxílios. Então a data de pagamento é definida conforme o número final do cartão do benefício. Temos aqui o calendário geral. Então o pagamento começa amanhã, dia 24 de São João. Quem tem o cartão final 1 recebe amanhã. Recebem primeiro aqueles que ganham até um salário mínimo. Então dia 24, final 1. Dia 25 de junho, final 2. 26 de junho, final 3, 29 de junho, final 4, 30 de junho, final 5, 1º de julho, final 6, 2 de julho, final 7, 3 de julho, final 8, 6 de julho, final 9 e 7 de julho, final 0. Quem ganha até um salário mínimo. Quem ganha mais de um mínimo, calendário é diferente, vai começar só no dia 1º de julho, finais do cartão 1 e 6. Dia 1º de julho, finais 2 e 7, pagamento dia 2 de julho, finais 3 e 8, dia 3 de julho, finais 4 e 9, pagamento dia 6 de julho e finais 5 e 7, aliás, 5 e 0, pagamento dia 7 de julho. Gente, o nosso tempo não nos permite mais e por aqui finalizamos o seu Jornal Verdes Campos, segunda edição, desta terça-feira, hoje 23 de junho. Boa tarde, Galego.
2: Boa tarde, Fábio. Boa tarde, Marcelo Macedo. Já já com sucesso total. Boa tarde, Jairo Alves. Cadê ele? Diga, meu artilheirozão, hein? Goleiro só com a perna, hein? Até a mamãe com 100 anos fazia gol. Um abraço pro senhor. Hã? Esse rapinho não joga nada. É o seguinte, a frase do dia hoje é sobre o jornalista, viu? Atenção. O jornalista tem um papel muito importante, sabe qual é? É dizer que os poderosos não querem que você saiba. Um abraço.
0: Um abraço, Galego. Até amanhã. Até amanhã. 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Paz e bem para todos, e é para frente que as malas batem.
8: Olá, amigos. Quem fala aqui é Franli. Quero dizer o seguinte, para você ter êxito na fé, você precisa ter fé. Se você não tiver fé, você não vai ter êxito. Saiba de uma coisa, que um dos melhores remédios, melhor antibiótico, é a fé. Você quer que dê certo sua fé? Se concentre, levante as mãos para cima, se encoste em qualquer, numa parede, em qualquer coisa, e peça a Deus aquilo que lhe interessa. E tenha fé. Se você fizer isso, vai dar certo, vai dar certo. Quem está falando aqui é Franli. Essa oração foi feita aqui na sede da Rede de Rádio Verdes Campos, com todos os funcionários daqui da rádio. Todos nós fizemos com fé, pedindo para que você tenha saúde, nossos ouvintes, nossos queridos amigos. Então, só quero lhe dizer para você, tenha fé e reze conosco esse Pai Nosso.
9: Pai nosso que estais nos céus, santificado seja o vosso nome. Venha a nós o vosso reino, seja feita a vossa vontade, assim na terra como no céu. O pão nosso de cada dia nos dai hoje, perdoai as nossas ofensas, assim como nós perdoamos a quem nos tem ofendido. E não nos deixeis cair em tentação, mas livrai-nos do mal. Amém. Ave Maria, cheia de graça, o Senhor é convosco. Bendita sois vós entre as mulheres. Bendito é o fruto do vosso ventre, Jesus. Santa Maria, Mãe de Deus, rogai por nós, pecadores, agora e na hora de nossa morte. Amém.
10: Esse Pai Nosso e Ave Maria é um oferecimento da família da Rede de Rádio Verdes Campos Sat e suas afiliadas. Para todas as pessoas que estão nesse momento passando por situação difícil nos hospitais, com a Covid ou com outras doenças. E também para todas as famílias que estão sofrendo porque perderam seus entes queridos. Rogamos a Deus que Ele console cada coração sofredor nesse momento tão difícil nas nossas vidas. A família da Rede de Rádio Verdes Campos Sat e suas afiliadas têm a certeza que juntos vamos passar por tudo isso e sair do outro lado mais forte.
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16: Alô, Brasil, alô você, muito boa tarde. Vamos lá então para mais uma tarde aqui, meus amigos da Rede Verdes Campos Sat.
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pessoal, chegamos e vamos com tudo pelo sistema de comunicação Verdes Campos Sat. Aí a nossa tarde fica demais, hein? Grande abraço, vamos nessa. Olha, hoje terça-feira, 23 de junho de 2026. Eu sou Marcelo Macedo, pedindo licença. Olha, pra entrar na sua casa com muito carinho. Olha, benção vovó, benção vovô, e que essa benção me traga felicidade e que traga também pra você. Esta é a rádio da vovó, do vovô. É, meu amigão, é a rádio do caminhoneiro também, é a rádio da família do Brasil, e a gente vai com vocês a partir de agora. Olha, tocando muito sucesso, programação massa demais aqui pra você curtir. Olha, ontem não foi possível Marcelo Macedo apresentar, tinha aí um compromisso pessoal, mas hoje estamos aqui pra gente fazer essa semana feliz, uma semana pra cima, uma semana alegre, uma semana com muita descontração. 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Vamos lá então, chegando para mais uma tarde, meus amigos. Um grande abraço para você, você que vai sintonizando em uma de nossas afiliadas. Olha, você também pela Parabólica Digital na Banda Caô, no canal 365. Muito obrigado pela sua audiência. E, ó, já tá valendo sua participação. 86994475082. E você vai interagindo, manda o teu alô, manda o teu abraço e vem participar com a gente aqui no nosso programa Sucesso Total. Grande abraço, uma ótima terça-feira e vamos com tudo a partir de agora na Verdes Campos Sat.

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0: Hora certinha pra você, agora 14h18, 18 minutos, zona de Brasília. Zezé de Camargo, Luciano, a tristeza do Jeca. Fica triste não, Jeca. Olha, vamos lá, começando o nosso programa, sucesso total. Olha, comecei com o grupo Revelação, a música tá escrito e a tarde vai seguindo assim do jeitinho que você gosta. É o sistema de comunicação Verdes Campos SAT, levando a melhor comunicação pra todo esse Brasil nessa terça-feira. Você sabia que hoje é véspera do dia de São João? Pois é, amanhã é dia de acender a fogueirinha. E amanhã também, você sabe o que é? É dia de Brasil na Copa.
1: Brasil!
0: É, vamos lá então, Brasil e Escócia. Vamos, Brasil, bota essa bola na rede, Brasil. Olha, vamos lá, pessoal, mais uma tarde chegando aqui. Prazerzaço estar aqui do seu ladinho, te fazendo companhia. É um prazer mesmo estarmos aqui compartilhando mais uma tarde com os nossos milhões de ouvintes em todo o Brasil. Mais de 80 milhões de ouvintes já chegando aqui para conferir a nossa programação de terça-feira. 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Olha, vamos lá então, agora a gente vai mandar uns abraços aqui, tá todo mundo chegando aqui, né? É, pessoal, tava com saudade de vocês aqui também. Olha você ligado na Rede Verdes Campos SAT. Alô, boa tarde.
2: Oi, Marcelo, boa tarde. Tô na cara da Dona Antônia.
3: Ela vai precisar.
2: Eu e a Dona Antônia, nós queremos ouvir uma música, por favor, de coração. Eu, a Dona Antônia.
0: Diga aí.
2: O senhor sabe que nós não perde seu programa de
0: pois
2: idade.
0: Pois é, bom, meus amigos. Obrigado pela audiência.
2: Irmão. A Karina tá aqui, tudo ouvindo.
0: Karina tá
2: pra todos os ouvintes.
0: Oi,
2: eu
0: Karina.
2: Eu quero ouvir a música Edmar Rodrigo. Tanto faz que tudo eu gosto, nós gosto. Tem a carta, carta pra mim não adianta mais. E tem aquela, amanhã eu vou embora. Por este mundo afora.
0: É
2: só
0: boa.
2: Isso, Marcelo. Um abraço.
0: Um abraço.
2: Boa de você, tchau.
0: Muito obrigado, então, vocês aí. Muito obrigado pela companhia. A Karina, a Dona Antônia, você também, amigão. Todo mundo ligado em São Pedro do Piauí. Um abraço pra vocês em São Pedro. Antenados aqui na Rede Verdes Campos SAT. Olha, uma feliz semana, tá bom, gente? Olha, vamos lá, mais participação chegando. Olha, você vai mandando a sua mensagem também. Alô, boa tarde.
4: Oi, Marcelo Macedo, boa tarde.
0: Boa tarde.
4: Eu sou a Malu de Piripiri. Oi. Seja muito bem-vindo aqui na minha casa, através do aplicativo GF Play, já estou lhe ouvindo. Ontem eu fiquei triste porque você não estava, mas isso é da vida. Mas hoje eu estou aqui trabalhando, costurando e estou lhe ouvindo.
0: Boa,
4: amigo,
0: obrigado.
4: Eu gostaria de ouvir hoje a música da Diana, Lero Lero.
0: Lero
4: é mesmo
0: Lero.
4: Só para curtir. Um abraço, viu, Marcelo? E tudo de bom para você.
0: Obrigado, querida Ana Lu. Obrigado pela participação. Todo mundo na cidade de Piripiri, no Piauí. Tá todo mundo ligado na Rede Verdes Campos SAT. tudo de bom. Olha, vamos nessa. Alô, você, muito boa tarde.
1: Boa tarde, Eduardo, aqui é Alzanira, Lagoa.
0: Ah, essa mensagem aqui é pra afiliada. Vou encaminhar sua mensagem lá pra nossa afiliada, tá bom? Obrigado demais aí pela companhia. Vamos lá então, boa tarde pra você.
3: Alô, Marcelo Macedo. Boa tarde. Aqui é Laércio de Santa Rosa, Paraíba, Costa Campina Grande. Tudo bem com você, meu amigo?
0: Tudo bem, amigão.
3: Ei, Marcelo. Tô ligando pra desejar pra você uma boa tarde e convidar você pra vir pro São João, aqui de Campina Grande.
0: Eita, rapaz, eu vou. São João de Campina Grande, na Paraíba, um dos melhores do Brasil, né?
3: Pois, Marcelo, um abraço, tudo de bom. Um feliz São João, que Deus abençoe você.
0: Viu? Amanhã é o dia de São João.
3: E todos os ouvintes. Viu? E eu quero escutar música com Fagner. Aquela que fala: olha pro céu, meu amor. Veja como ele está lindo.
0: Pronto, massa demais.
3: E no céu vai subindo. Um abraço, tudo de bom, que tudo Deus de abençoe. Bom.
0: Amém, obrigado, valeu então, amigão. Rapaz, o São João de Campina Grande é um dos melhores do Brasil mesmo, tá? Vai uma verdadeira multidão, né? Centenas e milhares de pessoas vão prestigiar aí o São João de Campina Grande na Paraíba. Olha que eu vou, viu? Olha que eu vou pro São João de Campina Grande. Um abraço, Laércio, muito obrigado pela participação. Vamos nessa, mais um ouvinte.
5: Alô, Marcelo.
0: Alô, boa tarde. Vamos juntos.
5: Você pediu uma música aí, Marcelo. Do Rei do Baião, Pagode Russo.
0: Pagode Russo.
5: Pra me curtir aqui.
0: Muito bem.
5: Minhas irmãs, vizinhas. E pra todos os ouvintes da Verde Estar Site. Dá um abraço, Marcelo. 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
0: 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Um abraço para a senhora Dona Marlene, faça uso aí que a senhora vai ver a diferença, tá bom? Olha, vamos lá então, a gente vai seguindo, vamos trazendo muito mais sucesso. Muito obrigado pela companhia, o Brasil inteiro vai chegando.
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11: A sua melhor companhia, Rede Verdes Campos Sat, 2:33 agora. Olha, voltamos e vamos lá, pessoal, que a tarde, ó, tá demais, hein? E você vai com a gente pelo sistema de comunicação Verdes Campos Sat, aí a nossa tarde fica feliz da vida. Aí a nossa tarde fica sensacional. Continua mandando o teu zap, zap. Onde é que você tá agora? Olha, eu tô doidinho pra te mandar um abraço. Onde é que você tá agora? 86 994 47 50 82. Você vai então interagindo, manda um alô, manda um abraço e vem participar do nosso programa Sucesso Total, programa das multidões, onde você sintoniza, fica a tarde inteirinha rádio ligada, acompanhando em uma de nossas afiliadas ou então pela internet. 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

0: Olha, bom demais aí o sucesso de Amado Batista na Verdes Campos Sat, o seresteiro das noites. É sucesso, então vai pintando aqui na rede Verdes Campos Sat. Obrigado demais aí você pela companhia de sempre, né? Programa sucesso total aqui do seu ladinho, te fazendo a melhor companhia. E o rádio é aquele companheiro, né? Mesmo que a gente fique aqui sozinho em casa. Ah, meu amigo, se você tiver um radinho aqui do lado, eita, companhia boa. Aí o cidadão tá no caminhão, no ônibus, no carro, tá sozinho, mas não tá. Ah, tá, mas não tá, porque o rádio é assim, gente, é mágico e vai fazendo sempre aquela companhia boa e aí alegrando os nossos corações. Toca aí um radinho sempre, tá? Não fique aí só triste nos cantos, não, liga um radinho aí, deixe tocando aí na Verdes Campos Sat, que a gente vai fazendo a melhor companhia pra você e você vai acompanhar só cantiga boa, só música 10 aqui na rede Verdes Campos Sat, pra você recordar os anos 60, 70, 80, 90, é muito bom, não é? Então sintoniza na gente que você vai ter sempre essa programação diferenciada do Rádio Nacional. Verdes Campos Sat, 80 milhões de ouvintes aqui já com a gente, isso é muito bom. 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Muito bom! Vamos lá então, agora 2:45, hora de Brasília. Você que tá ligando o rádio agora, bem-vindos, tá bom? Eu sou Marcelo Macedo e vou te fazendo companhia a tarde inteirinha da mais ouvida do Brasil. 80 milhões de ouvintes agora, produção. O negócio aqui tá tinindo, é batendo no topo. Mas vamos trazer aqui mais participações. Vamos lá, deixa eu botar aqui o cidadão para falar com a gente, rapaz. Alô, boa tarde.
1: Olá, meu amigo Marcelo Macedo. Mandou uma música de Amado Batista, Princesa. Oferecer para mim aqui, em Viras, no Maranhão, Rua Lauro Pereira, bairro São Raimundo. Estou ligado. Estou ligado na internet.
0: Ah, tá ligado pela internet, tá certo, Luiz. Um abraço, Luiz, obrigado, viu, Luiz, pela participação aqui com a gente, meu campeão. Olha, vamos lá, mais uma participação.
2: Boa tarde, Marcelo Maceira, aqui é o Romulo do bairro São Pedro. Bota aí pra mim aí, Balança Brasil, o ritmo de Copa do Mundo aí. Vou fazer isso aqui pra minha esposa e pra todos os ouvintes da Rádio Verde Campsat. Fui, valeu, tamo junto.
0: Tá certo, Rômulo, um abraço pra você no bairro São Pedro, rapaz. É a música Balança Brasil, né? A gente manda daqui a pouquinho pra você, Rômulo. Dá um abraço a todo mundo no bairro São Pedro. Olha, a minha avó morava aí no bairro São Pedro. Eu também passei uma partezinha da infância ali no bairro São Pedro, pertinho do bairro Vermelho. Um abraço para vocês no querido bairro São Pedro. Tá certo então. Vamos lá, menino, tem mais mensagem chegando. Boa tarde para você.
3: Boa tarde, Marcelo Macedo.
0: Opa. Boa tarde. Boa tarde, amigão.
3: Marcelo Macedo, toca aí para mim, Zeca Pagodinho. Deixa a vida me levar.
0: Vida leva eu. É boa demais, é Marco Silva.
3: Aqui é Marco Silva, de Buriti Bravo, Maranhão. Uhum. Eu sou muito teu fã.
0: Coisa boa, obrigado.
3: Marcelo Marcinho. Eu não perdi o programa teu, cara. Toca aí pra mim. Aparecer pra vocês aí da rádio, muito pra quem estiver ouvindo.
0: Muito obrigado, tá bom, Marco Silva? Tudo de bom pra você em Buriti Bravo, no Maranhão. Um abraço, Buriti Bravo. Ei, meu povo de Buriti Bravo, é uma alegria ter vocês aqui na Verdes Campsat. Um abraço, Marco Silva, obrigado pela sua participação. Alô, Marcelo Macedo aqui, quem fala é o Raimundo, montador de móveis autônomo de regeneração. Gostaria de ver a música de Zé Ramalho, Entre a Serpente e a Estrela. Grande abraço, Raimundo é montador de móveis, rapaz. Olha você de regeneração, tá precisando de um montador? Rapaz, fala com ele, rapaz, com o Raimundo. Olha o telefone dele aí. 9928-4297. Ele vai montar móveis aí na sua casa. É um trabalhador, é um rapaz, gente boa demais aí, o Raimundo, montador de móveis de regeneração. 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Grande abraço, meu amigo. Olha, vamos nessa, mais um ouvinte. Boa tarde pra você.
4: Tem uma boa tarde, Marcelo Macedo. É o Panelada.
0: Fala, Panelada.
4: Passando aqui nos 40 graus. Aqui tá quente, Teresina, Ave Maria. Em busca ali do Recifolia. Gostaria de ouvir a música de Querida com Gê Adriano. Ok?
0: Ok, então, Panelada. Passando na capital dos 40 graus. Teresina, tá quente. 37 graus, negócio não é mole não, hein, Panelada? Um abraço, Panelada, grande caminhoneiro, rapaz, sempre que ele tá na estrada, tá ligado na Verdes Campsat, tanto aqui na rede nacional, quanto também uma de nossas afiliadas, né, Panelada? Um abraço pra você, meu amigo, boa viagem sempre aí, Panelada. Vamos lá, depois vamos marcar um dia pra gente comer uma panelada aí, viu, Panelada? É, eu acho que ele é fã de uma paneladazinha, rapaz. Não é não? Aí você bota o limão, a farinha por cima. Rapaz, não diga isso não. Viu, Panelada? Eu vou marcar com você pra gente comer uma panelada, meu amigo. Um abraço, queridão. Vamos juntos, Verdes Campsat, 80 milhões de ouvintes. Alô, boa tarde.
5: Boa tarde, Marcelo Macedo. Boa tarde, queridos ouvintes que está sintonizado com o sucesso total. Marcelo, eu gostaria que você colocasse a música do Adelino Nascimento, Não Durmo Mais. Isso para todos os ouvintes que estão sintonizado com o sucesso total. Boa tarde, tudo de bom e ótima terça-feira.
0: Ótima terça-feira, dona Maria Lopes. Grande abraço, dona Maria. Ligadinha na Verdes Campsat. Um abraço para você, muito obrigado pela companhia. Alô, Marcelo Macedo, boa tarde, Marcelo Antônia. Tudo bom, Antônia? Um abraço, querida Antônia. Tá ligadinha na Verdes Campsat, a dona Antônia. Tudo de bom. Agora tem Luiz Gonzaga, o pagode russo. Pra você que

0: É sucesso então da cantora Diana, aqui na Verdes Campos Sati, a música Lero Lero, né? Antes teve Copacabana Beach, Balança Brasil, Luiz Gonzaga, Pagode Russo, e a tarde continua quente, o alto astral da tua tarde continua nesse mês de junho. Amanhã tem seleção, hein?
1: Brasil!
0: Será que o Brasil vai ganhar ou não vai? Olha, vamos torcer para nossa seleção. Amanhã tem Brasil e Escócia, expectativa muito grande aí, para o terceiro jogo, né? Da seleção brasileira de futebol, e parece que o jogador Rafinha vai estar de fora, produção, vai estar de fora da partida, mas a pergunta é, quem é que vai entrar no lugar do Rafinha? Quem é que vai ser o substituto do Rafinha? Aí é o X da questão, meu amigo, ninguém sabe. E Ancelotti, quer uma dica? Posso dar uma dica, produção, pro Ancelotti? Coloca o Endrick, rapaz. Bota o Endrick. Pronto. Vamos lá então, amanhã 19h, hein? Terceiro jogo aí na fase de grupo da Seleção Brasileira de Futebol. Amanhã 19h, então, essa partidaça de futebol. Será que agora vem o Hexa? Tomara. Vai ter que jogar mais um pouquinho, porque eu tô achando o negócio ainda bem mole. Tá meio fraco, tem que jogar mais um pouquinho. Vamos fazer um negócio direito, rapaz. Fazer as coisas direito. A seleção tá sem craque, né? O Neymar não entra, meu pai do céu, que bagunça essa Copa do Mundo. Olha, vamos lá então, a gente vai fazer um intervalo, a gente volta já já.
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0: Hora certa pra você, 3:01, 1 minuto, hora de Brasília.
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10: Ok, então, e a gente vai seguindo com vocês, tá bom? Grande abraço, muito obrigado pela sua audiência, pela companhia nessa terça-feira aqui na rede Verdes Campos Sat. Agora tem Zeca Pagodinho, deixa a vida me levar. Pra você que é de Coitadinho, a gente vai na melhor tarde do Brasil, levando a melhor comunidade.

0: A sua tarde com muito mais emoção é na Verdes Campos Sat, tá aí o sucesso, Moraes Moreira, sintonia. Antes teve Adelino Nascimento, Tânia, Forró Chicote, Deixa Eu Viver a Minha Vida. Agora 3:23, hora de Brasília, boa tarde pra você. E aí, tá ligado na Verdes Campos Sat? Ah, então a sua tarde tá boa demais, não tá? Vai curtindo, vai se apaixonando na programação que faz a diferença, produção. Agora vamos falar de coisa boa? Vamos falar de amor, de carinho, de abraço? Eita! 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Ok, então a gente vai seguindo aqui com o nosso programa Sucesso Total. Muito obrigado a você que vai sintonizando a Rede Verdes Campos Sat, né? Qualquer lugar do Brasil. Gente, você tá agora, qual é a cidade? Diga pra gente que a gente vai mandar um abraço pra vocês aqui com muito carinho, com muita alegria. Tá bom? Programa Sucesso Total agora sim. Vamos mandar mais abraço, vamos sim. Alô, você, boa tarde, vamos lá.
1: Boa tarde, Marcelo Macedo. Essa música da Eliane Ribeiro, Tudo É do Pai. Já liguei pra ir pedindo essa música não sei quantas vezes.
0: Pronto.
1: Me atende.
0: Mas vai dar certo, ligação a gente não atende, só mensagens.
1: Alô, tá bom? Mim, que assisto todo dia esse programa de manhã, de tarde.
0: Pronto, ligadinha. Pois eu vou mandar pra você esse louvor bonito demais, tá bom, querido? Um abraço, dona Hilda Maria. Tudo é do Pai. É, linda canção. Olha, Marcelo, estou aqui te ouvindo, mandar um abraço pra mim. É o Antônio da Cruz em Altos, Piauí, tá ligado? E aí, Antônio? Um abraço, queridão Antônio. Tá ligado em Altos, no Piauí, um abraço pra você. Vamos agora falar com Araújo, Itaporanga, Paraíba.
2: Oi, boa tarde, Marcelo Macedo. Já tô aqui, né, curtindo. Olha só o forrozinho que tá passando aí.
0: É o forrozinho, bom.
2: Tô aqui com o celular ligado, mandando as mensagens, viu?
0: Valeu, meu irmão.
2: Ouvindo o programa na Smart TV. É, na Smart TV. Olha, Marcelo Macedo, toca aí um forró com Newton César. Newton César canta tudo, viu? Ele, quando era vivo, cantava de tudo. Então, ele gravou uma música muito bacana. É um forró daquele do bom só. O nome do forró é Sapato Apertado. Sapato Apertado. Newton César. É, o bicho era uma fera, viu? Newton César cantava de tudo. Então toca aí. Tô aqui e quero ouvir. Newton César, Sapato Apertado.
0: Sapato Apertado, tá certo então, queridão Araújo. Um abraço pra você, muito obrigado pela sua companhia aqui com a gente na Rede Verdes Campos Sat. Vamos lá, boa tarde pra você. Olha, vamos lá, mais mensagem chegando. Muita gente na Verdes Campos Sat. Mandar um abraço aqui pra dona Lúcia e o Antônio. Boa tarde, meu povo, tudo de bom.
3: Boa tarde, Marcelo. Sou o Eduardo Teixeira aqui do Sítio Morro.
0: E aí, Eduardo Teixeira?
3: Gostaria de ouvir música com Bruno Marrone. Uhum. Qualquer música do Bruno Marrone.
0: Bruno Marrone.
3: Feliz para todos os ouvintes e ouvintes da Verdes Campos Sat.
0: Certo.
3: E todos da equipe em geral da Verdes Campos Sat. forte abraço, Eduardo Teixeira, aqui do Sítio Morro, São Francisco de Assis.
0: Pronto, São Francisco de Assis do Piauí. Boa tarde, vocês em São Francisco de Assis, Eduardo Teixeira. Aquele abraço, Eduardo. Mais um ouvinte, boa tarde pra você.
2: Boa tarde, Marcelo Macedo. Uma boa tarde, meu amigo.
0: Boa tarde, queridão.
2: Aqui quem tá falando é o Cícero de Penedo, viu?
0: Olha aí, seu Cícero, rapaz.
2: Queria que você colocasse aí pra mim a música do Amado Batista, aquela música que eu sou igualzinho a você. Eu não sei o nome dela, mas é aquela que diz que eu sou igualzinho a você. Um abraço pra você, sua produção e tudo de bom, viu? Um abraço pra todos. Uma boa tarde.
0: Valeu, seu Cícero.
2: Tudo de bom.
0: Tudo de bom. Tá em Penedo, rapaz. A cidade de Penedo fica no estado das Alagoas. Um abraço. É pra vocês em Alagoas. Curtindo o programa Sucesso Total. Eita, seu Cícero. Obrigado, viu, seu Cícero. Daqui a pouquinho eu lhe mando aí essa música boa.

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6: Ok, então, vamos nessa. Estamos de volta aqui na nossa programação. 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
6: Vamos lá! Agora 3 horas mais 37 minutos, hora de Brasília. 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
6: Olha, vamos trazendo agora o Chapeludo aqui, produção. É o Nando Moreno, Rio Negro e Solimões, o Chapeludo.

0: Linda canção para abençoar a nossa tarde de terça-feira. Tá aí o padre Fábio de Melo. Tudo é do Pai. Tudo é do Pai, gente. A gente não tem nada. A gente nasce sem nada e vai embora sem nada. Sabe por quê? Porque tudo é do Pai. Você sabia?
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0: Exatamente isso. Vamos nessa então. Atenção, agora tem informação. Olha, vamos lá então, acessando o portal verdescampos.com.br, a informação na hora em que ela acontece. Olha, atenção, INSS amplia a exigência biométrica para concessão de benefícios a partir de agora. Vamos lá então. Olha, o Instituto Nacional de Seguro Social informou que vai ampliar a exigência do cadastro biométrico para concessão de benefícios previdenciários e assistenciais, como aposentadorias, auxílio-doença, benefício de prestação continuada BPC Loas, tá? A regra publicada hoje, terça-feira, no Diário Oficial da União e deverá ser confirmada aí, portanto, já foi, na verdade, confirmada e assinada pelo presidente da República, Lula. E a concessão de benefícios agora vai depender dessa biometria, viu, gente? A diretriz determina também a exigência do cadastro biométrico para requerimento de benefícios previdenciários e assistenciais. Muito bem! E aí você tem, inclusive, que atualizar os documentos, viu? Como carteira de identidade nacional, título de eleitor e também a carteira de habilitação. Tem que ter tudo, tem que ser tudo através da biometria, né, produção? Tem que ter aí a biometria, inclusive na hora, então, de requerer esses benefícios e também a aposentadoria do INSS. Tem que ter a biometria agora, meu amigo. Ok, então, agora 3:55, acessa aí portalverdescampos.com.br, a matéria completa já está postada, fixada lá, portanto, no nosso portalverdescampos.com. É só você acessar e você vai ter a informação na hora em que ela acontece. E dá para você acessar o celular, do tablet ou do teu computador. 3:56. Pronto, vamos nessa então. Agora tem abraços aqui pra nossa audiência. Todo mundo ligado. Olha, deixa eu mandar um abraço aqui, rapaz, o deputado da Paraíba. Olha aí, rapaz, ele mandou uma foto da cafeína. A gente falava agora há pouquinho da cafeína. Ele mandou uma fotinha, tá lá no caminhão. Olha que bacana. Marcelo aqui, não falta, Marcelo. Tá certo então. Grande caminhoneiro, deputado da Paraíba. Um abraço pra você, amigão. É isso aí, você tá certo, meu amigo. Alô, Marcelo. Toca aí Calcinha Preta, rapaz, é o Pascoal, ligadinho em Patos da Paraíba. Valeu, Pascoal, um abraço, meu campeão. Obrigado pela sua audiência. Mais um ouvinte, vamos nessa. Boa tarde.
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2: Boa tarde, Marcelão, boa tarde, mandar um abraço pra todos os ouvintes, da melhor. Rapaz, eu quero pedir uma música da Eliane, qualquer uma delas, Marcelo, viu? Uma boa tarde pra todo mundo. Rapaz, o Robozão desencantou, viu? Tá fazendo gol também. Já fez dois hoje. E o Messi é o impossível, todo mundo ferdou, né, pai? E o Brasil, quem aqui fargou? Tá ruim,
0: tá complicado o Brasil mesmo. Tá sem craque a seleção. Que fase, rapaz, viu?
2: Pedir uma música do Amado Batista aí.
0: Eita, lembrei, fase. Ele
2: tava no palco cantando na cidade da Bahia, rapaz, o palco desmontou. Amado Batista lá, guardado no chão, rapaz, coitado, viu?
0: Já tem 70,
2: pra ele levantar foi confusão. Um abraço aí pra todo mundo.
0: Lamentável, né?
2: Que eu quero é da Eliane, qualquer uma delas.
0: Boa. Tá certo, então. Então tá aí, tem que tomar o produto de refil desses jogadores da seleção brasileira mesmo, viu, amigo? Que não tá fácil, gente. Gente, pelo amor de Deus, Argentina, o Messi tá lá arrebentando. Portugal tem o Cristiano Ronaldo e aí outras seleções também estão se destacando, grandes craques aí, e aí fica o Brasil nessa pendenga e realmente é uma seleção terrível mesmo, não tá com nada não, tá sem craque a seleção, mas vamos aguardar aí como é que vai ser os próximos capítulos, meu amigão. Vamos nessa, boa tarde.
3: Boa tarde, Marcelo Macedo. Eu sou o Paulo Henrique aqui do Aldo Meio José de Freitas Piauí, estou ouvindo o seu programa. Gostaria de ouvir a música de Chitãozinho e Chororó, Fio de Cabelo. Ofereço para todos, ouvinte da Rádio Verdes Campos Sati, E pra vocês aí da rádio, eu sou Paulo Henrique, aqui do Alto Meio José de Freitas,
0: Pronto, Piauí. Alto do Meio de José de Freitas, no Piauí. Paulo Henrique, um abraço pra você, Paulo Henrique. Um abraço pra toda a cidade linda de José de Freitas. Alô, amigo Marcelo, tô aqui ligadinho com você na ladeira de terra. Chico Lapinha, grande Chico Lapinha, um abraço, viu, Chico? Obrigado pela participação, Chico Lapinha.
4: Oi, boa tarde. Eu gostaria de pedir uma música do Toninho Ferreira.
0: Toninho Ferreira, tá certo, a gente manda já já então o Toninho Ferreira pra você. É a Netinha, né? Netinha, um abraço, Netinha. Olha aí, o Rodrigues tá ligado também. Marcelo, coloca aí uma música, o Balé da Tartaruga com Zé Gonzaga. Olha, Marcelo, amanhã tem jogo do Brasil. Vamos ver como é que vai ser, Marcelão. Pede pros jogadores tomarem abacate com mel, vinha, pai. Abacate com mel pra ver se corre, né? Tá certo, Rodrigues. Um abraço pra você, meu campeão. Amanhã tem Brasil na Copa do Mundo. Olha, vamos lá então, a gente vai seguindo, trazendo muito mais sucesso. Já já a gente faz aqui mais um bloquinho com os nossos ouvintes. Agora tem o sucesso de Bruno e Marrone. Solidão é uma ressaca. Boa tarde, vamos juntos, mais de 80 milhões de ouvintes em todo o Brasil.

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19: 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É isso aí. Estamos de volta então e a gente vai seguindo na melhor tarde do Brasil. E aí, ó, muito obrigado, viu, gente, pela companhia diária aqui com a gente. Programa das Multidões, sucesso total, seu companheiro de todas as tardes pelo sistema de comunicação Maria Verdes Campos Sat. Você continua aí mandando a tua mensagem de áudio, mensagem de texto. Se quiser mandar vídeos também, pode mandar e vem interagir, vem participar com a gente nessa tarde de terça-feira, 23 de junho, né? Véspera de dia de São João. Amanhã é o dia do Santo, produção, dia de São João. Amanhã, 24 de junho. Olha, vamos seguindo então aqui na Melhor Tarde. Agora tem Bento Barbosa pra sacudir a terça-feira.
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Muito bem, tá aí a voz do cantor Elias Wagner, com participação de Amado Batista. Igualzinho a você. Hora certa, 4:15, hora de Brasília. E agora vai pintando o fio de cabelo. A peça daqui é boa, aquele modão das antigas pra gente matar a saudade, né? O fio de cabelo do meu paletó. Eita, Chitãozinho e Chororó, canta essa moda pra gente aí, meu amigo.

0: Muito bom, tá aí o sucesso então de Eduardo Costa, a música Imagina Eu, sucesso, e você então curtiu na Rede Verdes Campsati. Muito obrigado, Brasil, vem chegando pra cá. Olha, pela Copa do Mundo, rapaz, olha só, Portugal venceu de 5-0, gente, em cima do Uzbequistão, né? Uzbequistão 0, Portugal 5, e o Cristiano Ronaldo fez 2 gols, né? 2 gols dele, outro gol foi do Nuno Mendes, o outro gol foi de Renato, e o quinto gol foi de Rafael Leão. Então tá aí, Portugal então 5-0, será que o Brasil vai fazer um placar desse um dia nessa Copa? Eita, pergunta boa, né? 5-0 então, Portugal venceu aí a partida agora há pouquinho pela Copa do Mundo em cima aí de um Uzbequistão, né? É, meu amigão, te cuida, Brasil. Brasil, é como diz a vovó. Brasil, tu abdo oi, Brasil. Abdo oi.
1: Brasil!
0: Vamos lá então, 4 da tarde, mais 26 minutos agora, hora de Brasília. 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

programa Sucesso Total, tá aí a banda Calcinha Preta, morrendo de desejo, é música linda demais, de repente você tá aí apaixonado, eita Marcelão, agora tu mexeu com meu coração, meu irmão. Tudo de bom, Brasil? E a gente vai seguindo com vocês até às 5h30 aqui na mais popular do Brasil, rede de rádios Verdes Campos Sat, a preferida. Essa verdadeiramente tá no coração do povo, né? Essa sim, a gente fica ouvindo e fica assim, imaginando. Eita, rádio boa, meu Deus. Essa dá gosto de ouvir. Verdes Campos Sat, mais de 80 milhões de ouvintes por todo o Brasil. 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Vamos lá então, a gente vai seguindo. Agora tem João Mineiro e Marciano, seu amor ainda é tudo. E aí, quem tá com o coração acelerado de paixão aí? Agora aí, ó. Vamos lá.

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0: baita sucesso do Só Pra Contrariar, a música que se chama Amor. 1993, hein? Falou toda uma geração e a gente vai matando a saudade, véi, recordando tudo aqui na mais popular do Brasil, Rede Verdes Campos Sat, pra mais de 80 milhões de ouvintes em todo o Brasil nessa super tarde. Que tarde sensacional de terça-feira. Amanhã é dia de São João, né? E aí, tu já tá preparando os pauzinhos da fogueira? Bora, gente, cuida! Vamos arrumar aí uns pau, né? Pra tocar fogo e fazer uma fogueira no dia de São João. Muito boa tarde pra você. 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Vamos lá, então, a gente vai seguindo aqui com sucesso total. Vamos seguindo na melhor tarde do Brasil. Obrigado você que vai chegando aí, né? Rapaz, por falar em a gente, deixa eu botar aqui o Braga, rapaz. Vamos mandar uma mensagem pra cá, olha aí, ó. Cadê ele?
1: A população de... Esse recado é para a população de Agricolândia e toda a região. Todos já sabem que o Braga gosta de ajudar as pessoas. 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
0: Tá aí, gente, ó, você pensa que o Braga pagou alguma coisa pra fazer esse comercial aí? 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Aí o comercial gratuitamente, né, Braga? Valeu, Braga, bom trabalho pra você, boas vendas aí, meu amigo.
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0: Olha, muito bom você ligado na Verdes Campos Sat. Aguinaldo Timóteo, a casa dos meus sonhos. Essa daí foi a nossa última de hoje. Obrigado, Brasil, por tamanho carinho, por mais uma edição nessa terça-feira. Amanhã tem mais, tá? Amanhã, quarta-feira, dia do Jogão do Brasil. E estaremos aqui 14h pra te fazer a companhia e fazer aquele pré-jogo, né? Fazer aquele pré-jogo, esquenta do jogo. Grande abraço, gente. Muito obrigado pela audiência. Bom final de tarde para todos vocês. E até nosso encontro de amanhã. 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Uma boa tarde para todo mundo. E até nosso encontro de amanhã. E é como eu digo sempre: coloca Deus no coração e nada mais. Vem aí o Rádio Notícia. Agora tem informação na Verdes Campos Sat.
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0: boa tarde. Eu sou o Fábio Brito e estamos chegando pelo sistema de comunicação Verdes Campos SAT com o seu Rádio Notícia desta terça-feira, 23 de junho. E aqui você fica com um resumo dos principais fatos e acontecimentos que movimentam o dia pelo país. E começamos com um destaque nacional. O Banco do Brasil realiza nos dias 23, 24 e 30 de junho, portanto, começando hoje, leilões de imóveis residenciais e comerciais 100% online. Com mais de 148 lotes espalhados pelo Brasil, a iniciativa é voltada a investidores e pessoas que buscam a primeira propriedade. Os leilões abrangem bens em locação e com locação simultânea, modalidade que gera renda imediata para o comprador devido aos contratos de aluguel já em vigor. Nos últimos 12 meses, o Banco do Brasil colocou à venda 2.580 unidades, com preços que vão de 16 mil até 50 milhões e descontos que chegam até 50%. Podem participar pessoas físicas com mais de 18 anos, CPF regular, RG e comprovante de residência e pessoas jurídicas com apresentação de CNPJ ativo, contrato social e documentos do representante legal. Não é obrigatório, não é necessário ser cliente do Banco do Brasil. E o governo federal deve enviar ao Congresso Nacional até esta semana uma proposta para ampliar o limite de faturamento do microempreendedor individual MEI, categoria que reúne mais de 16 milhões de brasileiros formalizados, segundo dados da Receita Federal. O texto também pode dobrar o número de funcionários permitidos para pequenos negócios, passando de 1 para 2 empregados. O anúncio foi feito pelo presidente da Câmara dos Deputados, Hugo Mota, após reunião com integrantes da equipe econômica do governo. Segundo ele, a proposta será encaminhada à comissão especial criada para discutir mudanças nas regras do MEI. O microempreendedor individual foi criado para facilitar a formalização de trabalhadores autônomos e pequenos empresários. E agora falando de saúde, a Agência Nacional de Vigilância Sanitária Anvisa publicou nesta semana o registro do medicamento Iluriu, indicado para adultos com câncer de mama localmente avançado, que não pode ser removido por cirurgia ou que já se espalhou para outras partes do corpo e que foi previamente tratado com terapia endocrina. De acordo com a Anvisa, o câncer de mama figura como a neoplasia maligna de maior incidência entre mulheres. No Brasil, dados do Instituto Nacional do Câncer indicam que no período de 2023 e 2025 foram registrados 73.610 casos da doença. O número representa 30,1% do total de cânceres em mulheres. 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E segue o seu Rádio Notícia nesta terça-feira, agora chamando as informações de Teresina no Piauí com Vanilson Brito. Boa tarde, Vanilson.
1: Olá, Fábio Brito, muito obrigado pelas informações e agora você segue o seu Rádio Notícias de hoje, direto de nossa central de jornalismo, Rede Verdes Campos SAT, em Teresina, no estado do Piauí. A Câmara Municipal de Teresina realizou uma audiência pública para discutir a saúde mental e a prevenção ao suicídio entre cuidadores e mães de pessoas com autismo. O debate destacou ali o grave esgotamento emocional e a ansiedade, além da depressão enfrentados por essas famílias devido à rotina exaustiva de cuidados. Essa realidade se torna ainda mais crítica na transição dos filhos para a fase adulta, momento em que a escassez de terapias e serviços especializados agrava o sentimento de desamparo. Diante disso, defendeu-se a urgência de ampliar as políticas públicas para incluir o suporte psicológico

0: Freitas Filho, do Tribunal de Justiça do Piauí, suspendeu de forma parcial, nesta terça-feira, trechos das normas municipais que regulamentavam a nova cobrança do Imposto Predial e Territorial Urbano, o IPTU, em Teresina. A decisão liminar foi motivada por uma ação direta de inconstitucionalidade, movida pela Seccional Piauiense da Ordem dos Advogados do Brasil. A entidade argumentou que as regras da nova planta de valores genéricos, o PVG, ferem uma série de preceitos constitucionais, incluindo os princípios da legalidade tributária, da publicidade, da segurança jurídica, da razoabilidade, da proporcionalidade e da vedação ao confisco. Apesar do peso da liminar, a matéria ainda precisará passar pelo crivo e julgamento do plenário do tribunal. Um motorista de 23 anos, identificado como Guilherme Cerqueira Dias, morreu após sofrer um acidente na Avenida Henri Waldo de Carvalho, na Zona Sul de Teresina. O fato aconteceu nesta terça-feira. A perícia criminal foi acionada para o caso e a dinâmica do acidente ainda será analisada. A presença de areia na pista no local onde a vítima se acidentou pode ter sido o provável motivo da fatalidade. 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E agora você segue com mais informações no seu Rádio Notícias de hoje, direto de nossa central de jornalismo, Rede Verdes Campos Sat, com Aline Portela, trazendo um balanço do noticiário cearense. Boa tarde, Aline.
1: Obrigada, Danilson Brito, pelas informações direto da Central de Jornalismo de Teresina. A partir de agora, a gente confere as notícias da Central de Jornalismo do Estado do Ceará, sempre no oferecimento dos produtos GF8. 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Vamos de informações. A Defesa Civil de Fortaleza registrou queda de 17,5% no número de ocorrências entre janeiro e maio de 2026, totalizando 1.047 atendimentos durante a quadra chuvosa. O índice é inferior ao registrado no mesmo período do ano passado, quando foram contabilizados 1.269 casos. Os alagamentos apresentaram a maior redução, com diminuição de cerca de 75%, enquanto os desabamentos também recuaram. Segundo a Prefeitura de Fortaleza, o resultado é atribuído à intensificação das ações de limpeza e manutenção dos recursos hídricos da capital cearense. Outra informação é que aos 77 anos, Marivan Ferraro emocionou familiares, professores e colegas ao defender seu trabalho de conclusão de curso, o TCC em Design, na Universidade Fortaleza, Unifor, no último dia 9 de junho. Na plateia, um apoio especial à sua mãe, Maria Augusta, de 98 anos, que também participou da criação do projeto e acompanhou a apresentação que garantiu nota máxima à estudante. O trabalho consistiu em um livro infantil em tecido bordado Soldado, que reconta a história da Arca de Noé. Desenvolvida em parceria com a mãe, a obra foi pensada para estimular a leitura sensorial de crianças de 2 a 4 anos. Professora aposentada, Marivan ingressou no curso em 2022, após ser aprovada no vestibular aos 73 anos e agora planeja ampliar o projeto com novas publicações voltadas ao público infantil.

0: E essas foram as informações direto da Central de Jornalismo do Estado do Ceará. Fique agora com o Neto GF8 e as informações do Maranhão.
1: Olá, Aline Portela, muito obrigado por trazer informação e eu sigo com Rádio Notícia, direto da Central de Jornalismo da Verdes Campos, em Coroatá, no Maranhão. O IBGE divulgou os dados da pesquisa nacional por amostra de domicílios continua sobre a educação. Em relação ao Maranhão, um dos dados de destaque é a redução do analfabetismo entre as pessoas de 15 anos ou mais de idade. Embora a taxa de analfabetismo ainda seja grande na faixa etária, comparado com os outros estados, o Maranhão teve a segunda maior queda nesse aspecto, e o que demonstra um avanço na eficiência das políticas públicas direcionada a essa área. Em 10 anos, houve um recuo de 4,8 pontos percentuais na taxa de analfabetismo na população residente no Maranhão de 15 anos ou mais de idade. Já em 2016, esse indicador era de 15,7%, enquanto em 2025 recuou para 10,9%, e em seguida, agora, a maior queda em pontos percentuais dentre os outros estados. O Maranhão possui a terceira maior índice de analfabetismo nessa faixa etária em 2016, considerando as demais cidades e estados do Brasil. A partir de 2022, melhorou duas posições no ranking, e que aponta uma melhora. Essa indicação de mudança no cenário da educação maranhense é reforçada pelos dados mais recentes, trazidos pela pesquisa como o comparatismo nos últimos anos. Em 2024, a população analfabeta com 15 anos ou mais de idade correspondia a 595 mil pessoas, o que representou um recuo de 15 mil pessoas em relação a 2025. Com isso, o Maranhão apresentou melhor índice quando comparado ao Ceará, Paraíba, Piauí e Alagoas. Portanto, essa foi a informação aqui do Maranhão para o Rádio Notícia. 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Agora eu chamo o nosso correspondente, Adilson Carlos, que está na Central de Jornalismo da Verdes Campos, na cidade de Barras, no Piauí, trazendo informação no Rádio Notícia.
2: Olá, boa tarde, Neto. Boa tarde, ouvintes do Rádio Notícias em todo o Brasil. Trazendo agora as informações da Central de Jornalismo da Verdes Campos SAT, aqui na cidade de Barras Norte do Piauí. O Ministério Público do Piauí pediu retorno à prisão de Juliano Magalhães Coelho, ex-vereador de Tianguá, no Ceará, investigado por suposta participação no latrocínio que vitimou o aposentado Antônio Pereira de Carvalho, de 77 anos, em batalha. O parecer foi encaminhado à Primeira Câmara Criminal do Tribunal de Justiça do Piauí e solicita a revogação da liberdade provisória concedida anteriormente ao investigado. Segundo a investigação, o crime ocorreu em abril desse ano, quando a vítima foi rendida, amarrada e amordaçada durante um assalto em seu galpão. O laudo apontou que a morte ocorreu por infarto, provocado pelo estresse da ação criminosa. O MP sustenta que há risco à investigação, citando contradições em depoimentos, tentativa de influenciar apurações e a fuga do investigado durante diligências. Também são mencionados indícios de que ele teria conhecimento prévio de valores na residência da vítima e possível tentativa de destruição de provas. O caso segue em análise no TJ Piauí. 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E o empresário Danilo Madeira Portela, de 38 anos, foi encontrado morto na noite desta segunda-feira em uma área de mata próxima à PI 110, entre os municípios de Barras e Batalha. A localização do corpo ocorreu após moradores observarem um veículo estacionado por várias horas às margens da rodovia e acionarem a polícia. Equipes realizaram buscas na região e encontraram a vítima próxima ao automóvel. O local foi isolado para os trabalhos da perícia, que devem auxiliar no esclarecimento das circunstâncias da morte. Até o momento, as autoridades não divulgaram informações oficiais sobre a causa do óbito. A Polícia Civil acompanha o caso e aguarda os resultados dos exames periciais para definir os próximos passos da investigação. A notícia causou grande repercussão e comoção entre familiares, amigos e a comunidade. Segue o Rádio Notícias, agora direto de Granja, no Ceará, com o nosso amigo Marcos Tony. Boa tarde, Marcos.
3: Boa tarde para você, meu amigo Adilson. E vamos agora com as informações diretamente da Central de Jornalismo da Verdes Campos Sat Granja, região norte no estado do Ceará. Olha, homem de 28 anos foi preso na noite de ontem, segunda-feira, 22, por uma equipe da Polícia Militar no bairro Nossa Senhora de Fátima, na cidade de Massapê, região norte do estado do Ceará. A 80 quilômetros de Granja e a 18 quilômetros de Sobral. Motivo: realizando tumulto na residência da sua ex-companheira. O homem já responde a procedimentos na justiça, além de existir contra ele uma medida protetiva em favor da sua ex. 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E atenção, o município de Granja vive um momento de expectativa para um desenvolvimento econômico com o anúncio para o início das obras do complexo industrial Malley Calçados, gerando empregos e fortalecendo o setor econômico do município. Parcerias, Prefeitura Municipal de Granja, Governo do Estado do Ceará e a empresa Malley Calçados. Agora é esperar o início da construção o mais breve possível. 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E agora vamos até a cidade de Coelho Neto, lá no Maranhão, com nosso companheiro Milton Vieira.
4: Ok, Marcos Tony, aqui no Maranhão, um detento de 24 anos, natural de Coelho Neto, fugiu na tarde desta segunda-feira de uma unidade prisional no município de Coroatá, também no Maranhão. Francisco Jonas Damasceno da Costa cumpria pena de 5 anos, 6 meses e 20 dias pelo crime de roubo majorado. Segundo informações das forças de segurança, o preso teria escapado após pular o muro da unidade. Ele havia sido capturado em outubro de 2025, durante o cumprimento de um mandado de prisão definitiva expedido após o trânsito em julgado da condenação. O crime ocorreu em maio de 2020, quando duas mulheres tiveram celulares roubados mediante ameaça no bairro Sarney, em Coelho Neto. Após a fuga, a polícia emitiu alerta para auxiliar nas buscas. Equipes das polícias civil e militar realizam diligências na região. Até o fechamento desta matéria, o foragido ainda não havia sido capturado. 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E a Polícia Civil do Maranhão cumpriu na última sexta-feira um mandado de prisão preventiva contra um homem investigado por descumprimento de medida protetiva. A ação foi realizada pela Delegacia de Parnarama, com o apoio do Distrito Policial de Timon, dentro da Operação Mulher Segura. De acordo com as investigações, mesmo após ser formalmente notificada sobre as medidas protetivas concedidas em favor da ex-companheira, o investigado teria feito ameaças contra uma filha do casal. A jovem havia oferecido abrigo à mãe, fato que motivou as ameaças, segundo a polícia. Após o registro da ocorrência, a Polícia Civil comunicou o caso ao Poder Judiciário. O Ministério Público solicitou a prisão preventiva, que foi autorizada pela Justiça. A operação integra ações de combate à violência contra a mulher e de garantia do cumprimento das decisões judiciais de proteção às vítimas. E agora, na sequência, você fica com as informações de Campo Maior, no Piauí. E com vocês, a gente chama Eduardo Silva. É com você, Eduardo.
5: Ok, muito obrigado pelas suas informações da sua região, no estado do Maranhão. 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Olha, dessa vez vamos falar sobre decisão. O TCE do estado do Piauí manteve a reprovação das contas do ex-prefeito Joaquim da Farmácia de Paulistana. A gestão teve excessos de gastos com pessoal, déficit previdenciários e ainda falha no Fundeb e também no setor da saúde. O Tribunal de Contas do estado do Piauí manteve a recomendação pela reprovação das contas do ex-prefeito de Paulistana, Joaquim Júlio Coelho, mais conhecido como Joaquim da Farmácia, referente ao exercício financeiro 2023. O pleno do tribunal rejeitou os recursos apresentados pelo ex-gestor e manteve o parecer que apontou irregularidades na gestão fiscal, orçamentária e financeira, patrimonial e previdenciária do município. Entre os principais problemas encontrados estão descumprimento do limite máximo de despesa com pessoal do Poder Executivo, que é estabelecido pela Lei de Responsabilidade Fiscal. Segundo o tribunal, a gestão não conseguiu reduzir os gastos aos limites legais e ainda apresentou inresistência com relação às irregularidades, que também foram demonstradas de forma clara. Com isso, não cumpriu, né, o que deixou claro essa questão dos percentuais. O TCE apontou ainda que o município não implementou, né, adequadamente a cobrança pelos servidores no manejo de resíduos sólidos urbanos, mesmo após alertas emitidos anteriormente ao prefeito naquela ocasião. Então está aí, o TCE, o pleno do TCE, rejeitou os recursos apresentados pelo ex-gestor, né, da cidade de Paulistana, e manteve o pedido, né, de rejeição das suas contas no exercício financeiro de 2023. Joaquim da Farmácia teve, no caso, as suas contas 2023 com pedido de reprovação do Tribunal de Contas do Estado do Piauí. 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Eu agora chamo ele diretamente do estado do Maranhão, com informações para você no Rádio Notícias, Messias GF8. Olá, Messias, é com você.
6: Ok, Eduardo, obrigado pela sua participação. E agora vamos com informações aqui da Central de Jornalismo de São João dos Patos, nesta tarde de terça-feira, dia 23 de junho. Olha, a justiça aqui do estado do Maranhão condenou na madrugada desta terça-feira Jordélia Pereira Barbosa a 66 anos de prisão em regime fechado pelo envenenamento que resultou na morte de duas crianças no município de Imperatriz. Além da pena de 66 anos de prisão, o juiz determinou o cumprimento imediato da sentença, manteve a prisão preventiva até a ré e negou o direito de recorrer em liberdade. A condenação encerra aí um dos casos criminais mais impactantes dos últimos anos em Imperatriz, marcado pela perda de duas vidas inocentes e pelo profundo abalo causado à família e à sociedade maranhense. 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Olha, um homem foi preso por violência doméstica após ameaçar a companheira e danificar a porta de um quarto de hotel na cidade de Imperatriz. A ocorrência foi registrada na tarde de domingo, após a Centro Beira Rio ser acionada para atender um caso de dano ao patrimônio no estabelecimento. Segundo informações da ocorrência, o homem havia realizado o pagamento da taxa de hospedagem e foi até o quarto onde estava sua namorada. Ele tentou entrar no quarto, mas foi orientado a aguardar. Inconformado, acabou forçando a entrada e provocando danos à porta do quarto. O funcionário do hotel ainda tentou intervir, orientando que ele aguardasse na recepção. Com a chegada das equipes do Esquadrão Águia e do CPU, a vítima relatou ter se sentido ameaçada pelo namorado. Durante a abordagem, os policiais apreenderam o suspeito e uma pistola, hein? Diante da situação, o homem foi detido e encaminhado à Delegacia de Polícia Civil do município de Imperatriz. Portanto, essas são as informações de momento aqui da Central de Jornalismo de São João dos Patos. E agora vamos com mais informações do interior do Maranhão, na cidade de Esperandinópolis. É com você, Robert Lândio.
7: Ok, boa tarde, Messias. Muito obrigado pelas informações de sua região. E eu sigo com Rádio Notícia, direto da Central de Jornalismo de Esperantinópolis, Maranhão. Jovem é vítima de tentativa de feminicídio em Esperantinópolis. Marido é apontado como principal suspeito. Uma jovem foi vítima de uma tentativa de feminicídio em Esperantinópolis, Maranhão. De acordo com as informações divulgadas, o principal suspeito do crime é o próprio marido da vítima. Após ser ferida, a mulher recebeu os primeiros atendimentos e foi transferida para o hospital em Presidente Dutra, onde permanece internada sob cuidados médicos. As circunstâncias da agressão ainda não foram detalhadas. O caso deverá ser investigado pelas autoridades policiais, que buscam esclarecer a motivação do crime e adotar as medidas cabíveis. 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Um grave acidente foi registrado na tarde desse último domingo na rodovia MA-280, entre os municípios de Montes Altos e Sítio Novo, no Maranhão. A colisão envolveu uma caminhonete Fiat Toro e um caminhão. Segundo as informações, 5 pessoas estavam na caminhonete. 2 mulheres não resistiram aos ferimentos e morreram ainda no local. Uma das vítimas foi identificada como Miriam, moradora do bairro Recanto Universitário, em Imperatriz. A identidade da segunda vítima fatal ainda não foi divulgada oficialmente. As outras 3 vítimas, entre elas uma criança, foram socorridas e encaminhadas para o atendimento médico. Até o momento não há informações oficiais sobre o estado de saúde delas. E seguimos com destaques do esporte com Emanuel Lucas.
0: Obrigado, Robert Lândio, trazendo as informações diretas da nossa central de jornalismo aí de Esperantinópolis, no estado do Maranhão. Trazendo agora os destaques da Copa, sempre no oferecimento do Óleo Santa Helena. 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Falando dos jogos aí que movimentaram, né? Ontem foi o dia dos artilheiros, né? Ontem tivemos 3 partidas com a Argentina, né? Vencendo a Áustria pelo placar de 2-0 com direito a 2 gols de Lionel Messi. Lionel Messi, que agora é o maior artilheiro da história de todas as Copas do Mundo. Ele, com esses 2 gols, né, ele chegou à marca de 18 e ultrapassou o atleta alemão Miroslav Klose. Lembrando que, como ontem foi o dia dos artilheiros, né, Kylian Mbappé, jogador da França, também está de olho nessa artilharia, porque ontem, com direito a 2 gols, a França venceu a seleção de Senegal pelo placar de 3-0. E a Noruega, né, com o brilho de Erling Haaland, né, o Haalandinho, né, como chamam aí os adeptos, né, os que são fãs aí do jogador, do atacante norueguês, a Noruega bateu o Senegal por 3-2, e com isso, a Argentina, França e Noruega já estão garantidas aí no mata-mata, né? Lembrando que o
8: Kylian Mbappé, ele se igualou ao Miroslav Klose, né? Agora ambos estão aí com 16 gols na história do ranking, né? Da história das Copas do Mundo. Então aí o Mbappé, que vai ter ainda muita gasolina para queimar aí ao longo dessa sua trajetória futebolística, certamente tem aí condições de ultrapassar o craque argentino Lionel Messi. E na madrugada de hoje, né, nós tivemos essa partida, que foi aí o fechamento do grupo da Argentina. A Argélia bateu a Jordânia por 2-1, e com isso a Argélia ganhou aí chances, né, de buscar a classificação na última rodada. Já a Jordânia perdeu as duas, né, e está eliminada aí da Copa do Mundo 2026. Hoje teremos ele, Harry Kane, com a sua seleção inglesa contra a seleção de Gana. Às 8 da noite tem Panamá e Croácia, e às 11 da noite tem Colômbia e República Democrática do Congo. Lembrando que esses jogos encerram aí a segunda rodada da Copa do Mundo 2026. E a partir de amanhã começa aí a terceira rodada. Só para vocês terem uma noção, amanhã teremos 6 partidas da Copa do Mundo, né, já definindo aí os classificados de alguns grupos, né? E amanhã tem Brasil, hein? Amanhã o Brasil encara a seleção da Escócia às 7 da noite, né? A seleção brasileira que faz aí os seus últimos ajustes, né? E que agora vai contar aí com o Neymar, né? O Neymar, que foi liberado pela equipe médica, então ele pode atuar amanhã contra a seleção escocesa, tá certo? E hoje, né? Hoje terça-feira, teremos aí Brasileirão da Série B com o América Mineiro recebendo a equipe do Criciúma no estádio Independência. Ontem, né? Segunda-feira, tivemos aí Série B, a Ponte Preta, né? Perdeu em casa pro Novo Horizonte, na Ponte Preta, que vive uma crise aí, uma crise terrível, né? Salários atrasados, o time não consegue se encontrar depois que foi campeão da terceira divisão no ano passado, e amarga aí a vice-lanterna do Brasileirão da Série B com 8 pontos. E pela Série C, nós tivemos aí o duelo entre Confiança e Guarani. O Confiança ganhou do Guarani pelo placar de 2-0. Portanto, essas foram as informações do esporte e também do seu Rádio Notícias, que promete voltar amanhã a partir das 5:30 da tarde. Fique agora com a oração do Pai Nosso, logo na sequência no Terreiro da Fazenda com nosso amigo Irlande Farias. A todos, uma boa noite e até amanhã.
9: Olá, amigos. Quem fala aqui é Franley. Quero dizer o seguinte: para você ter êxito na fé, você precisa ter fé. Se você não tiver fé, você não vai ter êxito. Saiba de uma coisa, que um dos melhores remédios, melhor antibiótico, é a fé. Você quer que dê certo sua fé? Se concentre, levante a mão para cima, se encoste em qualquer, numa parede, em qualquer coisa, e peça a Deus aquilo que lhe interessa. E tenha fé. Se você fizer isso, vai dar certo, vai dar certo. Quem está falando aqui é Franley. Essa oração foi feita aqui na sede da Rede Rádio Verde Campos, com todos os funcionários daqui da rádio. Todos nós fizemos com fé, pedindo para que você tenha saúde, nossos ouvintes, nossos queridos amigos. Então, só quero lhe dizer para você, tenha fé e reze conosco esse Pai Nosso.
10: Pai Nosso que estais nos céus, santificado seja o vosso nome. Venha a nós o vosso reino. Seja feita a vossa vontade, assim na terra como no céu. O pão nosso de cada dia nos dai hoje. Perdoai as nossas ofensas, assim como nós perdoamos a quem nos tem ofendido. E não nos deixeis cair em tentação, mas livrai-nos do mal. Amém. Ave Maria, cheia de graça, o Senhor é convosco. Bendita sois vós entre as mulheres. Bendito é o fruto do vosso ventre, Jesus. Santa Maria, Mãe de Deus, rogai por nós, pecadores, agora e na hora de nossa morte. Amém.
11: Esse Pai Nosso e Ave Maria é um oferecimento da família da Rede de Rádio Verdes Campos Sat e suas afiliadas. Para todas as pessoas que estão nesse momento passando por situação difícil nos hospitais, com a Covid ou com outras doenças. E também para todas as famílias que estão sofrendo porque perderam seus entes queridos. Rogamos a Deus que Ele console cada coração sofredor nesse momento tão difícil nas nossas vidas. A família da Rede de Rádio Verdes Campos Sat e suas afiliadas. afiliadas tenha certeza que juntos vamos passar por tudo isso e sair do outro do lado mais forte.
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Olha aí, agora deu certo. Alô, meu compadre! Alô, minha comadre! Eu já estou por aqui para mais um Terreirão da Fazenda. Olha, primeiro eu quero aqui, compadre, pedir licença para entrar na sua casa. Pode ser? E saudar com carinho. Bença vovô, bença vovó. Que essa benção me traga felicidade e que traga também para você. Porque a fé cura, a água cura, os produtos de F8 salvam vidas. E pode salvar a minha, salvar a sua, não é? Eu sou o compadre Irlândio Farias e chego com alegria, paz de espírito e muita energia boa para abençoar a sua noite. Falo direto da Rede Rádio Verdes Campos Sat para todo o Brasil e para o mundo via internet. Está no ar o Terreirão da Fazenda, na rádio do vovô, na rádio da vovó, na rádio do amigo caminhoneiro e de todos os nossos irmãos camponês, que é o lavrador, o homem da roça, que sempre está acompanhando o nosso Terreirão da Fazenda, não é? Olha, compadre, que coisa boa!

cidade. O bichinho já chegaram. O gado já está no curral. O compadre já tirou leite hoje ou vai tirar amanhã de manhã cedo? Mas o importante é que estão lá. O bezerro tem que ficar separado lá para amanhã já amanhã cedo para tirar aquele leitinho. Como é que tá você, compadre? Tudo bem? 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E você pode mandar o seu vídeo. Rapaz, eu adoro o vídeo, né? Quando o pessoal manda um vídeo. Aquela senhorinha lá de Zé de Freitas, ela não mandou um vídeo para nós, né? Ela gosta ali de, né, fazer um azeite de coco. Ela gosta de tirar uma pulbazinha. Um abraço todo especial. Como é o nome dela, hein, produção? Eu esqueci aqui, é dona... Eu não esqueci o nome dela, rapaz. Dona Gilzel... Esqueci, mas vou lembrar. Não é? Tá sempre acompanhando o nosso Terreirão da Fazenda. Você manda o seu vídeo para nós. Tá fazendo a comida, compadre? Pro compadre? Para você jantar? Faz aí. Manda um vídeo para nós. Ó, compadre Irlande, já tô aqui fazendo aquela comidinha boa, não é? Já tô aqui preparando o jantar. Olha, você que tá aí no seu carango, você que tá chegando da roça agora, amontadinho na sua cangalha, no seu jumentozinho, não é? Olha, você que tá aí descansando o espinhaço, chegou agora da luta. Então, muito obrigado, meu amigo pedreiro, carpinteiro, meu amigo também lavrador, tudo de bom, caminhoneiro. Alô, vovó, vovô, que tá aí no pé do rádio já, acompanhando o nosso programa, muito obrigado pelo carinho. Vamos, porque o Terreirão da Fazenda já tá no ar. Eita, programa velho arretado!

Sabadão de Val. Que música bacana, não é? 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Eita, cadê o forró?

forró. Eita safona do Gonzaga, quer dizer forró. Com Raimundão Fagner, no terreirão da fazenda. Vamos juntos levando o melhor do forró pra esse povão. Pode mandar seu vídeo que daqui a pouquinho a gente vai colocar aqui ao vivo no terreirão da fazenda. Eita, festa boa! Como é que tá aí, hein? Tudo bem? Ah, compadre, que maravilha! Seja bem-vindo no terreirão da fazenda, você pode participar. Grava um vídeo, é taxista, motorista de aplicativo, você caminhoneiro também pode mandar o seu vídeo, hein? Principalmente aquelas pessoas que nunca mandaram vídeo, pode mandar o seu vídeo que nós vamos atender com todo carinho dentro do terreirão da fazenda, fazendo essa festa para todo o Brasil. Nós somos diferentes, não somos melhor que ninguém, somos apenas diferentes. Olha, onde você estiver, nós sempre estamos aí coladinho do seu lado, não é? Hein? Levando o melhor do forró, pé de serra, aquele forrozinho bom, aquele forró que você já não ouve há tanto tempo e que aqui você com certeza ouve o melhor forró do Brasil. Eita, mas é bom, compadre. Vamos lá, agora são 6:27. Opa, arrocha aí, compadre, tem forró pra nós aí? Quem é? Não entendi, produção. Aí é, depois do intervalo comercial, não é? Hein? Ah, cadê o forrozinho, tá aí não? Então bota forró pra nós, compadre. Não é, bota forró daqui a pouquinho, bota o comercial. Ah, pronto, exatamente, produção, arrocha aí, vamos lá. Se tem forró, é com a gente aqui no Terreirão da Fazenda.

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7: Já estamos de volta no terreirão da fazenda. 6:38. Cadê o povão, hein? Olha, o povão que participa, é o povão que manda ver, é o povão que manda áudio, manda vídeo. Estamos aguardando aqui seu vídeo, não é? Hein? Vamos mandar vídeo aí pro compadre Irlande Farias. Eita, mas eu dou valor, hein? Olha, vamos começar por aqui, compadre. Vamos lá, solta o áudio aí.
8: Boa noite, compadre Irlande Farias.
7: Boa noite,
8: quem tá falando aqui é o Raimundo, daqui em Camusim, meu compadre.
7: Camusim, rapaz.
8: Eu queria ser botasse. Meu compadre, eu tô já tô aqui no seu programa, meu compadre. Eu queria que você colocar a sua música aí pra mim, daquela boa que eu gosto. É de Luiz Gonzaga, aquela de Cabra do Cabelo Grande. Se tudo demais, pode ver pra me ouvir, viu? Deixa eu pagar mais, meu pai. Quando você... Aí essa Rádio Verdes Campos aí tá fazendo sucesso. O Terreirão da Fazenda, um programa bom, meu compadre. Pois é, não se esquece de mim não, posso ver só ouvindo aqui, viu?
7: Valeu, compadre!
8: Deus abençoe, compadre Elis Faria. Oh, acho que logo tô bom.
7: Obrigado, um abraço pra você também, tudo de bom. Continue. Cadê o compadre, hein? Hein? Ah, yeah! Opa! Cadê, tá aí, produção? Ah, beleza, tem vez não, né, produção? Aí do Luiz Gonzaga. Então bota aí, daqui a pouquinho toca ela. Ei, mas é beleza, hein? Olha, vamos lá, bota mais povo pra falar com a gente aí. Bote aí, compadre.
8: Boa noite, compadre Fernando Faria.
7: Boa noite.
8: Tava com saudade desse programa, passei uns 4 dias, 5 dias aqui fora no interiorzão, da época que eu quero saber.
7: Eita, rapaz.
8: Cantiga de sapo, sapo e aquela giazinha. E aí eu tô aqui hoje no programa aqui hoje, não voltei pro meu serviço aqui de novo na vigia.
7: Ah.
8: E aí eu tô querendo que você bote aquela cantiga do sapo na lagoa. É porque eu não tô lembrado o nome dela, rapaz. Não sei o nome do cantor. Bote ela pra mim ouvir aí, rapaz. Como é bonita, pô. Tava no interior, eu tava só me lembrando só desse programa direto. Porque lá não pega não, onde eu tava não, ó.
7: Obrigado.
8: Pega só a rádio do município de Codó, aquelas coisas assim. Não pegou lá, não sei, não pegou não. Eu quero que faça favorzinho botar essa música pra mim, do sapo na lagoa. Acho que é com Luiz Gonzaga, parece que é. Bote ela pra mim, eu vou cantar ela aqui agora, só porque eu não sei, nem o começo eu não sei. Eu já vi cantar ela, é bonita. Mas tá bom. Eu falei, obrigada. É o Mariano aqui hoje, tá aqui de chão. Fala o Matheus, é o Zé do Bode, o TT não, o TT é um Zé Bosta. Não mais nada.
7: Aí, rapaz.
8: E o Mandela aqui, tá ali, João. O Mandela apaixonado por esse programa. Você tem vergonha de falar. Eu não tenho, não.
7: Tem não, né?
8: Tá bom, viu? Obrigadão pra você.
7: Obrigado, compadre. Um abração pra você.
8: Tchau, obrigado.
7: Olha aí, tá ligadinho com a gente. Um abraço. É vídeo. Eu me lembrei. É o que, compadre? Ah, tá. Bota o vídeo aí, vamos lá.
9: Irlande Faria, aqui é a Reginalda, do interior de Beneditino. Tô fazendo aqui minha janta.
7: Opa!
9: Um arroz em branco.
7: Olha aí, já tá quase abafando o arroz.
9: Um franguinho ao molho.
7: Eita!
9: Tô fazendo também um cuscuzinho pra janta do seu amigo Cleito Vaqueiro.
7: Olha aí, compadre.
9: Forró do Luiz Gonzaga aí pra mim, Samarica Pasteira, tô ligada.
7: Olha, esse caldinho com esse cuscuz aí cai bem, viu? Pode ter certeza. Um abraço, comadre. Muito obrigado pelo carinho. A Samarica, eu tô sem ela aí, mas eu boto outra pra você, viu? Obrigado aí. Vamos lá. Irene Raimundo Cunha.
10: Eu apaguei aqui porque tá fora do ar. Se entrar, eu coloco.
7: Opa, aqui.
10: Boa tarde, Fabinho.
7: Ah, mas já tá normal aí, viu, Irene? Um abraço, vamos lá.
4: Boa noite, Irlande Faria.
7: Olha
4: boa
7: aí.
4: Boa noite a todos que estão em sintonia do programa da Verde Campo, do Terreiro da Fazenda. Eu e a Maria Lopes da Silva já estamos aqui racoladinho ouvindo o programa, né?
7: Olha aí, rapaz.
4: Seleção brasileira, mas eu ainda não estou confiante nesse jogo da manhã. A Maria Pafuá, que tem 99 anos, ela disse que não acredita que o Brasil ganha essa Copa do Mundo, não. Quando uma senhora dessa dá, fala, é porque já conhece.
7: Já conhece, não é?
4: Irlande Faria, eu queria que você botasse aí com Beto Barbosa, que ela quer gravar, Maria Pafuá quer gravar Beto Barbosa, Canto dos Pardais, né? Pra nós todos aqui do bairro Anitta Ferraz, o Chaga Bispo, meu grande amigo, compadre Zé Nunes, ali na Cidade Nova, né? Fernando Silva Lapada, dona Delci, o Francisco Mendes, né? E a dona Trindade lá na Vila Mucambi. Eu volto com você, número um, né? Das noites até as 9 horas, né? Amanhã tem seleção brasileira, como eu digo, eu também não tô confiante do Brasil nós ganhar essa Copa do Mundo, não, viu? Eu volto com você aí, do número um, mas bote que a Maria Pafuá, a prima
7: Canto
4: da dona
7: dos Pardais,
4: a Silva, que ela tá aqui ouvindo o programa e diz que vai gravar essa música aí do Beto Barbosa, Canto dos Pardais.
7: Essa música foi gravada em 92, não é? Me parece. Obrigado, compadre, um abraço, tudo de bom. Bota mais ouvinte aí, quem é que tá aí, compadre, hein? Ah, bota ele aí pra falar, vamos lá.
8: Faria, eu boto o povo pra encerrar aí, do Luiz Gonzaga. É, quero que diz que dá 10 picos de bem cada pé, é 20. Ele é sempre Antônio Vodoro Bier, tá ligado, pelado, rapaz. Liga pra minha Moura também, ligadão, dona Gilda, ligada, todos estão ligados aos artefeitos, lá um dourado aí, a Cruzinha também, até Pereira, o Zuda, Janguru, né, seu Vitonho aqui, tá ligado aqui, e os demais que estão ligados aí, que a audiência aqui é grande aqui, o seu Pedro das Campinas também, ligadão, viu.
7: Olha aí, valeu, compadre, um abração pra você, obrigado pelo carinho. O povão acompanhando o nosso programa, tudo de bom. Forte abraço aí para cada um de vocês ligadinho com a gente, não é? Hein? Continue fazendo essa festa maravilhosa com o compadre Irlândio Farias. Eita, mas aqui é bom. Daqui a pouquinho a gente bota aí para você, tá bom? Quem é, produção? Não entendi. Tá ligado com a gente também? Ô, rapaz, um abração, não é? Olha, bota mais ouvinte aí. Quem é que tá aí? Deixa eu ver aqui. Mas não falou nada.
5: Coelhinha até boa.
7: Não falou nada. Ela fazendo pau d'arco Campo Maior. Não falou nada, não é, compadre? Olha, você fizer um vídeo aí, pode falar no vídeo, tá bom, produção? Viu, meu povo? Pode falar, não tem problema nenhum, não. Arrocha aí, vamos lá.
10: Boa noite, meu compadre Alain Farias, rapaz. Que eu fui lá do Cão da Palmeira. Pá, toca o forrozão das antigas mesmo aí, do Mastruz com Leite, pra oferecer pra toda a vaquena aqui no município de Cabeceira, Barras, Canto Cindor, Riacho Verde, viu? Vaca Brava, que estamos todos ligados aqui no seu programa. Seu programa nesse horário aqui é muito ouvido aqui, viu? E oferecer para o meu amigo aqui da região aqui, seu Chico, representante do Café no Bolo, viu? Meu filho Henrique Vaqueiro, viu?
7: Olha, um abraço, quem é que tá aqui?
11: Aí, Leandro, boa noite, como é que tá? Rapaz, essa música o Luiz Gonzaga fez um represário ao Roberto Carlos, né? O Roberto chamou de quadrado, né? A música é boa, mas tô ouvindo seu programa aqui, mas minha esposa Ângela queria ouvir uma música aí, muito boa de forró aí, Alcimar Monteiro, viu?
7: Como é o nome?
11: Aí, Leandro, boa noite, como é que tá? Rapaz, essa música o Luiz Gonzaga fez um represário ao Roberto Carlos, né? O Roberto chamou de quadrado, né? A música é boa, mas estou ouvindo seu programa aqui, mas minha esposa Ângela queria ouvir uma música aí, muito boa de forró aí, Alcimar Monteiro, viu?
7: Vamos ver se eu tenho ele aqui, viu, Vicente? Um abraço pra você. Ô, oh, rapaz, faltou só meu compadre aqui gravar um vídeo, né? Tá tomando colágeno. Boa noite, meu compadre Irlande Farias. Meu amigo está tomando aqui um colágeno. Está gostando, não é? Uma boa noite aos meus amigos caminhoneiros. Podia fazer um vídeo dele aí, ele falando sobre o colágeno. Está se dando bem, compadre? Está gostando? Então faça um vídeo para nós aí, tá bom? Muito obrigado pelo carinho. É o povão ligado no Terreiro da Fazenda. Bota forró!

quem nem sapo na lagoa. Olha, agora são 6h52 no Terreirão da Fazenda. Muito obrigado a cada um que participa. Manda vídeo, manda áudio, 86994475082. 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
1: Vamos lá, agora são 7 horas e 1 minuto.
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0: meu compadre. 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Olha, boa noite, compadre Rádio. Quero oferecer uma música aí do Pinduca, não é? Para o Manuel de Castelo. Olha aí, a Margot. Obrigado, Margot, pelo carinho. Quem é que tá aqui? Vamos lá.
1: Boa noite, meu compadre Irlando Faria. Aqui é o José Pereira de Teresina, Piauí, saindo aqui do centro administrativo agora. Estou aqui na Avenida Maranhão, ouvindo a Verde Escapuçada.
0: Eita! Olha aí, rapaz, um abraço pra você, meu compadre. É o José Pereira, gente boa. Tá lá ligadinho com a gente, ouvindo o Terreirão da Fazenda, acompanhando a gente. Um abraço todo especial para você, tá bem? Continue fazendo essa festa maravilhosa com o compadre Irlândio Farias. Pode mandar vídeo, meu povo, pode mandar vídeo, que pra gente é um prazer. Recebo de coração aberto aqui, de braços abertos, cada vídeo que vocês mandam pra gente. Você está onde? Qual é a localidade? Qual é o interior? Qual é a cidade? Em qualquer lugar do Brasil. Pode enviar para o nosso WhatsApp 86994-35. 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Pode mandar, que a gente vai receber o seu vídeo com todo carinho. A gente vai botar na nossa TV, vai botar aqui ao vivo na Rede Rádio Verdes Campos Sat. Com certeza a gente tem um prazer imenso, né, de ter sempre você aqui no Terreirão da Fazenda. 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Produção, cadê, tá aí? Bota os parabéns pro compadre Edvan, lá do Comercial Nogueira. Hoje é o aniversário dele, produção. Bota aí, produção. Parabéns, olha aí. Parabéns pra você, compadre Edvan. Tudo de bom. Deus lhe dê saúde e sabedoria. Essa aí você já tem, não é? Que Deus dê muita saúde, muitos anos de vida para você e continue sendo essa pessoa que você é. Parabéns, compadre. Tudo de bom para o meu compadre Edvan, lá do Comercial Nogueira. Eita! Hoje tá, hein? Completando mais aí, apagando mais uma velhinha, rapaz. Que maravilha. Parabéns, compadre Edvan. Que Deus abençoe você sempre, né? Desejo tudo de bom você, ao lado aí da minha comadre Suliane. Tudo de bom, compadre. Felicidades, não é? Tá aí, rapaz, o compadre que está aniversariando hoje é o compadre Edvan. Um abração para ele. 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Quero aproveitar também, mandar um abraço pro meu compadre João Luiz Nogueira. Eu não sei se ele tá lá ou tá na Bahia, hein? Oh, gente boa, rapaz, cabaré bom, gente fina. Um abração para ele e família, não é? Tá sempre ligado com a gente. Gente da gente, sempre ligado com a gente. Um abração, muito obrigado aí pela sintonia e continue fazendo essa festa maravilhosa com o compadre Irlândio Farias. 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Um abração para ele, tudo de bom, meu compadre Fernando Vera, lá do Mercadinho Veras, lá em Altos, no Piauí. Tá sempre acompanhando a nossa programação, sempre ligadinho com a gente. Um abraço todo especial para ele. 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Gente boa, tá sempre ligado com a gente, sempre acompanhando o nosso programa no Terreiro da Fazenda, hein? Ali é uma pessoa maravilhosa, né? Não perde o nosso programa. 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Quem é que tá aí, compadre, hein? Bote aí, vamos lá.
1: Boa noite, Paulo Farinha, tudo bom? Boa noite, aqui é o Catolano Rocha, tô escutando o forró do Guaranão.
0: Do Terreirão.
1: Pra turma de Serrinha dos Pintos, pra turma de Barra de Santa Rosa. Boa noite pra todos os caminhoneiros do Brasil. Boa noite, São João, muita saúde, muita paz na estrada. Boa noite, estou ouvindo o forró do Guaranão. Aqui é Catolé do Rocha, na Paraíba. Boa noite.
0: Ei, Catolé do Rocha, na Paraíba.
1: Boa noite. E um bom São João para todos
2: Nordeste, da Paraíba e do Piauí, do Nordeste todo. Tudo de bom, boa noite.
0: Eita, compadre, um abraço, tudo de bom. É Terreirão da Fazenda, compadre, Terreiro da Fazenda. Um abração aí, tudo de bom. Ô, rapaz, tá ligadinho com a gente na Paraíba. Um abraço pra vocês na Paraíba, ligadinho com o compadre Irlândio Farias, dentro do nosso Terreirão da Fazenda.

0: Padre Jorge Altinho. Rapaz, que música bonita! Música bonita é assim no terreiro da fazenda. Agora são 7 horas e 25 minutos. Deixa eu abraçar aqui também, compadre. O nosso amigo, cadê ele? Tá aí, produção? Hein? Ele não mandou ouvir pra nós hoje? Só áudio? Bota aí, deixa eu ver.
1: E aí, meu compadre Irlande Faria, boa noite.
0: Rapaz. Boa noite, meu compadre.
1: Show de bola, e amanhã nós tem seleção, né?
0: Ô, oh, rapaz.
1: Não é que ligado aqui na Verdes Campos Sati. Verá, meu Riba tá ali no jogão, de baralho, só na brincadeira, sabe? E eu tô aqui, estou ouvindo lá no outro rádio, eu tô aqui na caixa de som aqui.
0: Olha aí.
1: Amplificado aqui.
0: Tá acompanhando.
1: E gostaria de ouvir aí o Mastruz com Leite, Identidade. Pra nós aí.
0: Ô, oh, rapaz, Identidade, viu, compadre? Um abraço. Brigadão aí pelo carinho, tá bom? Continue com a gente. Olha, vamos aqui, compadre. É o povo ligado. A Dona Isaura tá acompanhando em Teresina. Dona Isaura, obrigado pelo carinho, tá bom, Dona Isaura? Continue fazendo essa festa maravilhosa no terreiro da fazenda com o compadre Irlande Farias. É o que, produção? Aí é. Ô, rapaz, um abração, não é? Tá ligado com a gente, tá acompanhando o nosso programa. O nome dele é o Jorge, né? Ô, Jorge, um abraço pra você, compadre. Tudo de bom. Jorge não perde o nosso programa, tá acompanhando, não é? Um abração pra ele e toda a sua família acompanhando o nosso terreiro da fazenda. Olha, vamos aqui, compadre, daqui a pouquinho a gente toca. Olha, quero abraçar também o Walter. Lá em Campo Maior, tá ligado com a gente. Também a minha comadre, a Sueli, lá em Água Branca. Sueli, um abraço pra você, comadre. Tudo de bom. Esse povão ligado com a gente no terreiro da fazenda. É assim, né, compadre? Cadê aquela lá? Tá aí já, produção? Salvando Carneirinho.

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Brasil das Alagoas, aqui no Terreiro da Fazenda. Olha, vamos falar agora. Eita, mas é bom quando a gente fala, não é? Vamos falar de quem, compadre? 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

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Vamos que vamos, compadre, porque o forró não para. Caviar com rapadura, cantando Amado Batista.

programa Terreiro da Fazenda, lá em Coivaras. Quero abraçar todo mundo de Coivaras aí. Obrigado pelo carinho. Alô, Calito Pedro. Alô, Vandro. Alô também pra a minha comadre, rapaz, Chicosa, Luzia, tá ligado com a gente. A todo esse povo de Coivara, a Fátima Boimans também, que não perde o nosso programa. Um abração. E cadê o Lulu Cacheiro também, tá ligado com a gente? Além do Neto, é o pai do Neto, né, o Lulu? Gente boa também. Um abraço, Netão. Obrigado pelo carinho, meu compadre. Gente boa. Calma aí que não para, hein? Tá sempre na luta. Olha aí, que maravilha. Também quero abraçar aqui meu compadre, rapaz. Ô, tá sempre ligado com a gente. Quem é? É o meu compadre. Gente boa. Hein? Tá onde essa hora? Tá ligado com a gente com a comadre Lúcia. É o Bill Carlos lá em Altos do Piauí. Ô, Bill, cadê a comadre Lúcia, rapaz? Um abraço, obrigado pelo carinho, tá bom? Tudo de bom, família abençoada, gente boa. Tá lá, batalhando, né? Batalhador todo, viu? Hein? Um abraço pra ele, Bill, grande Bill. Olha, gente boa, também quero abraçar, mandar um abraço aqui todo especial pra minha comadre. Essa daí, compadre, não perde de jeito nenhum, não é? Hein? Tá sempre acompanhando o nosso programa, é a minha comadre Francisca, que está sempre ligado com a gente lá na Prata, em Altos do Piauí. Tá lá essa hora, sentado na cadeirinha dela e o rádio acompanhando. Meu amigo Chaguinha, será que tá na vigilância hoje? Chaguinha é um cabaré trabalhador também, outro cabaré porreta, lá em Altos do Piauí. Ou tá na... deve estar lá na vigilância ou tá na borracharia, trabalhando. Um abração pra eles. Família maravilhosa, família, viu? Dona Francisca, um abraço pra senhora. E todos aí na Prata que acompanham o nosso Terreiro da Fazenda. Eita! Vamos lá, compadre! Vamos com o forró! Aqui no Paranão. Cadê? Tá aí já, produção? Então arrocha forró pra nós aí.

0: identidade com Mastruz com Leite. Dentro do nosso terreirão da fazenda, esse programa, olha, com o melhor do forró das antigas, o melhor do forró pé de serra, você tem um encontro de segunda a sábado, das 6 da tarde até as 9 da noite. Pessoal, se gosta de forró das antigas, aqui é assim, nós não temos concorrência, compadre. Nós não temos concorrência, hein? Porque aqui nós somos diferentes. É aqui que a gente se encontra. Oh, mas é uma beleza. Compadre, boa noite! Bote uma música aí pra mim, Camarão é Peixe Bom! Ofereço pro meu pai, Herminho, em Lagoa da Serra, e pra você também, meu compadre, boa noite! Um abraço, vamos lá, compadre! Quem é que tá aqui? Bote aí o áudio.
1: Boa noite, compadre Elano de Faria, que é o José Mototáxi de Altos.
0: Ô, José!
1: Do bairro César Leal. Padre Elano de Faria, queria que você tocasse uma música pra mim do Beto Barbosa, pode ser qualquer um.
0: Qualquer um, né,
1: eu queria
0: compadre?
1: Saber qual é o remédio que você divulga aí, que a gente leva dentro da bolsa, como é o nome dele. É,
0: rapaz, tem o óleo Santa Helena. Qualquer um pode levar.
1: Quando você viaja, você leva ele.
0: É o probiótico plus, compadre. É o probiótico. Olha, probiótico, você comeu a comida, lhe fez mal, então, compadre, tem que tomar o probiótico, leve ele na sua bolsa, que vai dar certo, hein? Às vezes a gente não sabe, pode fazer mal uma comida, e aí, compadre, você estando com probiótico, é só tomar, corta na mesma hora, pense, eu já passei por isso, meu amigo, e na hora que eu tava com aquela dor de barriga mais horrível do mundo, meu amigo, eu tomei o probiótico, hein? Você fica mais no banheiro, meu amigo rei, e debaixo do chuveiro, não é? É coisa ruim. Diarreia é bicho ruim, compadre. Ah, Maria, você sofre, rapaz. Isso é normal, todo mundo já teve, todo mundo tem, é normal, não é? Mas com probiótico, meu amigo, pode ser normal como for. Mas eu prefiro estar com probiótico ali para me tomar esse danado. Meu amigo, eu estava aqui, cheguei uma vez ruim. Mas graças a Deus o probiótico eu tomei, meu amigo, foi um alívio rapidinho. É coisa ruim, meu amigo, velho. Ave Maria. Eu sofri danado. Aí quando eu tomei o probiótico, aí melhorou, meu amigo. Aí o negócio melhorou. Um abraço para todos os nossos amigos. Bota o povão aí, Irlândio.
2: Boa noite, boa noite, boa noite, Irlando Farias, meu compadre. Aqui o forró tá comendo de esmola, viu? Na Paraíba é assim. Hoje em Campina Grande, grandes atrações. E a Elba Ramalho, a Luci Alves. Os três do Nordeste, viu?
0: É bom,
2: hoje tá cantando e encantando lá na festa de Campina Grande, no grande,
0: grande
2: São João, o maior São João do mundo. É verdade isso, é? Eu não sei não, viu? Agora que é bom, é, viu?
0: É
2: o melhor São João em Campina Grande, com os três do Nordeste, Luci Alves, Elba Ramalho e outros. Também tem um Capilé, viu?
0: O Capilé, Irlando, rapaz.
2: Toca aí os três do Nordeste e uma musiquinha aí da Luci Alves. Pode ser qualquer forró da Luci Alves.
0: Eu quero
2: ouvir aqui, na cidade de Itaporanga, porque eu não fui pra Campina Grande. Então eu quero curtir aqui as músicas
0: da Luci
2: Alves e os três do Nordeste. Toca aí, viu? Tô aqui, só curtindo a Verdes Campos Sati.
0: Eita, mas é bom aqui, viu, compadre? Aqui é onde a gente se encontra, viu? É aqui no terreirão da fazenda. Eu sempre digo, tá no terreirão da fazenda, pode deixar com a gente, que a gente aqui tem um prazer imenso de tocar aquele forrozinho. A Luci Alves, rapaz, mas eu gosto da Luci Alves, hein? Eu dou valor, Luci Alves, rapaz, hein? Cadê aquele frevo? Tá aí, da Luci Alves? Aquele é bom demais, hein? Daqui a pouco a gente vai tocar. Bota o povão aí. Eu quero o povão falando no terreirão. Obrigado, compadre Araújo, lá de Itaporanga, na Paraíba. Olha aí,
3: boa noite, compadre Alano Farias. Como é que tá você, homem? Tô ligado aqui também dentro da fazenda, aqui diretamente aqui de Guleto Maranhão, bairro Bela Vista. É José Francisco da Silva Cruz, popular, Zé Rolinha, compadre. É,
0: olha aí, Zé Rolinha!
3: Quero mandar alô pra todo esse povão que tá ouvindo na zona rural aqui na cidade, o dentro da fazenda. Eu quero mandar alô pro pessoal da Santana Véia, Canadá, Ponte Pedra e São José. São José manda alô pro Tonho Batista e João Batista.
0: Opa!
3: E irmão, Madalena e seu pai. E família. E a Lunazinha também lá no Ponte de Pedra, aqui, a mocinha. E também o povo daqui que está escutando o programa. O Oswaldo do Cibestação, o Padre Antônio Mangueirão e o seu Zequinha lá no bairro Coeb. O Padre, bote aí a música aí. É. 17 de achar aí, pá, na planície o cantor, aquele o danadão lá, pá, de Recife lá. A lembrança dele. Pai, é o seguinte, bote aí o Zé Orlando, que me ensinou do cantor agora. Me esqueci. Ah, rapaz. É o Reginaldo Rossi, tem muita cachaça, muita mulher, pai. Se você achar aí, se não achar essa música aí, bota o Zé Orlando aí pra mim, viu?
0: Não se preocupe, não, que eu vou botar.
3: Valeu, pai. Um abraço pra você e tudo de bom. Toma aqui na escuta os terrenos da fazenda, viu? Valeu, pai. Tamo junto, misturado.
0: Ô, oh, rapaz, obrigado, compadre. Olha aí, rapaz. É. Em ritmo de forró, compadre, tem aí? É? Tem ritmo de forró aí, não tem? Garçom, bota ritmo de forró. Daqui a pouco a gente bota, tá bom? Obrigado, compadre. Um abração pra você. Vídeo aí, produção. Bota aí.

0: Mas não falou nada. Oh, só mandou um vídeo, mas não falou nada.
1: É, compadre, né? Irlânia, Maria Cecília dançando as músicas do programa.
0: Comadre, grava um vídeo depois de vocês aí, tá bom? E mande pra gente falando no vídeo. Ô, oh, rapaz, coisa boa. Eita, forrozinho bom, compadre. Aí pegar uma neguinha e dançar. Ô, oh, mas é bom, hein? Hein? Dançadeira, né, compadre? Valeu, compadre, um abraço. Muito obrigado, meu povo. Rapaz, como é o nome da senhora lá que eu queria me lembrar, hein, compadre? Lá em Zé de Freitas, lá no município, rapaz, a senhorinha lá, rapaz. Eu esqueço sempre, né? Eu me lembrei da coisa, mas não falei, rapaz. Ela não perde o nosso terreiro da fazenda. Ela mandou um vídeo lá lavando puba, como é o nome, rapaz, dela lá, produção, hein? Ah, eles estão ouvindo a gente lá, eu tenho certeza. É a dona Marcelina, não, rapaz. Como é o nome? Ô, oh, rapaz. Ela sempre manda vídeo. O pessoal lá, a filha dela também manda vídeo. Ô, oh, mas vamos lembrar. Eu vou lembrar. Vamos lá, bota forrozinho pra gente aí. Cadê a tartar? O camarão é peixe bom. Vamos botar aí pro povão.

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0: Essa daí é a Luci Alves no Terreirão da Fazenda, compadre. É bom demais, não é? Eita, rapaz! Olha, pessoal de Campina Grande, um abraço, muito obrigado pelo carinho, tudo de bom. Olha, vamos aqui, compadre, mandar um abração todo especial para a Dona Ceiça, gente boa. Dona Ceiça, obrigado pelo carinho, tá bom? Cadê o Braga? Tá aí? Bota o Braga aí, a gente de venda dos produtos de F8 lá de Agricolândia.
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0: Um abraço, compadre, boa noite, compadre Irlande Farias. Olha, um abraço para todos os ouvintes. Sou Miguel de Teresina, acompanhando o Terreirão da Fazenda. Pois é, compadre, essa daqui eu não tô sem ela, viu? É, meu compadre, um abração para ele, é o Miguel Cardoso de Teresina, que tá ligado com a gente. Ô Miguel, um abraço para você, meu compadre, tudo de bom e continue fazendo essa festa maravilhosa no Terreirão da Fazenda com o compadre Irlândio Farias.

fica linda, meu compadre! Eita, fantasias! Limão com mel aqui no Terreirão da Fazenda. Ai, que festa bonita, hein? É linda demais, compadre. É o Terreirão da Fazenda. Embarcando com você, para onde você for. Ela sempre está com você. No aplicativo GF Play, através da nossa antena parabólica. Você que está aí na antena parabólica, muito obrigado. No canal 365. Opa! Ouvindo em volume máximo o nosso Terreirão da Fazenda. Isso é bom demais, não é? Hein? É isso que é legal, compadre. Isso é que é bom. Um abração, obrigado pelo carinho de cada um de vocês que estão ligadinho com a gente, hein? Em qualquer lugar. Opa! Rapaz, vou te falar uma coisa, hein? É bom demais, não é? Olha, cadê, compadre? Aí tá ligado com a gente também? Tá acompanhando? Ah, legal! Muito bom! Tá sempre acompanhando o nosso programa. Ah, oh, rapaz! Pois um abração todo especial aí pro... É o Getúlio? É o Getúlio? Opa, Getúlio! Um abração pra você, meu compadre! Obrigadão aí pelo carinho da audiência que você sempre nos dá. Isso é bom demais. Olha, um abração, obrigado e continue com a gente aqui no Terreirão da Fazenda. É o povão acompanhando o nosso terreirão. Olha, compadre, é o que, produção? Tá ligado também, é? Ah, legal. Pois um abraço aí pra Ana Célia. Ô, rapaz, tá ligado com a gente. Tudo de bom, viu, comadre? Obrigadão aí pelo carinho da audiência. Gente boa, não perde de jeito nenhum o Terreiro da Fazenda. 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

0: compadre, mas essa é boa, hein? É, compadre, é noca do acordeão, baião da saudade, no terreirão da fazenda. Fazer essa festa maravilhosa tem compadre Irlândio Farias. Tô por cá. Olha que maravilha, um abração, obrigado pelo carinho. Quem é que tá aí?
1: Alô, meu compadre. Aqui é o Delegacinho Neto.
0: Eu comprei
1: o aquele xarope Bom Respiro, deu o GF8.
0: Ah!
1: Aí eu comprei, depois eu colhi a bula. Eu comprei pra menina aqui, por mim, a menina tem 5 anos. Aí lá na bula a gente tá dizendo que só pode dar de 9 anos pra cima.
0: Eu lá em casa, o que é que eu tava? A partir de... Vou até olhar na bula quantos anos é, compadre. Eu vou dar uma olhadinha, viu? Mas eu uso quando eu tô gripado em minha filha. Só que minha filha já... Eu comecei a dar pra ela, tinha 16 anos, não é? E é muito bom. É beleza, é maravilhoso, não é? Então, você pode ter certeza de uma coisa. A criança, não é criança... Eu vou até olhar depois aqui, falar direitinho pra gente saber, não é? Mas lá em casa é minha esposa, minha filha e eu. Ela tem problema de aquela tosse alérgica, né? Aquela tosse alérgica. Só que ela já tá mocinha, não é? Mas ela toma, corta na hora a tosse. Porque tem criança. Eu vou até olhar direitinho, compadre, aqui, não é? Porque muita gente me pergunta, compadre Irlândio, criancinha pode tomar? Não é? Criancinha pode tomar? Eu vou até saber direitinho aqui, olhar direitinho. Depois, o nosso amigo Franley GF8, ele não pode falar, mas ele vai explicar para mim direitinho. Até a partir de quantos anos, né? Porque eu não olhei a bula, mas eu vou dar uma olhadinha. A partir de quantos anos pode usar, né? O xarope, é o Bom Respiro, você está falando Bom Respiro. Pois está certo, eu vou perguntar aqui a partir de que idade pode tomar, tá bom? Pode deixar que a gente vai dar uma olhadinha aqui, eu vou falar para você, compadre. Pode ter certeza disso, tá bom? Um abraço, muito obrigado pelo carinho. Eu vou me perguntar direitinho, me formar para passar. Olha, vamos lá, compadre. É o quê? Ai, tá ligado com a gente, a dona... Qual é o nome dela? Dona Carmosa. Ah, dona Carmosa, um abraço para a senhora. Tudo de bom, viu? Obrigadão aí pelo carinho.
2: Boa noite, meu nome é Maria Cecília. Quero pedir a música do Balancê.
0: Balancê, compadre. Olha aí, coisa boa, não é? Balancê. Compadre, um abraço, minha comadre. Tudo de bom. É o que, produção? Ah, tá ligado com a gente também? Pois um abraço todo especial, não é? É o compadre Raimundinho, lá em Timon, no Maranhão.

volta, compadre! Vão te contar, hein? Bacana demais, é o Terreirão da Fazenda, aqui com o compadre Irlândio Farias. Olha que maravilha, vamos lá, são 8h45, 8 horas e 45 minutos, para você que tá ligado com a gente. Olha, quero abraçar também o Walter, rapaz, o Walter, lá no Santa Fé. Walter, um abraço para você, obrigado pelo carinho da audiência. Tudo de bom, continue fazendo essa festa maravilhosa aqui no Terreirão da Fazenda, levando o melhor do forró. Eita, rapaz, mas é uma beleza, não é? 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

0: compadre. Aqui é assim, é um forrozinho daqui, um forrozinho dali, e a gente termina, né, em estacionando na maior...
1: É, compadre, depois da Eliane aí, vou te contar, hein? A gente termina estacionando na maior rede de rádios do Brasil, a rede de rádios Verdes Campos Sat, sempre com você, onde você estiver. Oh, estação boa, é a rede que sempre está com você, no Brasil inteiro, no interior, na cidade pequena, nas grandes capitais, a gente está coladinho. Eita, mas é bom, hein?

0: Bebo, hein? É o Terreirão da Fazenda. Compadre, o nome da mulher é Dona Rosa, Rosa Linda, rapaz, não é isso? Dona Rosa Linda, tá ligado com a gente. Ô, comadre Rosa Linda, um abraço. Tá ligada lá com a gente, será no Terreirão da Fazenda? Um abração, obrigado pelo carinho. Olha, diz que ela não perde, não é? Tá lá todos os dias ligadinho com a gente. Já chega no finalzinho do Terreiro da Fazenda, mas bota o povão aí, vamos lá.
1: Boa noite, meu compadre. Eu tô aqui no comando, tô aqui no, na eu tô aqui na Tifunga, ouvindo aqui o Terreirão. O Bombeirinho, aqui diretamente do Vale do Gavião, Presidencial Coruja. Manda aí pra nós, Rojão de Brasília, compadre. É para que somos ouvintes assíduos. Manda aí, eu tô oferecendo para minha Sandra e pro meu amigo Fábio também.
0: Obrigado, compadre. Não vai dar mais tempo, não é?
2: Boa noite, compadre. Eu quero ouvir a música do Pinduca, Sem a Natureza. Ofereço pra você, pra tu ouvir seu programa, tu não escuta o seu programa. E bota a música do Pinduca.
0: Olha aí, um abraço.
2: E tu não escuta o seu programa, só pra gente assim se ganha. Ofereço pra minha amiga, Casa Branca Oticica. E pra tu tá ouvindo e o seu programa.
0: Obrigado, comadre.
3: Feirão da Fazenda, que é o Fábio Veríssimo, do canal de notícias Farol Camocim. Estou aqui com a Maria Juliana, minha mulher.
0: Minha vai comadre, tá deitando lá na baladeira, né?
3: Vai ter aí o parto de cesário, uma gravidez de risco. Mas mesmo assim ela falou que vai estar lhe ouvindo pelo celular, pela internet, viu?
0: Ô, compadre, obrigado.
3: No site da Bertes Campos Sat. E eu também vou estar conectado aqui. Como todo dia eu tô. Até quando eu não quero, porque meu pai ele coloca aqui todos os dias, ou quase todos os dias, o seu programa, viu?
0: Olha.
3: O meu pai é um Antônio Preto, rapaz. O homem é pescador e é desenrolado.
0: Ei, compadre, valeu! Chega no finalzinho de mais o Terreiro da Fazenda. 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E a fé também cura, hein? Olha, benção vovô, benção vovó, benção papai, benção mamãe. Queria agradecer e pedir a Deus para todos nós saúde, para que a gente possa continuar trabalhando. Em nome do Pai, do Filho, do Espírito Santo, amém. Que Deus nos proteja. Vem aí a oração do Pai Nosso em seguida a voz do Brasil. Valeu, Brasil! Até amanhã!
4: Olá, amigos. Quem fala aqui é Franli. Quero dizer o seguinte. Para você ter êxito na fé, você precisa ter fé. Se você não tiver fé, você não vai ter êxito. Saiba de uma coisa, que um dos melhores remédios, melhor antibiótico, é a fé. Você quer que dê certo sua fé? Se concentre, levante a mão para cima, se encoste em qualquer, numa parede, em qualquer coisa. E peça a Deus aquilo que lhe interessa. E tenha fé. Se você fizer isso, vai dar certo, vai dar certo. Quem está falando aqui é Franli. Essa oração foi feita aqui na sede da Rede Rádio Verde Campos. Todos os funcionários daqui da rádio. Todos nós fizemos com fé, pedindo para que você tenha saúde, nossos ouvintes, nossos queridos amigos. Então, só quero lhe dizer para você, tenha fé e reze conosco esse Pai Nosso.
5: Pai Nosso que estais nos céus, santificado seja o vosso nome. Venha a nós o vosso reino, seja feita a vossa vontade, assim na terra como no céu. O pão nosso de cada dia nos dai hoje, perdoai as nossas ofensas, assim como nós perdoamos a quem nos tem ofendido. E não nos deixeis cair em tentação, mas livrai-nos do mal. Amém. Ave Maria, cheia de graça, o Senhor é convosco. Bendita sois vós entre as mulheres. Bendito é o fruto do vosso ventre, Jesus. Santa Maria, Mãe de Deus, rogai por nós, pecadores, agora e na hora de nossa morte. Amém.
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8: Olá, boa noite.
9: Boa noite para você que nos acompanha em todo o país.
8: Terça-feira, 23 de junho de 2026.
9: Vamos ao destaque do dia: segurança pública.
8: Novo Banco Nacional de Celulares com restrição vai reunir informações sobre aparelhos roubados, furtados ou extraviados em todo o país.
9: Ao comprar um aparelho, o cidadão também vai poder consultar o cadastro para saber se existe alguma restrição.
8: E notificações serão enviadas para esses celulares que estiverem em uso, para que o comprador entregue voluntariamente.
9: O presidente Lula destaca que nova ferramenta vai ajudar a combater o crime.
10: Se você souber de onde você comprou, melhor ainda, porque a gente quer punir quem rouba, a gente quer punir quem vende, a gente quer punir o crime organizado.
8: E ainda, aparelhos de última geração para tratamento de câncer por radioterapia foram entregues hoje simultaneamente em São Paulo, Ceará e Mato Grosso pelo presidente Lula e o ministro da Saúde, Alexandre Padilha.
9: Equipamento é capaz de gerar raios-x precisos exatamente no local do tumor, sem causar maiores danos ao tecido saudável. Graziele Bezerra.
11: Durante o evento, Lula e Padilha assinaram ainda contrato que vai garantir a compra de 20 aparelhos de ressonância magnética para 15 estados.
8: E a gente vai falar também dos impactos do programa de aquisição de alimentos sobre a vida de